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0: 9:06, intervalo de jogo, Portugal 0, Croácia 0. Ok, começando agora o segundo tempo, hein? Galerinha já tá jogando novamente. Agora tá completando um minuto do segundo tempo, ok? Dolores Oliveira com a gente. Adri, oi Adri, boa noite.
1: Alô, alô, Marcelo. Aqui é Adri, tudo bem?
0: Bom.
1: Olha, eu desejo uma ótima noite. Hoje já tá mais quente, né? Já tá bem mais um calorzinho aconchegante, né? Graças a Deus. Tô de folga hoje aqui curtindo a rádio. Eu queria pedir uma música pra você. A música que fala assim: não mexe nas minhas gavetas.
0: Uhum.
1: E essa música pra mim, ela é muito gostosa, muito divertida. Eu amo ouvir essa música. E eu sou super ciumenta, então ela super combina comigo. É, e tem hora que eu dou risada da minha própria história, viu? Mas é isso, eu queria ouvir, então não mexe nas minhas gavetas, tá bom? Uma ótima noite para todos os seus ouvintes. E eu sigo daqui na Rádio Carinho Rádio.
0: Amor, depois eu toco. Você pediu semana passada, né? Eu tenho aqui, depois a gente manda. Célia Arruda, ô Célia, vai tocar O Prisioneiro hoje, hein? Zé Alberto pediu, já coloquei na pista para negócio. Um beijo, minha querida, ela gosta muito do Prisioneiro. Cipriano, 9 segundos.
2: Boa noite, Marcelo, meu irmão, meu companheiro. Deus que abençoe isso aqui, tá feio, irmão. Fica com Deus, um abraço. Assistindo a jogalhada aqui.
0: Valeu, meu querido. Cipriano e o Zé Brilhante, dupla dinâmica, né? Os terríveis. É, o Renatinho quer ir na festa junina? Aí, Renatinho. Antônio é o nosso querido neto lá de Araraquara, cargueiro pesado.
3: Ô, Marcelo Renato, como é que você tá, meu amigo?
0: Bom,
3: tudo bem? Tranquilo?
0: Uhum.
3: Espero que sim. Na Rádio Carinho Rádio é Amor. Então manda aí, ó. Entendo? Faça do seu jeito aí. Entendo? Hoje é meu aniversário. Você não pode deixar de mandar, hein? Um abraço. Fica com Deus aí, meu amigo.
0: Valeu, meu querido. Boa noite, MR. Já mandei a oração. Toca pra nós, Paixão Machucada. Paixão Machucada. Paixão Machucada. É o pedido da Luísa, do Centro de Baté, ela que fará a oração. Ô Luísa, quando estiver pertinho da oração, eu vou pedir um positivo, tá bom? Pra subir pra mim aí, ok? A Isabel disse que ouviu, sim, a música ontem, né? Ela e o maridão lá em Mineiros. Silvinha!
4: Olá, Marcelo, ótima noite. É a Silvinha aqui no Morados 2. Param, param. Param, param, param, param.
0: Eita, nóis.
4: É, tô passando pra desejar uma ótima noite pra você, pra toda a galerinha. Super beijo. DBC FM, Rádio Carinho.
0: Rádio Amor, obrigado, Silvinha. Beijão. Deixe-me ver um negócio aqui. Param, param, param. Param, param, param, param, param. Param. Nem com a música da Pantera você conseguiu resolver, não deu tempo aí, ó. Olha quanta música tem com essa palavra, rapaz. Ah, vamos ver se eu acho aqui. Ah, param. Meu Deus, vamos tentar de outro jeito. Param, param, param. Param, param, param. Agora sim. Agora sim, trem. Muito bem. Ok. Agora tá no jeito, né? A Cida agradecendo, o Ricardo também agradecendo, a Sandrinha. É, fala, Sandrinha.
5: Boa noite, Marcelo Renato.
0: Boa noite.
5: Aqui é a Sandrinha, do Jacobus. Toca pra nós o Panda. Eu te seguro. Eu oferei especialmente pra você e pra toda a galerinha que tá na escuta. Beijão, fica com Deus. DBC FM, Rádio Carim.
0: Rádio Amor.
5: Vamos juntinhos até a uma. Beijão no seu coração. Fica
0: obrigado,
5: com Deus.
0: Obrigado. A Célia Arruda falou, eu não gosto mesmo, eu amo. Vai tocar. Aqui o Roberto Borges. Põe meu nome nas orações, estou completando 51 hoje. O Cida, Roberto Borges na oração. Ele mandou um áudio também.
6: Noite, muito boa noite, Marcelão, grande garoto. Estamos aqui na escuiteira, mais uma noite aqui. Abençoada, hoje não tá muito frio, tá uma lua maravilhinda, cara. Tá,
0: rapaz,
6: linda demais a
0: tá
6: lua.
0: A semana inteira, hein?
6: Tô lembrando da minha filha que chama Luana.
0: Olha.
6: O apelido dela na escola é Lua. Forte abraço, meu amigo. Desejo pra você uma noite abençoada, pra você e pra todos os seus ouvintes aí. E toca qualquer uma aí do Coloca uma Lourenço Lorival pra nós, hein? Boa pra caramba. Franguinho na panela aí. Forte abraço, meu amigo. Boa noite. Bom trabalho pra nós. DBC FM, Rádio Carinho. Completa aí, meu querido.
0: Rádio Amor. Ô, meu querido Roberto Borges, eu vou tocar o Lourenço Lorival, mas tem que ser uma romântica, tá bom? Obrigado por estar com a gente. Aqui o Renatinho, dá um abraço na Juju, ok. Boa noite, Marcelo. Mandei um beijo pra. Mandei um beijo pra Mirella e Larissa, que então é manda, né? Manda um beijo pra Mirella e Larissa, que estão curtindo a noite no Balanço da Rede, curtindo a programação. É o César do final 8149, área 16. Grande abraço, DBC, Rádio Carinho e Rádio Amor. É o César, valeu César, o que você fez com essa latinha aí, César? Hã? Opa, é o seguinte, né, o Neto falou que tá fazendo aniversário, eu fingi que não ouvi, né, não é? Parabéns, meu querido, tudo de bom e de belo, feliz aniversário pro Neto, feliz aniversário pro Roberto Borges também, galerinha que tá curtindo a gente, e a música do Neto, né, a gente antecipa porque é aniversário dele. Parabéns, é Ronaldo Viola e Praiano, faço do seu jeito.

0: 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Agora 9:30 e Portugal está perdendo. Empatou agora. Quem fez o gol? Cristiano Ronaldo, 1-1. Olha aí, será? Vamos ver, porque acabou de sair o gol e de repente tem o protocolo do VAR, né? Vai que de repente. Não, tá valendo, olha lá. Pausa para hidratação. Agora o pessoal vai hidratar o cabelo. Cristiano Ronaldo marcou o empate agora de Portugal. Portugal 1, Croácia 1. Ok, muito bem. Luiz Carlos está com a gente também. O Renatinho também. O aniversariante Neto. Fala, Neto.
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0: Parabéns, meu querido. Feliz aniversário. Dia ideal para você fazer a festa da vida, né? Olha o Leandro. Leandro, olha só. É, eu descobri quem que vai ser a noiva da festa julina, Leandro. Você não pagou o dote, hein?
2: Boa noite, Marcelo.
0: Boa noite.
2: Falando Gets. Pra minha amiga Luna, a Rosa, beija a flor, beija a flor. Henrique Juliano, Rádio Carinho.
0: Rádio Amor, a flor e o beija-flor. Ô Leandro, você não pagou, eu tô sabendo quem que vai ser a noiva agora, hein? Eu não vou falar aqui, mas eu já vou dar a dica. O senhor não pagou o dote do casamento do ano passado, pelo jeito. Roberto Borges, essa é das melhores, companheiros. Você só toca as topzeiras, ok. Meu querido Jeff Gardenal mandou um recado apaixonado aqui. Então, daqui a pouquinho... Eu vou ver direitinho o seu recado aí, meu querido. Aí a gente combina, tá? É, o nosso querido Danilo Sena, que escreve... Ele escreve por a prestação. Ele começou a escrever 9h15 e terminou de escrever 9h20. Ele vai escrevendo e mandando. Olá, Marcelão. Boa noite, tudo bem? Cheguei. Ei, MR, toca uma música aí pra nós. Prisioneiro, Mike Lian. Quero mandar um abraço pra Soraya, Deusa, Kevin da Imobiliária, o Júnior do Ceasa de Araraquara, Gustavinho, o André, filho do dono da rádio, e pra sua assistente, a Cida, e põe meu nome na oração. DBC, Rádio Carinho, Rádio Amor. Ok. Ô Luísa, você dá o positivo só quando eu pedir, tá bom? Obrigado. Quando eu estiver perto da oração, que agora não adianta. Márcia Aragão com a gente também. Selma, boa noite, Marcela. Acabei de chegar da missa, tô te ouvindo. Obrigado. A Maria Urba, quer ouvir Querer e Perder, José Augusto. Ela manda para nossa querida Leia e todos os ouvintes. Urso! Urso! Fala, Urso.
3: Não saiu, Marcelo Renato, mas já que meu moleque pediu isso aí.
0: Mas eu não entendo. Vamos em cima, então, rapaz.
4: Ô, Marcelo Renato, ô, grande MR. Aqui quem tá falando é o Gabriel da cidade de Dois Corvos. Toco, então faça um favor pra mim, toca uma moda pra nós aí. Tinha um carreiro. Qualquer uma delas aí.
0: Tá.
4: Oferecer também pro Rick Baba.
0: Vai que a gente
4: pra
0: tem tempo.
4: Todos aí de Dois Corvos.
0: Corvo.
4: BBC FM. Rádio Carinho, rádio. Falou, Marcelo Renato. Tamo junto, forte abraço.
0: Esse é o Catatá, o filho do Urso Zé Colmeia. Deixa me ver aqui quem é. Vai ser sim, meu querido. Não adianta, você não pagou o dote, agora você dançou. Carlos Martins.
5: Marcelão, boa noite. Carlinhos Martins.
0: Fala, garoto.
5: Do Rancho Doce Mar do Dito.
0: Opa.
5: Agora pra nós, tatuagem. Jean e Giovanni. Der pra encaixar pra nós, a gente agradece. Rádio Carinho, Rádio Amor.
0: Ok, encaixada, mas deixa eu me ver aqui. Já tá passando das 11 da noite aí. Os pedidos já estão passando das 11 da noite. O David Aguiar. Boa noite, MR. David Aguiar aqui. Graças a Deus, minha mãe e meu pai chegaram bem. Opa, que bom. Que todos tenham uma boa noite abençoada por Deus. DBC, Rádio Carinho, Rádio Amor. Ok, então os pais chegaram de Minas. Ele mandou até foto aqui. Aí sim, hein? Aí, garoto. Aí que é gostoso, hein? Família, tudo de bom, né? Meu querido Márcio Mapa. Ô, Márcio Mapa, dá um positivo aí. Quero ver se é homem. Só o positivo. Hã? Quero ver. Cadê? Dá um positivo aí. Tô esperando. Tô esperando o senhor dar um positivo aí. Pra escrever esse monte de coisa aí, você... Ah lá, tá dando positivo. Vamos ver se é homem. Aí, garoto, segura essa, então.

18 minutos para as 10. A Croácia fez o segundo gol, mas foi anulado. 37 do segundo tempo, 1-1. O gol anulado foi marcado aos 34. Ok. É, muito bem. Estava impedido o jogador. Um lance ajustadíssimo. Aquele que uma unha faz a diferença. Muito bem. Aqui o nosso querido Júnior. Boa noite, meu amigo. Toca o modão. Virado para Catanduva hoje. Valeu, meu querido. Um abraço para você. Boa grega aí, hein? Ronaldo Sigulini, Siguline. Você ouviu? O Márcio pediu aí o Mineiro de Montebello. Agora ele tá abusado, já tá pedindo uma outra que nem é romântica aqui. Ele não aprende, viu, Siguline? É, acho que ele parou de beber. O Marcel, um abraço aí pra você, ao Siguline. Adélcio, boa noite, irmão querido e amado. Boa noite, Adélcio. Um abraço a você, beijão pra Silvia. Rau, rau, rau. Pra Pipoca e, lógico, né, pra Karina também. Ok. E aqui o nosso querido Excalibur, comendo tudo da estrada. Ligo pra mulher. Eu não entendi nada, Quitiliano, o que que tá acontecendo aí? Tá difícil aí, hein? Abraço, Milton. Excalibur, não deu pra entender nada que você escreveu aí. Maria Aparecida agradecendo, foi ela que pediu o Joaquim Manuel. Ele tá daquele modelo hoje, Marcelo. Ó, o Márcio, ó, o Siguline aqui, ó. O Márcio tá daquele modelo hoje, rapaz. Muito bem. Ok, vamos que vamos em frente, que atrás vem gente. O Rony tá curtindo a gente também. Valeu, Rony. Agora tem Edson e Hudson, depois Ronaldo Viola e João Carvalho e trio Parada Dura também.

Yıldão tocou, bebê. 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

9 minutos para as 10. O pedido foi do Zé Roberto, mas quem agradeceu foi a Célia Arruda. Sua música preferida, né, minha querida? Beijão, Prisioneiro. Agora faltando 9 para as 10. Olha só, já deu tempo regulamentar. Portugal 1, Croácia 1. O juizão deu 10 de acréscimos.

esquisita, triste, né? Embora ele tenha feito gol. Vamos ver o que vai acontecer aí nesse jogo, né? Portugal e Croácia, já nos acréscimos. Muito bem, seu Marcelo Renato, e agora? Agora tem trio Parada Dura e depois o César e Paulinho. César e Paulinho, você é tudo que pedi para Deus. Eu vou mandar para o nosso amigo que pediu o saco de ouro. Como o saco de ouro não é romântica, eu escolhi essa aí para você, meu querido.

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0: Ok, 22 horas e 22 minutos, dia 11, em o Arraial da DBC e do Saltão. O tempo de acréscimo já deu. O juiz deu até 55. Portugal marcou o gol da virada aos 48. E o tempo já deu. Estamos esperando, seu juiz. Apita aí. Apita aí, que aquele não pode ser o último momento de Cristiano Ronaldo na Copa do Mundo. Termina aí que tem mais Cristiano aí na Copa. Ok, Maria Fresque com a gente, a Maria Silva também, aguardando as internacionais. O nosso querido Roberto Borges, fala, meu querido.
1: Ei, Marcelão, me fez lembrar do tempo que eu morava na Santana, meu amigo. Ali na Santana, fazendo Santana, da Usina da Serra ali, ó. Eita, meu amigo, só modão, hein, companheiro, você tá doido?
0: É a DBC FM, né? A Rádio Carinho, Rádio Amor. O juizão não vai terminar? O juizão gostou do jogo, hein? Rapaz, já passou quase 3 minutos do tempo que ele deu. Só gol da Croácia. Rapaz, olha o que esse juiz foi arrumar. Empate 2-2. Será que vai confirmar o gol? Não acredito, hein? Ele deu até 55. Aos 57 saiu o gol da Croácia. Olha o que esse juiz arrumou. Olha a confusão que ele arrumou. Muito bem. Eu falei o quê? Deixe-me ver. 22:03, eu falei errado? Faz parte. O Cheyenne tá com a gente também. Boa noite, meu irmão. Boa noite, Cheyenne. Olha o que esse juiz foi arrumar, Cheyenne, nesse jogo aí. Tava 2-1 para Portugal. Ele deu até 55. Passou do tempo, foi para 57. A Croácia empatou. E agora? Vamos ver aí se vai confirmar o gol ou não. Enquanto isso, vamos ouvir música. Tira essa música que você tinha preparado aí, põe a do Rick Renner. A música do Tio Pavão, Rick. Eu mereço, Rick Renner.

0: 22:07, eu mereço o Rick Renner e o gol da Croácia foi anulado. O juiz teve mais sorte que juiz, hein? Ele deu o jogo até 55, a Croácia fez aos 57. E ainda eu não tenho notícia do final do jogo aqui, hein, rapaz? Que tá abusando da sorte, hein? Tá com 63 minutos e pra mim não terminou ainda. Ô, seu juizão, esqueceu do relógio aí? Imagina o desespero dos torcedores de Portugal para terminar. Já tem 17 minutos de acréscimos, ele deu 10. Ah, e já tem 7 a mais. Será que é croata, enrustido? Muito bem. É a TBC e você, juntinhos nas emoções. Ao Marcos.com. Fala, Marcos.
1: Marcelo Renato. Tá 110, tá uma hora e meia de jogo já. Foi cancelado, não, o gol. Só o juiz tá pitão só.
0: Rapaz, eu não sei que esse juiz ele tá abusando da sorte. Será que ele tá perdido no tempo? Não é possível. Se sair o gol da Croácia aí, vai dar uma confusão. Saiu já e teve sorte de ser anulado e não termina o jogo. Que terminou agora, até que enfim, hein? Agora terminou, você é doido. 2-1 para Portugal. Portugal segue então para as oitavas de final. Eita, nós!
1: Marcelo, é o seguinte: esse aí é quase do seu bolo. Ele tá esperando o seu bolo.
0: Eita, nós. Eu tinha preparado uma música quando tava 2-1 para Portugal. Aí Croácia empatou. Eu tirei a música. Aí o gol foi anulado e agora terminou Portugal 2, Croácia 1. Parabéns aos irmãos portugueses. Coloquei a música de volta.

0: Como diria o nosso saudoso Homero Carlos, melô do xerife distraído, né? Ele perdeu a estrela, minha estrela perdida, João Paulo e Daniel. Não foi ela que pediu, mas como eu sei que ela gosta, quando pediram eu falei, na hora que tocar, vai pra ela. Eu acho que ela mandou um áudio aqui, o perfil é da mamãe, mas eu acho que é a Marilda que vai falar, ou será que vai ser a mamãe, a Cidinha?
1: Boa noite, Marcelo Renato. Muito obrigado. Amei a música.
0: Um beijo, Mar. Um beijo, Cidinha. Obrigado, obrigado. Zildinha, Rádio Corinho.
2: Oi, Marcelo. Boa noite para você. Deus abençoe você hoje e sempre. Gostaria de pedir a música para você com o Fernando Mendes. O Preço da Ilusão. Se você tiver ela, você toca lá para mim. Eu fiz para todos. Beijo no seu coração, fica com Deus. Rádio Corinho.
0: Rádio Amor, se não tiver essa, toca uma outra do Fernando Mendes, tá bom, minha querida? Luiz Roda, viva Portugal, sofrido, mas chegou lá. Oh, que loucura esse juiz, hein, meu querido Luiz Roda. Ele deu até 55, aí podia ter dado um minuto a mais pelo gol de Portugal, mas aí acontece que ele foi abusado, ele passou muito além do tempo e deu sorte porque a Croácia empatou, mas o gol foi irregular. Mas já pensou assim, empata e fica, rapaz, ele tinha arrumado para a cabeça. Você já arrumou, né? Que eu tenho certeza que a galera de Portugal vai pegar. Imagina a gente, Brasil ganhando 2-1. Aí o juiz dá até 55. Aí é quase 10 minutos depois, ele não terminou o jogo ainda e vai o time adversário e empata. É o sentimento que você teria, é o que o pessoal de Portugal estava tendo no momento. Foi um sufoco. Por falar em sufoco, a música do Márcio Gomes, Zezé e Luciano, Sufocado.

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1: Faz tempo que, Marcelo, faz tempo que a Roberta mandou um áudio. Eu vou colocar já, Roberta. Mas antes eu quero combinar o seguinte, que a Roberta é costureira, né? Aí para eu fazer minha indumentária, Marcelo, a minha roupa da festa julina, da DBC e do Saltão, eu coloquei a calça no morro e dei uns tiros de 12 para fazer buraco para poder pôr o remendo. Mas para quê, Marcelo? É fake o remendo, não precisa ter buraco. Você põe o remendo lá colorido, coisa e tal, xadrez. Não precisa ter buraco, é só costurar o remendo. Ah, eu não sabia, né? Agora já é tarde, agora já furei a calça. Vou ter que levar pra Roberta colocar os remendos. Pra quê, Marcelo? Pra isso aqui, ó.
2: Olha a

0: verdade.
1: É verdade, hein? 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Muito bem, agora 22h32, aqui, ah, meu amigo, tudo bom agora, se possível, toca uma das minhas, ah, depois eu mando aí, minha querida, a Cidinha, né? Eu vou tocar aquela que você gosta, da Jaine com Eduardo Costa, não sei se vai dar tempo antes das internacionais, tá? O Lobinho, quem é o Lobinho? Orlando Guará. Boa noite, Marcelo Renato, é o Orlando Guará, de orelhas em pé, na escuta do Emoções, na contagem regressiva para acessar. Valeu, meu querido. A Gorete tá ouvindo a gente. O Gorete, tem uma Marília Mendonça que pediram. Eu falei, a hora que tocar, vai pra Gorete, que ela gosta de uma sofrência, né? E Marília é a rainha da sofrência, não é? Vai tocar aí, tá bom? Agora sim, vamos colocar o áudio da nossa querida Roberta aqui.
2: Oi, Marcelo. Boa noite, Marcelo.
1: Boa noite.
2: Tudo bem com você, Marcelo?
1: Bem.
2: Espero que tá tudo bem, né? Graças a Deus. Tô curtindo você aqui, hein, menino? Só modão, hein? Não vou pedir música, não. Estou de carona, Marcelo. Com fé, paz e amor. DBCA de carinho.
1: Rádio Amor.
2: Não esqueça, não, hein?
1: Não, depois, agora que eu falei dela, mandou outra.
2: Ô, Marcelo, pode trazer a calça, viu? Você me fala o dia que você vai trazer a calça, tá bom? Aí eu ponho os remendos, tá bom? Tá bom, então, tá. Beijo, tchau, viu?
1: Brincadeira, viu, Roberta? Um beijo, obrigado. Mas vocês sabiam, sabe aquelas calças que tem os furos lá? Né? Que foi moda uma época, era assim que o pessoal fazia, ou pelo menos o marketing era assim, né? Colocava no morro e atirava na calça para fazer aqueles furos lá. Eu não sei se era Zump, eu sei que era a Levis, acho que era a Levis, né? Na época, uma marca famosa. Então eles falavam que era assim que eles faziam o furo na calça. Ué? Vai que cola, né? Muito bem, você acha gastar bala para fazer furo em calça? Ah, a música que vai bem agora é o pedido da nossa querida Silvana Fernandes, né? É clima de festa, tá chegando o Saltão.

19 minutos para as 11. Alguém pediu Mococa e Paraíso, eu escolhi essa por ela. Ok, muito bem. Eu, a Silvana Fernandes agradecendo, ela que pediu na aba do meu chapéu. A Paulinha do Deca Santana, voltando para casa e te ouvindo. Trânsito muito lento, região do Tenda e Avan. Muito caminhão, um cheiro para tu. Beijão, Paulinha. Eu não falei para vocês que é da BO? É, o juizão do jogo de Portugal, ele deu 10 de acréscimos, mas no fim levou até 19 minutos, quase 20 minutos de acréscimos, e aí não deu outra, né? Redes sociais se revoltam com os acréscimos em jogo de Portugal e Croácia, ok? Aí o pessoal escreveu, tá ganhando hora extra? Aí o Luiz Roda fala, ah, esse juiz vai ser afastado, eu também acho. Ele criou BO, a não ser que ele estava cumprindo alguma ordem superior, né, Luiz? Vai saber. Essa Copa tá estranha demais em alguns momentos aí, viu? É, a gente desconfia de certas coisas, né? Ô, Paulinha, Portugal ganhou de 2-1, mas foi assim, ó. Aos 48 do segundo tempo, Portugal virou o jogo. O juizão deu... O juizão deu 10 minutos de acréscimo, mas aí quando estava com 12 minutos, a Croácia fez um gol. Empatou o jogo, só que o gol foi anulado. E aí ele deixou rolando, ao invés de 10, 19 minutos. Eu falei, tá arrumando para a cabeça, mas não deu outra, né? Mas aí de repente, né, vem uma ordem, segura mais um pouco aí. Ok? Gente, eu esqueci do Jeff Gardenal, então eu vou ter que ler de primeira aqui, ó. Antes da Marília Mendonça com Maiara e Maraíza, e antes de Minha Serenata com João Mineiro e Marciano, alguém pediu o João Mineiro e Marciano e alguém pediu Minha Serenata. Então eu vou tocar com eles. Eu ia tocar uma outra do João Mineiro, mas aí a gente já atende dois pedidos num só. Só que eu esqueci aqui, ó, eu tenho a participação do Jeff Gardenal, né? E aí vamos ver aqui com calma, que eu acabei não vendo. Ele quer ouvir uma música aí, já faz tempo que ele pediu, e tem um recado, né? Vamos ver aqui. Param, param, param, param. Deixa. Eu te... Param, param. Cadê o Felipe e o Falcão? Aí. Vamos lá. Vamos de primeira aqui, Gardenal. Acabei não lendo ainda o recado, mas pra gente não perder tempo, vamos de primeira aqui, meu querido. Boa noite, meu amigo Marcelo Renato. Hoje é... Ah, não acredito. Desculpa, meu querido. Às vezes acontece. Tem dia que a noite é assim mesmo. Boa noite, meu amigo Marcelo Renato. Hoje é nível da dona do meu destino. Essa declaração especial para ela. Como ela não está ouvindo, vou tentar gravar aqui. Ok, então vamos lá. De novo? Grava aí, Jeff Gardenal. E agora eu trago o recado do meu querido Gardenal para sua amada Nilze, neste dia especial. Desejo a você um aniversário cheio de amor e alegrias. Que você sinta todo o carinho que tenho por você e que seu dia seja inesquecível. Parabéns, meu amor. Que seu aniversário seja repleto de felicitações e que você continue a iluminar minha vida com a sua presença maravilhosa. Você é meu maior tesouro. Te daria o mundo, mas você é meu mundo. Te amo muito. Deus abençoe grandemente sua vida. Do Jeff Gardenal, especialmente para sua amada, a dona do seu destino, a Nilze, que hoje completa aniversário. Parabéns, Nilze. Tudo de bom e de belo. Amor, já vi que não falta, né?

8 minutos para as 11. Ô, Jeff, dá uma olhada aí que eu mandei um recado para você. A Marta G. Boa noite, MR. Que declaração, hein? Gostei. Bora de emoções. O pior não foi isso, menino. O pior é que bem na hora deu problema na internet do Jeff lá. A hora que eu comecei a falar, ele perdeu toda a gravação, só pegou o finalzinho. Ô, Jeff, dá um positivo aí que eu faço questão de repetir aqui, meu querido. Só não vou repetir a música, eu ponho uma outra aqui.

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0: 11:03, estamos abrindo a última hora da véspera de sexta-feira, a penúltima do Emoções, entre uma e outra. À meia-noite tem o nosso Pai Nosso, hoje a Luísa do Centro de Baté quem fará a oração. Ok? Muito bem, das 11:30 à meia-noite, Emoções Internacional DBC. Deixe-me ver aqui, a Marta G, essa música do Christian e Ralph arrepia, fala sério, hein? O Adriano, que é fã de Christian e Ralph, também mandou os coraçõezinhos aqui. O Ricardo acabou de mandar a foto da malmita, hoje tem calabresa cebolada e tem mais alguma coisa do lado que não dá pra identificar ali, sei lá, parece um bife à milanesa, Marcelo, é alguma coisa empanada ali. Meu querido Sigolini, antes das internacionais eu vou tocar a distância com o Zoom para você, tá bom? Mas agora eu vou repetir aqui o recado do meu querido Gardenal para a sua amada, porque deu um BO na internet. Depois da vinhetinha você solta o pause, é a vinhetinha com meu nome aí, tá bom, Gardenal? E grava aí, garoto.
1: Marcelo Renato.

Boa noite, meu amigo Marcelo Renato. Hoje é aniversário da dona do meu destino. E essa declaração especial para ela, como ela não está ouvindo, eu vou tentar gravar aqui. Nilce, neste dia especial, desejo a você um aniversário cheio de amor e alegrias. Que você sinta todo o carinho que tenho por você. E que seu dia seja inesquecível. Parabéns, meu amor. Que seu aniversário seja repleto de felicitações e que você continue a iluminar minha vida com a sua presença maravilhosa. Você é meu maior tesouro. Te daria o mundo, mas você é meu mundo. Te amo. Te amo, te amo muito. Deus abençoe grandemente a sua vida. Carinhosa e apaixonadamente, do Jeff Gardenal, para a dona do seu destino, a Nilce. Parabéns, Nilce. Saúde, paz, alegria, tudo de bom e de belo.

regravação de Felipe Falcão com a participação de Rio Negro e Solimões, Deixa Eu Te Amar, Por Favor, completando o recado apaixonado do nosso querido Jeff Gardenal. Ok, bom, antes das internacionais, nós vamos ouvir do Duque e Dalvan, Paixão Machucada, Panda, Eu Te Seguro, A Flor e o Beija-Flor, Marília com Henrique e Juliano, Tatuagem, Jean Giovanni, Querer e Perder, José Augusto, Sorte Tem Quem Acredita Nela, Fernando Mendes, e A Distância com Milionário José Rico. Jean Giovanni, Tatuagem, o Carlos Martins oferece especialmente para Daniela. Ok, abraço, meu querido.

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0: Agora 11 horas e 20 minutos e o Newton já mandou um áudio sobre essa música aí, né, Newton? Fala comigo.
1: Oi, minha. Boa noite. Aqui é o Newton. Essa flor, o beija-flor, é minha e da minha filha Helena. Adoro.
0: E a minha irmã caçula também. A única música que ela pediu pra mim foi essa. E quem acabou de passar aqui em frente, galopando em seu cavalo de aço pelas noites ibatenses, nosso querido Pierre Marcel. Opa, muito bem. Agora vem a música que é pedido do nosso querido Carlos Martins, especialmente pra Daniela Jean Giovanni Tatuagem. Mas antes eu quero lembrar aqui que o Sigulini pediu uma do Milionário José Rico. Eu falei que ia tocar à distância, mas eu mudei porque a esposa do Newton, a Carla, quer ouvir uma outra. Então a gente vai tocar aquela, hein? É, prepara seu coração que vai ter o zoom aí, mas vai ser daquele jeito, hein? Ok, música na conversa. Daqui a pouco tem áudio do Cheyenne.

0: Agora 11 horas e 32 minutos, vamos ouvir aqui o áudio do Cheyenne. E depois ele pediu Romântico Demais com Chico Rei Paraná, mas agora eu só tenho tempo depois da meia-noite, porque eu tenho que tocar o Zoom agora. Mas vamos ouvir aqui o áudio do Cheyenne, né? É o cheiroso da Paulinha, né, Paulinha? Presta atenção.
1: Boa noite, meu irmão Marcelo Renato. Como é que você tá?
0: Bom também.
1: É, Marcelo, essa semana eu tô em Araraquara, descansando.
0: Aí sim, hein?
1: Como é bom, viajar é bom, mas curtir a nossa casa, o nosso canto.
0: Lar doce lar.
1: É muito melhor, né?
0: Com certeza.
1: Maravilha. Os dias têm sido corridos, preparando caminhão, revisando, pneu, mecânica, troca de óleo, todas aquelas coisas, né? Me preparando para sair de novo. Mas estou aqui, estou em casa, estou te curtindo, aplaudindo a BBC FM e aproveitando o momento para mandar um grande abraço a todos os ouvintes e agradecer a você, agradecer a BBC FM por toda essa energia que você transmite para a gente. E deixar também um grande beijo para Paulinha, tá bom? BBC FM, Rádio Carinho.
0: Rádio Amor. Não pode ser muito grande, que senão você engole ela, hein, ô Chay. Ô, Carla, é a contagem isso aí, Carla? Você manda, eu não posso adivinhar o que é. Não tem como eu ouvir antes, estou ouvindo o Chay. Dá um positivo se é a contagem, por favor. Hã? Se não for a contagem, escreve não. Por favor, rapidinho. O tempo está passando, eu já estou atrasado. Ah, ih, menina, a Paulinha falou que é bulinagem. Eita, nós. Não, escreve S ou não, sim ou N, porque não caiu pra mim que você mandou aí. Põe S ou N. Sim, então vou aproveitar, então vamos lá. Ainda bem que vocês pensam que é fácil fazer plástica, não é não. Então vamos com a contagem regressiva da Carla aqui. Cadê a contagem?
2: Tá, não fala zoom que eu vou esperar aqui antes de dormir, hein?
0: Ah, mas não é a contagem, você não entendeu. Eita, nós. Faz a contagem aí, 3, 2, 1. Vai, vai, mulher, rapidinho, por favor. Ah, mas vocês não têm, né? Se a gente fosse uma dupla, não ia dar certo, viu? É, não tem, não. Vamos ver, agora veio, vamos ver.
3: 3, 2, 1!
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0: 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Então não tem desculpa, hein? Não, me passa aí. Não, eu já não vou ficar digitando aqui, não. Tem mais o que fazer. Por exemplo, olha só, já perdemos 10 minutos do programa internacional. Vambora.
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1: 19 minutos para meia-noite, a partir de agora, em conexão com a DBC Internacional, Emoções Internacional DBC. A música do mundo todo, para todo mundo, na Rádio Carinho, Rádio Amor. Se der tempo, no menu de hoje, Ed Sheeran, Perfect, Kenny Rogers e Bee Gees, You and I, Hello, Lionel Richie, e depois ainda tem Diana Ross com Julio Iglesias, se der tempo.

0: Sheeran Perfect. Aqui o comentário do nosso querido Jeff Cardenal. Baita música, hein? É, e eu toquei a versão com o Mike. Como é que chama? Rapaz, Michael. Eu sei que eu toquei pra você uma vez, pra você mandar pra sua amada, lembra? Perfeita. A Paulinha ama essa música, hein? Você é invendível, hein? Eita! que foi, Carla? Que foi, Carla?
1: Olha, MR, você tá de parabéns, viu? É demais. Hoje em dia, esse negócio de pendrive, playlist, e automaticamente a gente prefere ficar ouvindo o rádio. Você interage, você tá sempre com sim, participando com o público, e isso é demais. Você tá de parabéns, viu? Deus abençoe.
0: Você simplesmente sintetizou o que é o rádio. O rádio é companhia. O rádio é essa amizade. Por isso, às vezes, alguém cobra uma música que não deu tempo da gente tocar, mas o mais importante é você. A gente gosta de tocar, é o ouvinte. 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

0: Meu querido Roberto Borges, presta atenção no que eu vou falar. A que você quer ouvir é essa aqui, por acaso? Responde rapidinho pra mim, querido. É Billie Jean? Cadê você, meu querido? Se demorar pra responder, não vai dar.
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0: Lionel Richie, hello, muito bem. Agora faltando 3 minutinhos para meia-noite. Mudança nos planos de voo internacional aqui, ok? Primeiro eu quero ler aqui o recado da nossa querida Rosa Flor. Boa noite, Marcelo Renato. Eu ouço a DBC à noite, adoro você. Sabe que eu tenho 5 gatos, eles ficam ouvindo a rádio aqui do meu lado. Quando eu saio de casa, deixo o rádio ligado para eles ficarem na minha cama. Você sabe que ultimamente eu não tenho feito isso porque eu mudei de residência. Mas eu deixava também ali, porque aí fica os 2 gatos e os 2 cachorros ali ouvindo minha voz. E acho que eles se sentem mais seguros, né? Agora eu preciso ajeitar o esqueminha de novo na casa nova para que eles possam ficar tranquilos lá, sentindo a presença do irmãozão, né? Não vou falar paizão, vou falar irmãozão, né? Muito bem, mas eu trato como se fosse filho. Por falar em filho, daqui a pouco vai ser o assunto, hein? Ok? Eu quero mandar um abraço aqui, cadê o moço? Aqui, ó. É o nosso querido Roberto Borges. Ele mandou um áudio aqui, eu não ouvi ainda, vamos ouvir.
1: Marcelão, essa época dos bailinhos, cara, lá na Santana, lá. É. Aí você pegava o corinho, começa a dançar, aquele chaveco, Marcelão. Aí se der certo, você sabe, né? E a molecada de hoje só quer saber de celular, meu amigo. Você tá doido, Marcelão. Aí você quebra nós, cara, no meio assim.
0: É que nem a música Raposa e as Uvas, do Reginaldo Rossi. Tem uma parte lá que ele fala mais ou menos isso. Mas o que acontece é o seguinte, meu querido. Era assim, né? Primeiro tinha a sessão dançante. Enquanto dançava, a galera já ficava trocando olhares assim, porque ia chegar a sessão de lenta, já escolhendo o par, né? E o cara tem que chegar na menina, né? E aí, a hora de começar a sessão de lento, o cara já ia tirar a menina pra dançar, né?

0: Eu ia tocar a Diana Ross com o Julio Iglesias, mas o Roberto, ele pediu uma do Michael Jackson que eu não tenho. Ele falou, qualquer uma romântica dele, amanhã você toca.
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0: Amanhã é agora. Michael Jackson, Music and Me.

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1: Meia-noite, mais 3 minutos. Sextou, 3 de julho de 2026. Uma data muito especial, especial, especial pra mim. Bom, como essa música é linda, hein? Pena que nossa geração tá indo e a nova geração não aprendeu muito com a gente. É a observação do nosso querido Chay. Mas você sabe, Chay, que eu já ouvi muitos jovens comentarem: vocês foram privilegiados, hein? Principalmente na safra musical, viu, Chay? Mas tantas outras coisas, né? Gustavinho já chegou. Agora eu tô na vala. Muito bem. Aqui o Carlos... Oh, Chay, ele mandou uma aqui no da rádio também. Desejo a todos um recomeçar de cores, sonhos, presença de Deus, transbordando amor e paz nos corações. Que seja mais um dia para agradecer, ter fé, celebrar o milagre da vida e acreditar que tudo vai dar certo. Ok. Também o nosso querido Flávio. Bom dia, dia. Bom dia, alegria. Bom dia, Deus. Bom dia, vida. O dia tem as cores que você pinta. Abra um sorriso, espalhe boas energias e o sol vai brilhar em você e iluminar o seu dia. A vida é para ser vivida. Deus abençoe. Amém. Engraçado que as duas mensagens falaram sobre cores, né? Aqui o início do nosso querido Cheyenne. Desejo a todos um recomeçar de cores. E o nosso querido Flávio, o dia tem as cores que você pinta. Tá vendo? Pois é, rapaz. Ok? Quem fará a oração será a nossa querida Luísa, do centro de Baté. A oração, a Cida mandou aqui a relação. A oração para Dona Nena Santa Rosa, com um beijo carinhoso. Dona Ana Santa Rosa, filha dela também. Dona Valentina de Jesus Oliveira e o Júlio César, Fino de Américo. Neia Jorge Guilherme Alugui. Adelcio Silvia e Pipoca, hau, hau, hau, Pipoca especialmente para Karina. Paulo Henrique Matheus Ferreira, no pedido da Sandra. O Cheyenne, o Cruz, o Alemão do Uber. Cidinha Messias e Marilda vai tocar a sua música ainda, hein, Cidinha? O José de Oliveira, que vai falar com a gente. O Flávio, que mandou a mensagem. Álvaro e Maria, mais vizinhos do que nunca. Selma Batista e família. João Fênix Matrix. O Normando de Américo. O Cauã, neto do nosso querido Ricardo. Nosso querido Morsa. O Belo. Lidiane, nora da Creuza com R. Adorada Dora. A Ruth e o Toninho Paz. Também Ademir, Sebastião, Petronilo e família. Jangeli, no pedido da Diva Diva. O Danilo Sena. O neto Roberto Borges. Nilze, é aniversariantes, ok? E hoje é também para a Alessandra. E hoje é aniversário dos meus filhos, Bianca e Max. O Max é 1 minuto mais velho que a Bianca. É um dia muito especial e as duas primeiras músicas eu escolhi para comemorar essa data aí. As primeiras músicas que nós teremos, ok? Mas antes, respire fundo, acalme seu coração e concentração. É hora de falarmos com o nosso Pai. E quem fará a oração será a nossa querida Luísa do Centro de Baté. Vamos acompanhá-la. Aleluia.
2: Pai nosso que estás no céu, santificado seja o vosso nome. Venha a nós o vosso reino. Seja feita a vossa vontade, assim na terra como no céu. O pão nosso de cada dia nos dai hoje. Perdoai as nossas ofensas, assim como nós perdoamos a quem nos tem ofendido. E não nos deixei cair em tentação, mas livrai-nos de todo mal. Porque teu é o reino, poder e a glória para sempre. Amém e aleluia. Gratidão. Bom dia, Marcelo Renato.
1: Bom dia, ô Luísa. Amém, aleluia. Gratidão, minha querida.

0: Meia-noite e 8, eu quero mandar um alô pro Edinho. Edinho, eu quero ouvir palavra de honra. Palavra de honra? Deixa eu ver se eu tenho. Palavra de honra. Param, param, param. Tião Carreiro e Pardinho. Depois a gente manda, meu querido. Um abraço pra você. Ok? Eu tenho algumas músicas já programadas aí pra depois da meia-noite. Alguns pedidos, né? E a gente encaixa ali, ok? A Cida fez a oração com a gente. Luzia Ribeiro, amém, Senhor. Gratidão por mais um dia vencido. Bom dia, bom dia. Selma, amém, aleluia. O nosso querido Paulo Mariolo, bom dia, Marcelo e todos, amém, aleluia. Valeu, meu querido. O Orlando Guará, amém, aleluia. Sextou, sextou. O Gustavinho, amém, Marcelo. 16 graus com sensação térmica de 16. E nós começamos às 8 com 19, hein? A Neide fez a oração com a gente também. Diva, diva do Broa, Deus abençoe, gratidão. Paulinha do Odeca Santana, amém, aleluia, gratidão. Bom dia, princesa, um beijão pra tu, pro seu José de Oliveira, Gustavinho, Flávio Maurício, em especial pro meu cheiroso favorito. Parabéns pra sua princesa e seu príncipe, que Deus abençoe sempre. Amém. Silvana Fernandes, que Deus nos abençoe sempre, em especial seus filhos Bianca e Max, parabéns, feliz aniversário e muitos anos de vida. Obrigado. Roberta, bom dia, Marcelo, gratidão, Senhor, meu Deus, Jesus é amor. Ok. Assalam aleikum, assalamaiko, que a paz de Deus esteja com você, amém. Obrigado, o meu querido. É o Jeff Cardenal, amém, aleluia, bom dia, Mar. Bom dia, Antônio Júnior. Aqui o Flávio, amém, aleluia, uma abençoada sexta-feira, você, MR, Paulinha, Cida e todos os ouvintes, ok. Zildinha de Baté mandou em áudio vai depois. A Diva também, o que foi, Diva? Não entendi nada. A Maria Aparecida, ah, ela acha engraçado que eu falo Gardenal. Eita, nós. Maria Silva, que Deus abençoe nossa sexta-feira. Cidinha Corintiana, bom dia, Marcelo, Renato, que Deus nos abençoe sempre com sua infinita bondade, infinita. Obrigadão, Luísa. Aqui o Flávio, parabéns para os seus filhos. Obrigado. A Carmen. Amém, aleluia. Bom dia, Marcelo. Bom dia, Luísa. Marcelo, parabéns. Feliz aniversário para os seus filhos. Que Deus abençoe vocês todos. Amém. Que Deus... Quem que é? Marcos Daniel. Que Deus abençoe sempre, meu amigo. Deus acima de tudo, sempre, sempre, sempre, sempre, sempre. Gratidão. É? Muito bem. Ô, Diva, o Gardenal mandou um abraço especial pra você lá. Abraço pra Diva. Eita, nós. O Cheyenne, amém, amém, Cheyenne. Vamos aguardar mais um pouquinho, senão eu peço o positivo e aí mistura tudo, né? Vamos aguardar um pouquinho só. Aleluia, conclusão dos pensamentos. Quem manda o áudio, dá o positivo então pra gente ir pro ar. Enquanto vocês dão o positivo, eu vou buscar o Zé de Oliveira lá embaixo. Que o Cristiano mandou o áudio do paizão aqui, né? Cadê, cadê, cadê, rapaz? Olha o que é de participação aqui, rapaz. Achei. Muito bem. Vamos lá, então. Bom dia, Zé de Oliveira.
1: Bom dia, Marcelo Renato. Toca uma música aí pra mim ouvir. Apaixonado por você. Apaixonado Pacida, por você. Minha queridinha Nena de Pernambuco. Cidinha Corintiana. E pra Paulina, Rádio Carinho.
0: Rádio Amor, obrigado. Ô Paulina, um beijo pra você. Vamos subindo devagar aqui, deixe-me ver. Que eu vi que tem um áudio de um amigo aqui que não é acostumado a participar, então ele não vai dar o positivo. Vamos ver se eu acho aqui, né? Ah, aqui, ó, José Carlos Fernandes. Fala, Zé.
2: Bom dia, Marcelão.
0: Bom dia.
2: Do momento. Ô, Marcelão. BBC FM, Rádio Carinho, Rádio Amor, toca pra nós aí, com Teodoro Sampaio, Rodoviária do Amor, oferecer pra vocês aí, em Guariba e região. Alô, Marcelão, um beijo pro rei.
0: Valeu, meu querido, eu tenho várias músicas aqui, mas que vai tocar, vai, hein? Cida, oi Cida, bom dia.
3: Oi Marcelo, bom dia, uma ótima sexta-feira pra todos. Hoje é dia de celebrar a vida em dobro. Parabéns, Max e Bianca. Que Deus continue abençoando o caminho de vocês e proporcionando muitas bênçãos, paz, saúde e felicidade. Um grande beijo. DBC FM Rádio Carinho.
0: Rádio Amor. Obrigado, Cida. Gustavinho.
4: Bom dia, Marcelo, Renato, Morsa e Marcelo do Posto, Cida Secretária, Henrique Bábio, Paulinha Santana. Parabenizo todos os aniversariantes de sexta-feira. Parabéns para os seus filhos, Max e Bianca. Daqui a pouco eu volto com a previsão, se for possível. Toca só não tivesse do Bruno Marrone. Tchau, bom descanso, DBC Rádio Carinho.
0: Rádio Amor, a Sandrinha, bom dia, MR. Amém, aleluia. Fica com Deus, valeu. Luzia.
5: Bom dia, meu querido. Bom dia. Favor, toca pra nós a 2 graus. Obrigado, tenha um lindo dia, bom descanso. Deus te abençoe grandemente. DBC FM, Rádio Carinho.
0: Rádio Amor, beijão. Aqui é a Luísa que fez a oração. Amém, aleluia, que Deus nos abençoe sempre. Gratidão por tudo, fé, que Deus abençoe seus filhos, amém. Aqui é a nossa querida Tercato. Bom dia, meu amigo, toca o trio Parada Dura, me mata de uma vez. Vai para todos da madrugada e meu tchutchuco. E para vocês aí, pro Gustavo também, aí, ó, Gustavinho, tá aumentando o fã-clube, hein, Gustavinho? Aqui, o Gustavinho gosta muito dessa música, né, bebê? É, ele só pede essa. Outro dia ele pediu uma diferente, eu falei, nossa, o que que tá acontecendo? Tá com febre? Muito bem, ok. Então, hoje é aniversário do Max e da Bianca. Eu acho que o certo é falar Bianca e Max, que a Bianca é mais velha, 1 minuto, Marcelo. Ah, o importante... O que eu me surpreendi realmente, a minha neta fez ontem 6 meses. A baita mãe que essa Bianca me saiu, hein? Parto normal, amamentando nos seios, leite materno. E aqui ontem eles levaram a Camila, minha netinha, para aquela avaliação mensal. E aqui vamos ver o que foi que a Bianca mandou aqui, ó. Param, param. Quer ver aqui, ó? Bom dia, família. Tirei 10 na médica de novo. Preparem os braços e a coluna, porque estou com 8 quilos, 220 gramas. E com 67 centímetros de pura beleza e dengo. Camilinha tá arrasando, hein? Que Deus continue abençoando. As duas primeiras canções para os meus filhos. Jair Rodrigues e depois Christian e Ralph. Na minha vida tem dois amores.

Meia-noite, 19, aqui o nosso querido Cheyenne, deixe-me ver aqui. Um beijo no coração dos filhotes, parabéns por ser o orgulho do paizão. Feliz aniversário para eles, obrigado Cheyenne. O Gardenal também. Max e Bianca, parabéns em dobro. Comemore o aniversário dos seus filhos gêmeos, Marcelão, com amor duplo. As alegrias compartilhadas, felicidades, proteção divina sempre e ostensivo a sua netinha. Obrigado, Gardenal. Muito bem, daqui a pouco eu te mando a gravação, Gustavinho, ok? Dirceu Matoso, bom dia, que seu dia seja abençoado, fé, gratidão, ok? Essa música também tem um significado especial para mim, para Bianca, para o Max, que a gente cantou junto no karaokê. Eita, nós! E tem coisa que se... A Bianca fala, pá, aquela música, na rua, na chuva, na fazenda. E levante suas mãos para o céu e agradeça a Deus se tiver alguém que você gostaria que estivesse sempre com você.

Essa foi para Cidinha Corintiana, né? E a Marilda, de hoje em diante, Eduardo Costa e Jaine, porque a Cidinha só toca música para Marilda, a minha você não toca. Beijo, Cidinha. Agora o pedido do Cheyenne, Chico Rei, Paraná, romântico demais.

0: 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Tá acabando o gás, hein, Marcelo? Pois é, rapaz. 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É, tem umas 6 loirinhas esperando lá. 8, né, Pierre? 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É. 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Mas e a festa, Marcelo? Dia 11. Eu vou repetir o zap promocional. 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Quero, né? Eu quero o seu nome completo e o CPF. Meia-noite, 35, e ó, a FIFA definiu qual vai ser o uniforme do Brasil no próximo jogo, hein? Às 5 da tarde contra a Noruega, vai ser o tradicional, hein? Aquele que a gente mais gosta. Camisa amarela, calções azuis e meias brancas. Já tá definido. E a Noruega acho que vai jogar de vermelho, Marcelo. É? Deixe-me ver aqui. Param, param, param, param, param, param. Agora já foi. Agora não vou achar. Não vou achar mais. Aqui achei. Vamos ver. Param, param. Abre aí o Vini. Sai da frente, Vini. Deixa eu ver aqui. Param, param. A Noruega vai ser camisa vermelha, calção branco e meiões azuis. E o Brasil, como eu disse, camisa amarela, calção azul e meiões brancos. Ok? Então tá aí. Vamos acabar com esse bacalhau aí domingo, hein, gente? É, por um... Ô, Diva, você vai estar no Broa assistindo o jogo? Ô, trem! É, fala pra mim, o povo quer saber. O Gustavinho não para de escrever lá. É, vai escrevendo aí que você vai estar lá? Então tá bom, uma boa festa pra vocês. Nós vamos lá no Adelso, hein, já. Vai ter um churrasco lá em Pierre, aparece lá. É... Já leva o tambor, que você e seu irmão gostam de tocar um pagode, e a gente já deixa a vida me levar, a vida leva eu. Igual a seleção que foi campeã lá, né? Lembra? Essa era a música. Ô, Flávio, por acaso é essa música aqui que o senhor fala?
1: Goiás, minha cidade, eu vivo nas tuas igrejas e sobrados e telhados e paredes. Eu sou aquele teu velho muro verde de avencas, onde se debruça um antigo jasmineiro cheiroso na ruinha pobre e suja. Eu sou estas casas encostadas cochichando umas com as outras. Eu sou a ramada dessas árvores sem nome, sem valia, sem flores e sem frutos, de que gostam a gente cansada e os pássaros vadios.

0: demora. Leonardo, felicidade. Antes o Caco Antibes, né, fez a declamação. Não é o Caco Antibes, Marcelo, é o Miguel Falabella. Salame Michose, né? É, pobre não pode ver uma vergonha que já quer passar, né? Lado, sai de baixo. E Miguel Falabella, nós temos aí grandes artistas, né? Eu gosto de tocar essa declamação com a música Felicidade e emendar Gente Humilde, mas hoje eu não tive espaço para isso, porque combina muito, né? Eita, nós. Se quiser, vou amanhã pro rancho, indo ajeitar os preparativos, telão, churras, tudo. Olha só, vai ter telão. Olha, nós vamos assistir numa TV de 14 polegadas de tubo lá no Edelso. Vocês são ricos, pobre, não pode ver uma vergonha que quer passar. Muito bem. Ô Gustavinho, vai lá, Gustavinho. Se você não beber, não vai, porque a gente não gosta de má companhias, não. Aliás, tem dois lá que pararam de beber, hein? O Grilo e o Cal. Os dois pararam de beber. Eu falei, pode sair pode sair do grupo. Pode sair da mesa. Isso aí fica levando a gente pro mau caminho, os dois. Pararam de beber os dois, rapaz. É, também bebe até. A diva falou, eu bebo por eles. Não, mas isso aí a gente já tá fazendo. Vamos que vamos lá. Oh, a frase da secretária, cadê? Cadê aqui? Já mandei pro Gustavinho, hein? A felicidade que se colhe é proporcional ao tamanho do amor que se cultiva no peito. Uma ótima sexta-feira para todos. Bom descanso, Marcelo. Cida, beijão, Cida. Já mandei pro Gustavinho, já. Vamos à previsão do tempo, então? O que vai rolar nessa sexta-feira em que São Pedro preparou para nós? Nascer do sol, 6h51, pôr do sol às 17h40, vai ser mais uma noite maravilhosa de lua cheia. Umidade relativa do ar, 85%, a probabilidade de chuva Neca de Quitibiriba, temperatura mínima 14, máxima 27 graus. Na térmica, a máxima vai ser 20, aí não vira nada. Muito bem. Marcelo Renato, eu não posso ir domingo, que eu tenho um compromisso domingo. Todo domingo eu tenho um compromisso, então não posso. Quer ir, vai. Não quer ir, não vai também. É. Tem compromisso do quê? Comer macarrão? Domingo é compromisso, é comer macarrão, né? Antigamente o macarrão era só no domingo, né? E Coca-Cola, então. Coca-Cola era uma vez por ano. No domingo era Guaraná, São Carlos. É, muito bem. Eu vou tentar passar na casa dele, Cida, para levar ele lá, mas ele não tá podendo beber, nosso querido Morsa, né? Vou conversar com ele. É, macarrão, frango assado e Guaraná. É. E Danone era só no dia que a gente falava despesa, né? Antigamente falava, vou fazer a despesa, né? Não, não é fazer a despesa, vou fazer... Como é que é? É compra, fazer a compra. Acho que eu não lembro se era despesa. Não, eu não lembro agora. Ah, pedido. Vou fazer o pedido, antigamente. Não era assim que falava, gente? Minha mãe e meu pai foram fazer o pedido. Daqui a pouco chega um Danone. Era o Danone só quando fazia pedido. E era um potinho para cada um. Hoje a molecada se lambuza, usa e abusa, né? Não sabe, a Carmen Rissati. Não era pedido que falava, Carmen? É, vou fazer o pedido. Meu pai e minha mãe foram fazer o pedido. Aí depois ficava ansioso esperando chegar o pedido, porque eles não traziam. Era a Kombi do supermercado Jardim que trazia. Lembra do supermercado Jardim, Carmen? Lá na esquina da Carlos Botelho com a avenida? O que foi, Ricardo? Fala comigo agora.
1: Essa molecada de hoje tem de tudo, não tá bom aí, né? Tem por nós ter bolacha, é difícil ter comer uma bolacha, rapaz, dá nome. É pensar.
0: Eita, nós. É, você sabia, Pierre, que a gente falava fazer pedido. É. Como que era lá em Maravilha? Peraí, feira? Feira? Fazer a feira. Quando era criança, o máximo que tinha era que suco. Rapaz, que suco era bom. A gente fazia que suco. Vocês faziam aquele sorvete de limão? Que só fazia o suco de limão e colocava na forminha? Hã? Eu fazia aquele lá. Era gostoso, hein? Fazia o suco de limão, colocava na forminha, forminha de alumínio. A diva, sim, vixe. E o Ricardo, lá vem o Ricardo.
1: Não falava dispensa. Dispensa também, né, Marcelo?
0: É, o pessoal ainda fala, mas antigamente era pedido que a gente falava. Marcelo, você acertou de primeiro. Eu gosto de comer macarrão todo domingo, desde sempre. É, macarrão é bom, é tradição, né? Muito bem. Chega, né, gente? Tira o pé da minha cerveja, que senão vai congelar. Tá bom? É, e eu e o que foi, Gustavinho? Lá vem ele.
2: Marcelo, você acertou todo domingo como macarrão. Certíssimo, de primeiro.
0: Ah, então eu quero ver se é bom mesmo. Que tipo de macarrão que você come? Qual que você gosta? Hã? Vamos ver o que ele vai responder. Param, param, param, param, param, param, param, param. Ah, Gustavinho, se for demorar, não precisa responder. Amanhã eu vejo a sua resposta. Hã? Na hora de escrever. Agora ele respondeu.
2: Todos eles, espaguete, parafuso, sopa.
0: Aí, sopa, macarrão, sopa, qual que é? Macarrão, sopa é o Pai Nosso e Ave Maria. Tem o Pai Nosso, que é aquele maiorzinho, e a Ave Maria, que é o menorzinho. Tem aquele tubinho curtinho, né? Eu gosto de tagliarini. O espaguete é o mais popular, né? Mas eu gosto de tagliarini. Tagliarini e a bolognese. É muito gostoso. O que você está escrevendo aí, Gustavinho? Ah, não. Você e a Diva estão pondo o pé na minha cerveja. Sai fora. Vamos ver o que ele mandou de novo aqui.
2: Eu quis dizer que ontem eu jantei sopa. Eu como tudo. Até pedra não. Eu como de tudo. Menos pedra. Até pedra. Tá bom? Tchau.
0: Eita, nós. Eita, tá vendo? Come pedra, o homem. Rapaz do céu. É fim de festa.

Chegou a hora, eu vou embora pra cama de pijama, deixando um forte abraço pra quem é de abraço, um beijo super carinhoso pra quem é de beijo e um encontro marcado com vocês às 20 horas desta mesma sexta-feira, se Deus quiser, em mais um Emoções. Hasta la vista, baby. Adios, muchachos. Obrigado, meu Deus, por mais uma jornada de trabalho. Última a sair, por gentileza, não apague a lua, não. Luz divina pra todo mundo.

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1: Ei, Juliano, meu amor, tá querendo ir pra Califórnia, rapaz?
2: Não deixa não, Sorocaba.
1: Ah, vamos lá.
2: Segura ela aí.
1: Nas palminhas assim, ó. Tchau.

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2: Muito bem, senhoras e senhores, estamos chegando. Eita coisa boa! Chegando com o programa Viola História, com as nossas homenagens aos artistas sertanejos, onde a gente vai tocando as canções aqui durante o programa e contando um pouquinho da história dos artistas que passam aqui na Viola História. Pode ser uma cantora, pode ser um cantor, pode ser um trio, pode ser uma dupla, sempre trazendo a exaltação à cultura sertaneja do Brasil aqui no programa Viola História. Espero que você tenha uma ótima manhã, espero que você tenha um ótimo dia, espero que você tenha uma ótima tarde, enfim, que você esteja com a gente ouvindo a autêntica música sertaneja do Brasil. 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Já já eu converso com a nossa equipe aqui do poderoso Creme MD, porque a gente começa essa homenagem, ou melhor, essas homenagens, aqui na Viola História, com esta canção. Gino e Geno, Ela Chorou de Amor. Bom dia.

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0: Coisa boa, né? Coisa boa, nossa Viola História. Estamos juntos em mais uma edição homenageando a música sertaneja, os artistas do passado ou da atualidade, cantores, duplas, cantoras, trios. É o programa Viola História, que você pode mandar seu alô, pode pedir a sua canção através do nosso WhatsApp. O Zap da Viola, 11 São Paulo, 99361-4924. 11 São Paulo, 99361-4924. Ou então, você manda sua mensagem lá no meu Instagram e procura lá no Instagram e segue para a sua mensagem entrar direitinho aqui no nosso Instagram no computador, tá? Procura lá, Milton Bardelli Oficial. Tudo junto, Milton Bardelli Oficial. Bardelli é B de bola, dois L's e I de igreja no final. Bardelli, Milton Bardelli Oficial. Lá no Instagram, segue a gente, fica à vontade e já já a gente manda alô pra você em mais uma edição do nosso programa A Viola e a História. Porque agora, gente boa, agora a gente vai falar da história dessa dupla aqui, ó. Uma dupla formada pelos irmãos Lincoln Paulino da Costa, que nasceu em Itajobi em 7 de agosto de 1934. Faleceu em Ibiraci em 5 de agosto de 2012, o Lincoln. E o Walter Paulino da Costa, também nascido em Itajobi, em 2 de abril de 1937. Faleceu em São Paulo, em 16 de maio de 2019. Os dois irmãos decidiram vir para São Paulo para trabalhar numa metalúrgica. Aguardando para assumirem esse trabalho, eles foram assistir à festa de aniversário do programa Brasil Caboclo da Rádio Bandeirantes. Era um programa de auditório que ia ao ar diariamente às 7 horas da manhã. Naquele programa, os radialistas tomaram conhecimento que aqueles dois visitantes eram irmãos de Zico e Zeca e primos de Vieira e Vieirinha, que já eram duplas famosas. Pediram para que aqueles dois irmãos então cantassem uma música. De agrado geral, marcou-se ali mesmo a estreia desses dois irmãos para um programa chamado Novidade Sertaneja, que era apresentado pelo Zacarias Mourão na própria Rádio Bandeirantes. Com o término desse compromisso na Rádio Bandeirantes, eles se transferiram para a Rádio 9 de Julho. Depois foram para a Rádio Nacional e depois para a Rádio Record, onde participavam do Linha Sertaneja Classe A. E, paralelamente, se apresentavam na TV. Em 78, essa dupla criou o selo Tocantins, onde lançaram vários artistas e a própria dupla. Ao todo, somam-se 32 LPs e 17 CDs na carreira de Lil e Léo. O IP e o Prisioneiro é clássico.

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1: Muito bem, senhoras e senhores, estamos juntos no rádio, juntos aqui no nosso programa, sempre trazendo as modas, trazendo a sua participação e a prestação de serviço nesse veículo de comunicação que a gente ama, que é o rádio. 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

0: a história, as irmãs Barbosa, sanfona chonada. Eita, que modão, fala um pouquinho aqui das irmãs Barbosa, essa dupla formada pela Edna e pela Diná, que tem uma história que se mistura com as raízes da música sertaneja no Brasil. Nascidas em São Paulo, as irmãs foram influenciadas pelo pai, que era um apaixonado por música sertaneja, e as incentivou a cantar desde pequenas. Ele foi, na verdade, o primeiro a perceber o talento e a afinação natural das duas filhas, que cantavam juntas acompanhando os discos da família. O pai as apresentou às duplas femininas da época, como as irmãs Galvão, irmãs Castro, o duo Irmã Celeste, que serviram como grandes referências e inspiração para o estilo das jovens cantoras. A carreira profissional das irmãs Barbosa começou a decolar nos anos 80, quando elas participaram de vários festivais de música sertaneja. Em 1981, elas conquistaram o segundo lugar na semifinal do famoso Festival Arizona, da Rádio Globo. E no ano seguinte, em 82, levaram o primeiro lugar com a canção Não Me Abandone. Essa vitória foi o ponto de virada para a dupla, que logo depois assinou com a gravadora RCA e, em 83, lançou o primeiro LP. Esse álbum, chamado As Pioneiras, foi um sucesso e emplacou a canção Sanfona Chonada, que a gente acabou de ouvir. Elas são conhecidas pela sua afinação impecável e por resgatar a tradição da música sertaneja raiz. Ao longo da carreira, as irmãs Barbosa lançaram vários trabalhos e se mantiveram ativas, fazendo shows, mesmo tendo ficado um tempo sem gravar. São consideradas uma das duplas femininas mais importantes e afinadas da história da música sertaneja, e elas seguem atuando por todo o Brasil. Pouquinho da história das irmãs Barbosa, na Viola e a História! Quem tá com a gente aqui nessa manhã, curtindo a nossa Viola História, começando com o áudio na viola.
1: Bom dia, Nilton Barelli. Dia. Tudo bem? Aqui é o Johnny de Sorocaba. Estamos aqui na escuta.
0: Boa.
1: Bom dia pra vocês aí. Deus abençoe aí.
0: Valeu, meu amigo. Ótimo dia pra você também. Obrigado pela audiência na nossa Viola História. Muito obrigado pela mensagem, tá bom? Amigo Marciano Tavares, tá lá no Sarapuí. Grande Marciano. Alô, amigo Pedro Colavite. Um dia abençoado pra você também, meu amigo. Obrigado pela audiência. Quem mais tá com a gente aqui é o Lupércio Filho. Tá lá em Brotas. Grande Lupércio. Um abraço pra você. Um abraço pra todo mundo em Brotas que tá curtindo a boa música sertaneja do Brasil, que tá curtindo a nossa Viola e a História. César e Paulinho.

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pouquinho pra vocês, hein? André e Andrade, aqui na Viola História, essa dupla, que é um dos nomes mais tradicionais da nossa música sertaneja, com uma trajetória que se estende por décadas. Os irmãos José de Freitas Machado, André, e o Sebastião de Freitas Machado, Andrade, nasceram em Itaguari, Goiás, em uma família humilde e numerosa. Desde muito jovens, conciliavam o trabalho na lavoura com a paixão pela música, acompanhando o pai, que era compositor e catireiro. Nas festas de Folia de Reis, em 1973, eles seguem carreira musical profissionalmente e se mudam para Anápolis, também em Goiás. Foram contratados pela Rádio São Francisco para fazerem parte do programa Tarde Sertaneja, onde ficaram por 3 anos, se apresentando também em festas, circos, parques. Em 77, assinaram com a gravadora RGD e lançaram o primeiro LP com destaque para a música Jesus Cristo Veio ao Mundo. Pela mesma gravadora, lançaram mais 4 LPs. Um dos maiores marcos dessa fase foi a música Cama Fria, que lhes rendeu o sonhado prêmio Disco de Ouro. Os dois foram importantes para o início da carreira das irmãs. As irmãs Freitas, a Ana Lúcia e a Luciana, ajudando-as a gravar o primeiro disco. Ao longo da carreira, André e Andrade colecionaram sucessos e realizaram projetos notáveis. Por exemplo, em 88, um projeto paralelo, lançaram CDs e DVDs Trova, Prosa e Viola 1. E também o Trova, Prosa e Viola 2, com participação da apresentadora Milton Carneiro e do contador de causos Geraldinho. Em 97, um lançamento independente do CD 7x3, com a canção Samambaia em evidência. Gravaram um CD chamado Paixão Caipira pela Warner Continental. A dupla André e Andrade é reconhecida como uma das figuras mais antigas em atividade no Brasil e um pilar do sertanejo raiz, valorizando a moda de viola e as histórias do universo caipira. 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Bora com os Gargantas de Ouro do Brasil. Milionários é rico, ancestrais. Bom dia.

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Pai nosso que estás no céu, santificado seja o teu nome. Venha o teu reino. Seja feita a tua vontade, assim na terra como no céu. Dá-nos hoje o pão nosso de cada dia. Perdoa as nossas dívidas, assim como perdoamos aos nossos devedores. E não nos deixe cair em tentação, mas livra-nos do mal, porque teu é o reino, o poder e a glória para sempre.

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bom dia, bom dia. Oi, gente maravilhosa, gente amiga, estamos chegando para mais um Porteira e o coração daquele jeito, cheio de tuque, tuque, tuque, com muito amor e paz. Minha emoção, você que me traz. A nossa preferida. Rumo a 36 anos.

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1: Gente amiga, gente maravilhosa, chegando para mais um Porteira por aqui. Daqui a pouquinho o dia tá clareando, a Rio já preparou pro tuk-tuk um cafezinho ouro brasileiro com leitinho gostoso, maravilhoso, beijo. E 6:11 é o Porteira, temperatura na nossa região na marca de 15 graus. Eu achei que tá uma temperatura gostosa, não precisei nem colocar blusa, depois daquele banho gostoso, né? E você? Toma aquele banhão também para despertar, é bom, hein? Toma aquele café ouro brasileiro também, aquele banho para despertar e sai agradecendo a Deus, com certeza, isso em primeiro lugar. 6:12, o zap para você participar é o 16-3307-1011. Hoje já, dia 3 de julho de 2026. O tempo está passando, o tempo está voando. E a gente vai aproveitar, mandar aquele abraço também pro Fabiano. Fabiano, bom dia! Eita, tá pedindo uma moda pra nós aqui, já tá na ponta da agulha. Fabiano Tobar, lá de Brotas. Abraço pra você e obrigado também pela audiência, povo de Brotas e da região. 6:12, é o Porteira. Eita, programa bom, hein? João Paulo e Daniel, né, Gelson? Poeira da Estrada.

0: Que maravilha, João Paulo e Daniel Poeira da Estrada, para você o 20, número 1, e vamos seguindo por aqui. 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E vamos lá, seguindo por aqui nessa manhã gostosa, maravilhosa, um clima gostoso, meus amigos carreteiros que passam pela região também, um dia maravilhoso para vocês aí, tá bom? O zap você vai enviando para nós no 16-3307-1011. Já vou dar um grande abraço também pro Ernesto Martinelli. Ernesto, aquele abração para você também, o Ernestinho, também o Vagninho, o Reginaldo Pé de Ferro também para vocês, um dia lindo, maravilhoso, próspero, tá bom? Bom dia, meu amigo Tuk Tuk. Deus abençoe nossa sexta-feira. Queria que você tocasse um modão chonado pra nós. Claro, aqui é modão pro coração fazer. Tuk Tuk Tuk, não tem jeito, hein? Neto, bom dia, meu querido. Você tá bom?
1: Bom dia, Israel. Abençoada sexta, meu querido.
0: Amém.
1: É como mandar pra nós aí com o João Carreiro e Capataz, Mera Ilusão. Manda pra todo mundo que tá ouvindo a DBC, o Carlinho Sereta, Dona Beto e o Pedro. DBC FM, Rádio Carinho.
0: Rádio Amor, daqui a pouquinho vou tocar uma deles aí que eu deixei na ponta da agulha, viu? É do João Carreiro, mas é bom, hein? É boa também, você vai gostar, tá bom? Mas segunda-feira você me dá um toquinho, porque amanhã é folga, domingo é folga, né? E aí você me dá um toque que a gente vai tocar pra você, tá bom, Neto? Abraço, tem feijoada hoje, tem peixe assado, o que que tem por aí, hein? Bom dia, Roque!
2: Bom dia, Valdir Sambarião, Roque aqui de Porto Ferreira, da 51.
0: Roque, bom dia, você tá bom, meu querido? Roque, você tá na audiência com a gente aí? É o Israel Tuk-Tuk que tá por aqui, meu amigo, tá? Faz um sinalzinho aí que você tá na audiência, que você tá ouvindo a DBC FM, você tá ouvindo o programa, tá bom? E às 7 da manhã, tá ele sim por aqui, Valdir Zambarian, no show da manhã. Faz favor, Roque, faz um positivo pra nós aí, pra provar a sua audiência com a gente aqui, tá bom? Márcia Aragão, bom dia!
3: Bom dia, Isaia.
0: Bom dia.
3: Um milionário, véio, pra longa estrada da vida, feliz pra você, sua família, todos ouvindo, todo mundo ouvindo, tchau. Isaia.
0: Oi.
3: Sexta-feira abençoada pra você, sua família, DBC FM, Rádio Carinho.
0: Rádio Amor, tá bom, minha querida? Pablo do Gis, também aquele abraço pra você, viu, Pablo? Já tá acordadão aí, hein? Bom trabalho pra você. O Elvésio também. Israel, tudo bem? Tem como tocar som de cristal? Deus abençoe seu dia. Abraço, muito obrigado pela audiência também. A Zildinha por aqui. Oi, Zildinha.
4: Bom dia, meu querido Israel.
0: Bom dia.
4: Uma ótima sexta-feira. Deus abençoe seu dia, seu trabalho, sua família, sua casa, hoje e sempre. Beijo pra você, beijo pra Regina.
0: Tá
4: Rádio
0: bom.
4: Burinho.
0: Rádio Amor tem por aqui. 6h19, Bruno e Marrone. Qualquer hora dessas.
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0: Olha a hora, gente, olha a hora, 6:23.

0: Aê, boas demais, Ronaldo Viola e João Carvalho, para você ouvinte no Biruari, agora 6 horas e mais 26 minutos, hein? Quanta gente participando por aqui, mandando aquele recadinho para nós, vamos agradecendo a audiência. Alô, bom dia, Madalena, Madalena lá da Fazenda Engenho Velho, o Toninho, o homem que gosta de uma vodka, né, Madalena, hein? Tudo bem? Abraço para vocês, muito obrigado pela audiência também aí. O Primo também, né, Madalena? Sempre ligados. André Michelotto de Torrinha, abraço, meu amigo. Tudo de bom para você aí também. Olha, o Pedro Nunes Filho, tuk-tuk. É o Pedro Nunes de Boa Esperança do Sul. Queria que você tocasse uma moda para nós aí, oferecendo para todos os ouvintes, tá bom, meu amigo? Neza Morella também, grande beijo para você também. Celina de Botucatu. Oi, Celina, bom dia.
1: Bom dia, Israel, tudo bem com você?
0: Tudo bem?
1: Sexta-feira de muitas bênçãos, palavras divinas, saúde, felicidade, histórias para você, para sua família. Que Deus abençoe esse programa lindo seu.
0: Obrigado.
1: Celina de Botucatu, um abraço nosso para você. Deve ser de carinho, amor, que Deus te abençoe.
0: Amém.
1: Desculpa,
0: minha querida.
1: Voz muito rouca.
0: Tudo de bom para vocês, viu? Amém. Obrigado aí, Aguiar. Ô, Aguiar, a esposa, a doutora Clélia, sempre ligados com a gente também, com muito carinho. Abraço, viu? Obrigado, sargento Aguiar. É, vamos lá, bom dia.
2: Bom dia.
0: Opa.
2: Deus abençoe.
0: Amém.
2: Rádio Carinho.
0: Rádio Amor. E fala um nome para nós aí, porque não apareceu no perfil, você não falou também o nome, só tô vendo a foto por aqui. Escreve para nós, tá bom? Danilton, amém, mensagem linda, maravilhosa para você também, um ótimo dia. O Wagner Oliveira também, aquele abraço para você. Tem o Gonzaga por aqui. Oi, Gonzaga.
3: Bom dia, Tuquitu.
0: Bom dia, meu amigo.
3: Gonzaga de Torrinha. Manda
0: para
3: nós aquela música de Rio Negro, Solimões, Frio da Madrugada.
0: Frio da Madrugada.
3: Ofereço para toda a galera que tá curtindo a DBC, Rádio Carinho.
0: Rádio Amor. Oi, Cleusa. Bom dia também, beijo para você também, viu, Cleusa? O Lupércio Filho tá por aqui, povo de Brotas também, né, Lupércio? Ô, Marco Ferrarese, ô, Zé Martinez, clonaram o telefone aí, né, Zé? Diz que pediram, né, favor pra mim, pro você, né, Ferrarese? Também pro Marcelo lá do SAI, mandaram lá, mas são uns vagabundos mesmo esses caras, né? Hã? Esse pessoal que, como é que é? Que crona o celular e pede dinheiro pros amigos, tenta enganar, e muita gente cai. Esse é que é o detalhe. Fica com bastante atenção aí, viu, gente? Atenção nessas conversinhas aí. Bom dia, tudo bem? Ah, tô sem o Pix aqui. Faz não, bloqueia, tá bom? Bom dia.
4: Ô, tio, coloca pra mim. A ovelha. Não sei se você pretende. Eu dou ovelha na sua guarda pra mim, pra turma, na pai, pra rádio.
0: Tá bom, minha querida. Bom dia pra você, 6h28. César e Paulinho. Prefiro a saudade.

0: Olha, hora 6h31. Olha, eu viro meu coração, tuque, tuque, tuque. Ela passou por aqui. Eu tava de férias, fazia tempo que eu não vivia essa emoção, esse momento, desses cabelos soltos voando, passando aqui na frente. O R, é a titia também. E a titia lindona, né? Não é mesmo, Laine? É? Então, a Laine, a sobrinha amada, passou por aqui, aquele sorrisão, assim. Não precisa nem sorrir, ela olha assim. Né? Mesmo séria, já é um sorriso nos lábios dela. Ei, coisa linda, maravilhosa.
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1: Aí, bom dia, oh, meu amigo Eduardo. É o Eduardo que tá ligadinho na gente também lá em Ribeirão Bonito. Ele, a esposa Sueli, abraço pra vocês aí, já tomando aquele café Ouro Brasileiro. 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Paulo e toda a equipe, aquele abraço! 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Meu amigo Maurício Caporazzo de Baté também, sempre ligado. Obrigado, Maurício. Vamos nós seguindo por aqui, 6 horas e mais 39 minutos. Olha aquele convite especial para você, meu amigo, para você, minha amiga também, tá? Ó, já prepara aí a sua botina, o seu chapéu, viu? Tá certo? 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São 6:40. 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Zé Paulo, bom dia.
2: Bom dia, Tuque Tuque. José Paulo Albino falando de Araquara. Estou passando dizer a você, uma feliz abençoada sexta-feira. DBC, carinho.
1: Rádio Amor, obrigado, querido. Tudo de bom para você também, viu? Israel, bom dia. Opa, agradeço. Quem é que mandou por aqui? O Luiz. Ô, Luiz, abraço. Também o Zelão Crepaldi. O Adalberto da farmácia, meu grande amigo, a Dorivone. Viu o Filipão ontem? É, foi lá cumprimentar o Filipão. Maravilha, viu? Abraço. Elizabeth, também Valmir, né? Estão mandando também aquele abraço para a Rê. Obrigado, queridos. Bom dia, abraço nosso para vocês também. Osmar.
3: Bom dia, meu amigo Zé Oliveira.
1: Bom dia.
3: Ótima sexta-feira para você, meu querido.
1: Para você também.
3: Toca para nós aí, o menino da gaita. Mandar lá pro nosso amigo Gilberto Correia. Ele tá sumido, hein, meu?
1: É, o Giba.
3: Alguma coisa aconteceu com o nosso amigo.
1: É, o Giba.
3: BBC, Rádio Garim.
1: Rádio Amor. É, ele mandou uma escala de arbitragem, viu? Ele já deve estar viajando, rapaz. O grande Giba Correio. Abílio Banzato, também abraço para você. Vamos no porteiro agora, 6:42. Lourenço e Lorival. Ganga do Tempo. Já tem ele, Valdir Zambarian, por aqui, o Show da Manhã.

0: maravilha, maravilha. 6:45. Zamba, dá uma olhadinha no celular seu aí. Tem um recadinho do Tuk Tuk aí, tá bom? Faz favor pra nós aí, tá? Olha aí, 6:45. O tempo voa, hein? 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Ei, gente querida, toda a equipe, aquele abraço. 6:46 para que comprar seu melhor lugar, hein? 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

0: 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O Tobi passando por aqui já, bora participar lá, será uma noite inesquecível pra você! É a sertaneja de coração e nós vamos seguindo por aqui, vamos seguindo e mandando aquele abraço carinhoso também, meus amigos que estão por aqui. Vamos lá, mandando um bom dia, Carlinho Sereta, e manda lá pro Neto da Vila Jacobucci, uma modona pra nós, também pra Elizabeth e o Pedro, que estão curtindo aí, bom sábado e domingo também, e hoje sexta-feira, né? João Pereira, o José Braila, José Braila, Osmarzito, tu tá elétrico hoje, tanta coisa aqui na correria, hein? Jô, também bom dia, Oliveira, bom dia. O Wagner Turi também, sextou, Wagner Turi, lá no sítio Três Irmãos. Obrigado, é a Andresa Barra, Barra dos Garças. Muito bem, bom dia, obrigado. Caio Generoso também, obrigado pela audiência. Israel Aparecido Gonzaga, meu xará, o Alessandro Japonês, também Rony do Cruzado, o Gerson Pereira, bom dia, Gerson.
1: Bom dia, Tuque.
0: Bom dia.
1: Gerson em Porto Alegre.
0: Opa.
1: Tudo bem?
0: Maravilha.
1: Aqui tá bem também, graças a Deus. Estamos na luta aqui, né?
0: Isso.
1: Estou escutando aqui, né, Tuque?
0: Maravilha.
1: É isso aí, né? Mandar um alô aí pra galera, né? Daqui da Inforposta, né?
0: Uhum.
1: O Rubinho, pé de chumbo, né?
0: Ai, que beleza. É isso aí.
1: Cissão, beijo aí, né? E o João Pereira também, que trabalha aí no Camará, né? Que é meu irmão, né?
0: Tá bom, querido. Obrigado, Gerson Pereira. Arnaldo Pedroso também tá por aqui. O Nilson, bom também, dia, Nilson.
2: Oi. O meu amigo Tuque Tuque.
0: É isso aí.
2: Passando aqui para desejar uma excelente sexta-feira para todos.
0: Amém.
2: Que Deus abençoe o nosso dia.
0: Opa, amém.
2: Bom trabalho para todos que já foram, que já vão trabalhar.
0: Obrigado, querido.
2: Nossa, para quem já trabalhou, para quem tá de folga.
0: É isso aí.
2: DBC, nossa Rádio Carinho.
0: Rádio Amor, Luiz da Padaria, também bom dia. Sandra, aquele abraço pra você. Oi, Antônio.
3: Bom dia, Tuque Tuque.
0: Bom dia.
3: Aqui é Antônio de Maringá.
0: Fique
3: na escuta.
0: Maringá,
3: aí.
0: Olha que chique.
3: Seja bem-vindo de volta das férias.
0: Maravilha.
3: Ó, fala pra Lana que aqui pra nós em Maringá é sexta ainda, não é sábado não.
0: É mesmo?
3: É sexta, acho que ela errou aí.
0: É verdade, é a Palande, né, minha sobrinha? Maravilha, é verdade, sexta-feira. Ai, Maria Luzia, abraço pra mim e pra Rita, me agradeço a audiência. Obrigado, Iracema, que também tá curtindo o programa. Vira, Iracema, a Margarida Custódio. Oi, Margarida.
4: Oi, Israel.
0: Oi, bem.
4: Bom dia, tudo
0: bom
4: bem,
0: dia.
4: Que te desejo uma ótima e abençoada sexta-feira.
0: Amém,
4: viu?
0: Amém.
4: Um ótimo e abençoado final de semana também.
0: Obrigado,
4: viu? Pra
0: obrigado,
4: você,
0: querido.
4: pra Rê, pra toda a tua família. Fica com Deus.
0: Amém.
4: Rádio Carinho.
0: Rádio Amor. E o sol tá chegando por aqui, viu, Margarida? Coisa linda, trazendo as bênçãos pra todos nós. Anderson Montador, grande abraço, querido. A Maria Helena também, bom dia. Dona Nena também, que falou pra Ju que tá morrendo de saudade do tuk-tuk. Precisa visitar meu xará lá, o cachorrinho tuk-tuk, né, Dona Nena? Obrigado, alô!
5: Manda uma bola pro Fernandinho aqui, dourado, aqui, ó. Tô sentando o piso aqui, ó. Perto da padaria aqui na paleta do Cineiro aqui, ó. Perto do bairro Cláudio. Fernandinho, DVC, FM, Rádio Carinho, Rádio Amor.
0: Pão, é isso bola. Aí.
5: Fala com aquela mãe de viola aí, uma dona de viola.
0: Tá bom, meu querido. Vamos mandar um beijão pra Lia também, a netinha do Dedê, né, Dedê? Tá lá na Continental. Obrigado aí, Andréia. Celso Forte, toda a equipe aí. Muito obrigado, viu, Luizão também. É, faltando 7 para 7. Vamos embora, então. Amanhã estamos de folga, domingo também, mas se Deus quiser, segunda-feira a gente está aqui a partir das 6 da manhã. Daqui a pouquinho, Valdir Zambarian, o show da manhã, e para encerrar, Léo Júnior, 500 gramas. Até amanhã, até segunda, se Deus quiser.

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0: Vai! 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
1: 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Ô Lia! Tia lindo hoje, hein, Lia? Sexta-feira, Lia. Sextou, Lia! Sextou, Lia! Ô, Lia, tá bom pra ir pra escola, hein? Você vai pra escola? Tá animada pra ir pra escola? Você vai sair agora pra escola, Lia? Ah, quem você me fala?
2: Vou nada!
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1: 3 de julho de 2026. Está aniversariando? Parabéns, felicidades, hein? Muita paz, muita saúde. A proteção do nosso Deus de bondade. Chuvas de bênçãos. Cuide bem da plantinha chamada Vida. 77. Christian e Ralph.

0: medalhas de ouro do Brasil. Essa é a melô do Vaticano, né? Por que, seu Waldir? É porque tem um sininho, né? Você viu a música? O sininho batendo o tempo todo, né? Hã? Melô do Vaticano. Tim, tim, tim, tim. É? Por pouco que não dá, né, Dedê? Pip, pip, pip, pip. É, só que essa daí é só o sininho, né? Pim, pim. Mas é bonita a música, é linda. Acordei com ela na cabeça, incrível, gente. Amor com amor se paga, né? As Gargantas de Ouro do Brasil, antes Christian Ralph de Carlos Cola, Sonho de Criança. Tiago, bom dia, Santa Felícia, obrigado, São Carlos, pelo carinho, hein? Alô, alô, Adélio Vieira, Araraquara, um abraço, meu irmão querido, um fim de semana lindo pra você, viu? Pra Eliane, o Pedro, o Leandro, a Vitorinha, Pablo do Gesso, aquele abraço, bom dia, Marcelo do Gesso, um grande dia pra você, querido, bom trabalho aí, Thales, Duda, Valéria, tudo de bom, Rose, ô Rose, um beijo, Rose do Papi, né? Minha querida Rose, Rose trabalhou muito tempo no hospital em Baté, depois foi pra Descalvado com o Papi, Papi trabalhava na guarda municipal, né, Papi? Um abraço. Ô Rose, recebeu o recado aí? 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Um beijão pra você, Rose. Bom tê-la por aqui, curtiu. Milanás é rico, amor com amor se paga. Lu em Porto Feira, um beijo, minha linda. Nas orações, viu, Lu? E a minha querida Angélica, bom dia, meu anjo, tudo bem com você? Que Deus abençoe seu final de semana, amém, amém, Angélica. Semana, o Theo mandou mensagem pra mim, não é? Tava indo viajar, pediu o Zé Henrique Gabriel, um beijo pra Theo e Benício, pra minha querida, adorável, Dona Cida, que é mamãe da Angélica, o Lau, toda a família aí. Tô com saudade de vocês, hein? O dia que fizer um regabof aí, eu não tô pedindo nada, hein? Mas o dia que pedir um regabof, o dia que fazer um regabof aí, por gentileza, Zambarilove, cadê meu engove? 7:16.
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0: 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Eu vim pra preparar o DBC na estrada, né? Mas aí houve um trem aqui que eu acabei não completando. Né? Depois a gente vai fazer com carinho aí, com mais tempo. DBC na estrada especial desse domingo. Porque domingo agora nós teremos as mulheres no ar, hein? Júlia Moraes e Lana Guedes, das 7 até 5:30 da tarde, né? Duplex das meninas, carinho e amor, aqui da nossa DBC FM. E eu vou estar só no DBC na Estrada, especial das 6:03 às 7:00. 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
1: 7:19 agora na nossa rádio Carinho de Amor. 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
1: O seu signo.
2: Áries.
0: O dia traz surpresas gostosas no amor. Se estiver só, dê chances ao acaso. Uma paixão poderá surgir de um encontro casual ou mudar aí seus conceitos. A semana terminará com convites de amigos, conexões em outro ambiente, muita criatividade e clima divertido. Não se afaste dos amigos por causa de um par ou vice-versa. Circule, brinque mais, viu? Brincar enquanto for dia é muito bom, viu? Áries. E à noite também, né? Brincar é bom demais, tá certo? Aquelas brincadeirinhas gostosas, sabendo fazê-las, né? Não tem erro, entendeu? Então tá, você me entendeu? Então tá bom. A cor pra hoje, laranja, número de sorte 6.
2: Touro.
0: Visualize o que quer para o futuro e renove a sua imagem profissional. Semana terminará com popularidade, decisões de um novo empreendimento. Gestos generosos aproximarão a família ou alguém especial que andava distante. Reencontros serão carregados de emoção. Evite deslocamentos, receba pessoas queridas em casa. Sua cor é vermelha, o número de sorte é o 47.
2: Gêmeos.
0: Marte e Urano em seu signo agitarão o clima e espalharão um cheiro de novidade no ar. Semana terminará animada. Após uma viagem para intensificar aí o amor e esfriar a cabeça. Uma ideia ousada, uma conversa que encanta ou decisão rápida movimentará a vida numa direção mais atraente. Evite discussões, curta momentos de liberdade, tá? Cor para hoje, marrom, número de sorte 9.
2: Câncer.
0: Valorize suas competências na hora de apresentar um orçamento ou fechar aí uma proposta de trabalho. Respeite sua percepção nas decisões de investimentos. Mercúrio retrógrado em seu signo trará reflexões importantes sobre objetivos pessoais, futuro e caminhos a seguir. Evite ações precipitadas, viu? O dia pedirá cautela nas escolhas. Inicie amizades. É bom amizade nova. Número de sorte para hoje, 33. Cor vermelho.
1: Valdir Zambarian.
0: É um prazer a mais. Meu amigo Cruz. Bom dia. Como é que é aí, Cruz? Isso aqui serve como para-choque de caminhão, hein, rapaz? Acho que eu vou usar essa frase domingo lá no DBC na estrada, hein? Falam tão mal do álcool, mas quem estava com vocês no momento difíceis? O Brócolis não era, hein? Gostei. Falam tão mal do álcool, mas quem estava com você nos momentos difíceis? O Brócolis não era, hein? Legal. Gostei da frase aí, viu, o Cruz? Um abraço, querido. Dia lindo aí pra você, viu? Bom trabalho. Ana Bela, meu amor, um beijo pra você. Deus abençoe seu dia. Espero que esteja bem aí na recuperação, tá bom, querida? Ivanira, um beijo. Tá comigo lá em Guatapará, a mamãe, a dona Armelinda, o seu Armelindo, o papai e a dona Rosa. Um beijo pra vocês aí.
3: Oi, a cobra!
0: Segura!
3: Mentira!
0: Mas vai chover?
3: Oi, a chuva!
0: É verdade ou não?
3: É mentira!
0: 7:30!
3: Arraiá do Saltão e DBC! É verdade!
0: Aí sim! Aí eu dou valor! 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Adicional de Belchior. E ontem o Canal Brasil apresentou um documentário fantástico a respeito de Belchior. E quando ele cantou essa, as minhas lágrimas vieram, viu? Gilberto e Gilmar. Comentário a respeito de John. 29 para as 8.

0: 22 para as 8, por Deus. Zezé de Camargo e Luciano de Belchior. Comentário a respeito de John, Gilberto e Gilmar. Deixa eu mandar um abraço aqui pro meu querido Dedê, né? Dedê já mandou um bom dia pra mim. Alô, alô, Dedê. 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Breve, breve, dois andares. Uau, dois andares. Dedê Andréia, bom dia, Deus abençoe. Turma, o Juninho, Luizão, Vitão, bom trabalho, dia produtivo, hein? Com Deus, Isadora e Luana na escola, ali a linda Gabrielzinho também, que a Natália já levou, não é? Luiz Paulo, um dia lindo pra vocês aí, Ivone, Érica, Ivani, alô Ivan, alô Ivan.
1: É da rádio, é da rádio, alô, é da rádio. É da rádio? É? É da rádio? É da rádio?
0: Tá certo, um abraço, Ivan, Ivanzinha, tudo de bom aí, viu? Julinho do Açaí, Juliana Nicauã, João Lara, tia linda, Heleninha, alô, dona Romilda, um beijo, João Paulo André, tudo de bom, viu? Luana e Danilo, Danilo, que é lá da Feira do Disco, Moda Country. Um abraço pra vocês, Deus abençoe, viu? Dia lindo, produtivo, maravilhoso. 21 para as 7, comprar materiais para construção, o seu dia também fica bacana, hein? 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
2: O seu signo.
3: Leão.
0: Carisma, brilho, simpatia e alegria de viver marcarão sua presença nos eventos do dia. Com Vênus e Júpiter em seu signo, bom momento para entrar num grupo, apostar em maior abertura social. No amor, não espere do par mais atenção do que ele pode dar agora. Respeite o espaço de cada um. Espalhe luz, poder de atração em alta, tá? Cor creme, número de sorte, o número 59. Virgem. Semana terminará com ótimos resultados de trabalho, embora as relações sejam desafiadoras. Foque nos assuntos práticos e não alimente emoções negativas. Descanso entre um compromisso e outro será bom, viu? Meditação, momentos de relaxamento manterão a vitalidade. E 9, a atuação profissional. Abra novos caminhos na carreira. Surpreenda. A cor é lilás, número de sorte 21.
3: Libra.
0: A vida social ficará mais animada, divertida, embora o coração fique dividido entre curtir as amizades, o par ou uma nova paixão. Uma boa companhia recarregará suas baterias. Conte com segurança nos relacionamentos e aposte na espontaneidade em novas conexões. Conversas de hoje inspirarão ideias geniais e soluções criativas. A cor para hoje, bordô, número de sorte 51.
3: Escorpião.
0: O plano de carreira poderá mudar aí com oportunidades imperdíveis nessa fase que aumentarão seu prestígio e poder. Semana terminará com decisões de moradia, autoestima e atenção à família. Dedique tempo para curtir quem você ama. Ótimo momento para decidir mudanças e transformar velhos padrões emocionais. Acerte documentação, viu? Verde, sua cor, e o número de sorte é o número 15. 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
0: Bem, graças a Deus. A garganta
4: já tá...
0: Agora eu já consigo fazer assim, ó. Costuma com nós.
4: Aí sim, aí a garganta de bem te vi.
0: Aí já dá pra voltar a gravar aqueles vídeos pra Fabril, viu? Costuma com nós, né? Que a Maria Clara com Y que continua produzindo ou não?
4: Isso, ela continua produzindo também.
0: Uhum.
4: A Maria com Y não tá mais com a gente.
0: Maria
4: com Y agora foi com uma.
0: É.
4: Um patamar diferenciado, né?
0: Tá.
4: E agora é a Flávia. Agora é a Jéssica e a Flávia.
0: Então,
4: os vídeos Costuma com Nós.
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4: Amém.
0: A paz de Deus.
4: Amém, Deus abençoe.
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0: Desapareceu no bairro do Jardim do Bosque em Baté um cachorrinho marronzinho. Atende pelo nome de Vini. Hã? Atende pelo nome de Vini. Tem uma criança que está sentindo muita falta do Vini. Então, se você encontrou o Vini, entre em contato pelo 16 996 342685. Repito, 16 996 342685.
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0: 7h51 agora, ô moça do Boom, Boom da Record. Você tá suspensa lá porque o programa não deu audiência, mas aqui na Rádio Carinho de Amor você tem audiência. Moça do Boom, por favor, dá um recadinho lá pro jovem. Dá um recadinho pro jovem. Atenção, jovem. Bomba desativada. Não, não é pra falar bomba, pô. É pra falar o que é pra falar. Atenção, jovem. Recado na caixa postal. Hã? Então tá combinado. Então tá combinado. Repita, moça do Boom. Atenção, jovem. Recado na caixa postal. Muito bem, tá aí. Então, jovem, por favor, dá uma olhada aí para que ficar azulzinho. Só não pode tomar, hein? Só não pode, só olhar, viu? Só olhar. 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
0: Zambariano. Pega descendo que subindo é contramão, hein? Alô, alô, Monteiro, Monteiro da Quinta. Mandando bom dia pra todo o pessoal da Shalom Terraplanagem e pro amigo Dedê, toda a equipa da Casa de Carnes Continental, Estado de Jardim. Alô, Monteiro, obrigado, viu, meu querido borracheiro. Lupercio Filho, bom dia, querido. Tá em Brotas curtindo a gente. Obrigado pela audiência. Alô, alô, ó o homem do barranco aqui, ó. Ó o homem do barranco.
3: Bom dia, e aí, meu querido? Bom dia,
0: Zé Walter.
3: Meu querido, DBC, tá aqui, bom, Rádio Carinho, Rádio Amor, valeu, uma música, viu, uma música.
0: É, bom dia, Valdir, Wilson, William de Torrinha. Alô, eu sou o William de Torrinha, bom dia. Margarida, querida, um beijo.
4: Bom dia, tudo bem com você?
0: Tudo ótimo.
4: Você tem uma ótima, abençoada sexta-feira, viu?
0: Muito obrigado.
4: Pra você, pra sua família,
0: muito obrigado,
4: viu?
0: Gratidão.
4: E aí, pra todos os ouvintes. Fica
0: Amém.
4: Com Deus, Rádio Carim.
0: Rádio Amor, Vera, bem-vinda, Vera bom Lúcia.
5: Bom dia, Valdir.
0: Bom dia.
5: Manda moda aqui pra Vera Lúcia Ribeiro, em Brotas.
0: Mando, Vera.
5: Bom dia aí,
0: beijo.
5: Rádio Carim.
0: Rádio Amor, Maria das Dores, um beijo, querida. A Margarida da Lagoa Serena, Maria das Dores, lá do Medeiros. Obrigado, São Carlos, pelo carinho, viu? Edson Carvalho, bom dia.
6: Bom dia, Valdir Zambariano.
0: Bom dia.
6: Você tá bom?
0: Eu tô bem
6: Ando
0: demais.
6: Pra frente, na colheita mecanizada, frente
0: um abraço.
6: 43, mas depois esperando o sul, mandar uma
0: Amém.
6: Beach House.
0: Deixa
6: Nova
0: comigo.
6: York.
0: Ô, Ô, Paulo bom Pedro. Dia. Bom dia, Paulo Pedro.
7: Valdir, o Fernandinho Dourado aqui tá sentando um piso na padaria do Cristineiro aqui perto do bairro do Crado. Eu quero escutar Sextão com o Rick Renner, DBC, Rádio Carinho, Rádio Amor. É o Pangola que tá oferecendo pra ele.
0: Falou, Pangola. Ô, Andressa, Barra do Garça, bom dia, meu amor.
8: Bom dia, meu amigo Valdir.
0: Bom dia, tudo ótimo.
8: Deus abençoe você aí.
0: Amém.
8: Rádio Carinho.
0: Rádio Amor. Quem mais? É, Tiago Santa Feliz, Tiago, não esqueci do seu não, hein? Parece que você pediu ontem pra mim, foi quando a gente ama uma vez, não deixa de amar, né? É isso, né? Nunca deixa de amar, mando sim. Sonquini, bom dia.
9: Bom dia, Valdir. Bom Fala dia. Comigo, sou teu amigo.
0: Sempre.
9: Ótima sexta-feira pra você, meu querido. Fica com Deus, um abraço. Valdir, gostaria de ouvir uma música com Zazá e Zezé, Casinha Triste.
0: Boa, linda
9: TBC,
0: essa música.
9: Rádio Carinho.
0: Rádio Amor. É o primeiro parceiro do Zezé de Camargo, né? Primeiro parceiro, porque quando morreu o irmão, aí ele fez com o Zazá, né? Fala aí, Zé Paulo, Palmeirense.
10: Bom dia, Corinthians, com o Valdir, Zé Maiaque. Zé Paulo, abriu pra lá, Zé Maiaque. Estou passando já a vocês aqui, uma feira abençoada sexta-feira. Do BC, Zé Maiaque.
0: Rádio Amor, Neto.
11: Bom dia, Zambinha.
0: Bom dia.
11: Abençoada sexta-feira, mais um fim de semana chegando.
0: Graças a Deus.
11: Tem como mandar pra nós aí, milionário Zé Rico, sublime miragem?
0: Linda.
11: Feliz pra todo mundo da DBC que tá ouvindo. DBC FM, Rádio Carinho.
0: Rádio Amor. Anabela, aquela que você pediu não consta, hein? Mas eu te mando essa e eu tenho certeza que você vai amar, viu? Roberta Miranda, Chuva de Amor, 3 minutos para as 8 horas.

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0: 8-5.
2: Seu signo.
3: Sagitário.
0: Uma viagem, curso ou contato com pessoa de longe ampliará possibilidades. Se cure, descubra informações e acerte documentos. Uma conversa íntima poderá mudar a sua perspectiva e inaugurar uma fase animada no casamento ou namoro. Viagem dois ou com os filhos será tudo de bom, hein? A confiança crescerá no amor. Poder tá em alta, viu, o sagitariano? A sua cor pra hoje é preto, número de sorte 14.
3: Capricórnio.
0: Ou 14. A vida íntima ganhará mais intensidade. Uma conversa profunda, uma aproximação verdadeira, poderá fortalecer um vínculo importante. Valerá se abrir aí a uma grande mudança e elevar os seus padrões. É, elevar seus padrões. Hora de aprender com novas referências e aceitar ajuda em temas que você não domina. Mercúrio retrógrado inspirará conversas profundas no amor. Hoje, o seu número de sorte é o número 31 e sua cor é amarelo.
3: Aquário.
0: O dia pedirá equilíbrio, hein, entre o seu espaço e a atenção que os outros pedem. Equilíbrio é a balança entre o dar e o receber. As parcerias e a vida a dois estarão em foco. Semana terminará com harmonia nos relacionamentos e com decisões de vida. Se estiver só numa paixão instantânea, pode pintar aí, viu? Balançar a estrutura. Clima divertido, com filhos e com o par. A cor é verde, número de sorte 1.
3: Peixes.
0: A rotina e o trabalho ganharão beleza. Resolva a demanda com mais agilidade e bom humor. Um colega ou uma ajuda inesperada poderá facilitar aí o dia, mesmo que o clima de hoje pareça um tanto confuso. Cuidados corporais e de saúde continuarão favorecidos, viu? Não alimente fantasias negativas. Orçamento curto não permitirá extravagâncias. Sua cor bege, número de sorte 27. 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Alô, Fazenda da Barra, alô, pessoal do 29, alô, Vaguinho, Jacutinga, bom dia, Reginaldo, um abraço, Fazenda da Barra, Val, um beijo pra você, pras meninas, um dia lindo pra vocês aí, viu? E um bom trabalho no Adalberto Roxo. Bom dia, Valdir, um alô pro Adilson, esposa Nilza, Natália, Jair Falassi, sextou, cerveja, um abraço, querido. Ricardo Prati, bom dia, querido. Rosa Maria Baltazar, mamãe do Leandrinho do Uber, um abraço pra vocês aí, Deus abençoe, viu? Fazenda Santa Cândida, não é? Fernandinho, bom dia.
2: Bom dia, Zamba.
0: Bom dia. A
2: graça de Deus. Sexto. Olha só como eu estou. Sexto. Vai lá, aquele abração, né? Pra todos os ouvintes da Rádio Carinho, da Rádio Amor.
0: E
2: aquele beijão pra esposa, né? A Águida Lima. E aquele recadinho pro Giba, né? Ô, Giba, para de mandar aqueles negócios que tira a atenção da gente no trânsito, hein? Para com isso aí, hein?
0: Até já sei o que o Giba tá mandando pra você, Fernandinho. Ô Giba, não pode fazer isso. Não faça isso. Fica mandando vídeo aí de acidente de trânsito, pô. Hã? Acidente de trânsito? Você tira a atenção do rapaz, ele fica em choque quando vê o carro um batendo no outro. Não pode. Não faz isso. Eu pedi pro China, falei, China, não me manda mais. O China era campeão de mandar pra mim esses vídeos aí de acidente de carro, trânsito, rapaz passando o semáforo vermelho. Pedi pro Alberto, não manda mais pra mim essas coisas. Eu não gosto, porque me entristece. Não pode. Pô! 8 e 11. Ô Prat, fazia tempo não. É agora, ó. De Miltinho Rodrigues, Mococa e Moraci. O grande milagre.

0: 12 na nossa Rádio Carinho, Rádio Amor, Mococa e Moraci, com um grande milagre, o Ricardo Prati lá de Brotas que pediu, não é? E você sabe que quando eu nasci, minha mãe, ela, que ela fez? Ela, ao invés de me passar talco, né? Minha mãe não passou talco em mim. Minha mãe, na verdade, ela esfregou bastante a mãozinha dela em mim, assim, né? E ela pegava, né? E ia lá, né? Né? E ficava lá, massageando. Falou assim, porque eu quero que cresça, né? Eu quero que cresça. Só que, na verdade, né?
1: Encolheu.
0: Encolheu, né? Aí, mas minha mãe, na verdade, ela não passou assim, talco em mim. De tanto que a minha mãe passou a mão em mim quando eu nasci, eu fiquei com cheirinho de mulher. É verdade. Cheirinho, a prova disso, meus amigos, escuta aqui, ó. Escuta aí, ó.
2: Lana Guedes, Júlia Moraes.
0: Olha aí, a dupla dinâmica. Lana Guedes e Júlia Moraes já estão por aqui. Bom dia.
3: Lindinha.
0: Tudo certo com vocês?
1: Tudo ótimo, melhor agora, Samba. Nossa, o sujo tá cheiroso.
0: Tomando café no brasileiro?
1: Com certeza.
0: Olha aí, eu preparei agora pouquinho.
1: Eu descendo aqui, já senti o cheirinho ali. Falei,
3: Vamos fugir do foco, não.
0: Não.
3: Quem você é esse, o Valdir, de passar tanta mão? E aí, deu resultado?
0: Deu.
3: Fala pra gente.
0: Deu. Porque algumas pessoas olham e falam assim, nossa, você lembra muito o Nelson Ned. É verdade.
3: Boa.
0: Você lembra muito Nelson Ned.
1: Porque
0: você
1: viu, você sabe do Nelson Ned aí.
3: Eu não sei nada.
0: Com todo respeito com o Nelson Ned, onde quer que esteja, né?
1: Sim.
0: O Nelson Ned era cabeçudo, mas era pequenininho. Né?
1: Mas dizem que tem esse ditado.
0: Ele,
1: né?
0: parecia o nosso amigo Cobrão ali.
1: Assim, o pessoal em casa não vai ver, mas dizem que o homem pequeno, ele é assim, né? Ó.
0: É. Ele é gigante,
1: assim,
0: né?
1: Sim, e aí o grande é assim.
0: Eu tenho um coração, grande,
3: eu
0: todo mundo
3: sabe. Eu já fiquei sabendo diferente.
0: É, todo
3: homem
0: mundo
3: gordinho,
0: sabe.
3: Pequeno, agora homem magro.
0: É.
3: Eu não sei de nada que disso eu
0: tá,
3: né?
0: Tá certo, vai. Ô meninas, vamos falar coisa séria. Seríssimo. Porque esse programa aqui é um programa sério. O Show da Manhã é o programa mais musical do rádio.
1: Sim.
0: Essa semana nós tivemos uma reunião com o André Frujoelli, muito séria. E ele falou assim, e aí, Valdir, vai mudar esse programa ou não vai? Falei, vou mudar. Aí mudei, o programa já estava mais musical. A gente tá tocando de duas em duas, não é? E, na verdade, eu sigo, como é que é? Manda quem pode, obedece quem tem juízo. Eu quero saber de vocês o que vocês vão fazer daqui a pouquinho.
1: Olha, o Zambinha e toda a população, né? Todos os ouvintes do DBC, daqui a pouquinho nós vamos estar lá no Jaú Hiper, próxima estação.
0: Ah, lá na estação hoje?
1: Isso, fazendo aquela festa gostosa, porque Zamba tá rolando 3 dias de imperdíveis. São 3 dias de ofertas imperdíveis em todos os setores da loja, lógico, né? Que a população vai lá contemplar.
0: Sim.
1: Tô com tosse, Zamba.
0: É, tem que tomar bastante limão, mel, melzinho, viu?
1: Sim. Melzinho, então ontem eu fui tomar um limão com conhaque, e o limão eu acabei fazendo uma caipirinha.
0: Ah, isso mudou o foco. Mas o é gostoso o conhaque com mel, com moderação, viu, gente?
1: Sim.
0: E um limãozinho vai bem. Então a partir das 9 horas,
1: a partir das 9 horas, já nós já estaremos lá.
0: Você, Júlia Moraes.
1: Eu, Júlia Moraes, a Bibi também.
0: A Bibi.
1: Juntinho conosco.
0: São as meninas Carinho e Amor, as meninas do DBC-FM, viu, gente? Então, até que horas?
1: Até 1 da tarde.
0: Até 1 da tarde. Depois você vem pro Chega Mais.
1: Depois eu chego mais.
0: E domingo vai ser dobradinha de vocês,
1: isso,
0: né?
1: Isso, Júlia.
0: Júlia Moraes, das 7h03 ao meio-dia 27. E você do meio-dia 27?
1: Às 5h27.
0: Não, você vai até às 5. O domingo agora é o dia do jogo, né?
1: Isso,
0: O André pediu pra sair um pouquinho mais cedo.
1: Mais cedo.
0: Deixar uma sequência musical, atender aqueles que não foram atendidos.
1: Sim.
0: E depois entra no...
1: Combinadíssimo, bora, partiu.
0: Depois entra o Gaspar.
1: Depois entra o Gasparzinho.
0: Cadê o operador? tá ali.
1: Zamba, te amo.
0: Beijão, também te amo, meu amor. Um beijo, bom trabalho. Ó, a Nalda, nossa vizinha, tá mandando um beijo pra vocês duas, viu?
1: Nalda, beijo, sua linda.
0: Tá aí, então. Lana Guedes e Júlia Moraes, daqui a pouquinho, lá no Hiper Jaú, numa super blitz pra você, ouvinte. Carinho, ouvinte amor, ouvinte número 1. 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Tintim. Ô, Valentim, você tá bem, Carmen? Um beijo pra vocês aí. Um dia lindo. Obrigado pelo carinho aí, hein? Obrigado pela audiência, tá? O Reinaldo é cunhado do Valentim e o Renato é sobrinho. 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Amigo Vitor, querido Vitor, da Casa de Carnes Continental, quero ouvir sua voz. Bom dia, bom dia, bom dia, bom dia.
4: Então, da Casa de Carnes Continental.
0: Bom dia. Costuma com nós.
4: Você tá, meu rei?
0: Eu tô ótimo.
4: O Luiz mandou falar pro Monteiro.
0: Ah.
4: Pra ele mandar o abacate pescocinho.
0: Ah.
4: Eu não tava muito bom, não. Viu?
0: Ah, tá.
4: Aldir.
0: Ah.
4: Tamo junto, bom final de semana pra você, boa sexta.
0: Pra você
4: tamo
0: também.
4: Tamo junto, viu?
0: Daqui a pouquinho eu vou vê-los aí, viu?
4: Pro Danilo lá da FD Country lá.
0: Alô, Danilo!
4: Cada um municipal.
0: A FD, Moda Country.
4: Pra toda a equipe da Casa de Carnes Continental.
0: Tá
4: tamo
0: certo.
4: Tamo junto, Valdir. Brum.
0: Obrigado. Você viu aí, né, o Monteiro? É pra mandar o abacate pescocinho lá pra moçada lá, que o outro não tava muito legal não, hein? Tava com pouco ômega, né? Pouco ômega. O Valentim tá aqui comigo, ó. Ouvi a música, o Grande Milagre, hein? Eu gosto. Um abraço. Obrigado, Valentim. Beijo pra Carmen. Precisamos marcar lá com o nosso amigo, né, Valentim? Precisamos marcar com o nosso amigo lá, o Reizinho da Araguai. Quando é que ele vai nos oferecer um café novamente, não é? São 8h22.
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1: São 8 horas e 26, a nossa Rádio Carinho, Rádio Amor. Ô Lia, qual que é a sua rádio mesmo, Lia?
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1: Costuma com nós.
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1: Com carinho, com amor, fazendo o que gosta no Rádio Camo, pra você e por você, que é muito especial, hein? Até a chegada de Kelly Berry e a nossa manhã, DBC, 8h26.

0: de fim de semana. 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
0: Um beijo, querida. 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

0: Brasil, Milionário e José Rico. Na Rádio Carinho, Rádio Amor, 8h37. Sublime Miragem. Olha, olha, olha quem aparece por aqui, hein? Olha, olha, olha.
1: Marcelo Renato.
2: Bom dia, Zamba.
0: Bom dia.
2: Passei outra vez no Trevisan, quem tá te ouvindo?
0: Ô, Leandrinho.
2: Abraço, meu querido, manda um abração pra ele.
0: Leandrinho da Agropecuária, como diz o Judicael, né? O Valdem manda um abraço pro Leandro da Pecuária, assim que ele fala, né? O Valdem manda um alô pro Leandro da Pecuária, assim. Um abraço, Leandrinho. Obrigado pelo carinho. Marcelão, um abraço pra você, Deus abençoe. Obrigado pelo carinho, dia lindo. E a noite arrebenta, hein? Arrebenta no Emoções. Fala, meu querido. Ah, ontem ele fez aniversário. Ontem foi aniversário dele. Completou mais um ano de vida, de muitas graças, né? Ele talvez não se lembra, mas eu viajei com ele no passado, porque às vezes eu pegava Cometa e às vezes pegava Empresa Cruz, quando eu morei em Araraquara e quando eu trabalhava na Rádio Cultura nos anos 90, que eu trabalhei na Cultura, ainda era lá no quarto andar, né? Ali na Avenida Espanha 284. Ô Antônio de Azevedo, parabéns pra você, feliz aniversário, muita paz, muita saúde, que o nosso Deus de bondade continue a fazer o melhor por você, pra você, pelos seus projetos e pela família, tá bom? Cuide bem da plantinha chamada vida, hein? Feliz aniversário!
3: Bom dia, meu parceiro.
0: Bom dia!
3: Tá aí? Uma ótima sexta-feira pra você. Que Deus abençoe você. Beleza? Grande abraço, Rádio Carinho.
0: Rádio Amor, feliz aniversário. Envelheço na... É boa essa, né? 8h38. Ronaldo Viola, praiano.

Andrade na nossa rádio Carinho, Rádio Amor Pássaro Sem Ninho. E antes tivemos Linda Maravilhosa, Faça o Seu Jeito, o Ronaldo Viola e o Praiano. Como é que é a história aí, Rodolfo Lodge? Bom dia, Valdirzinho. Saudades, irmão. E que coisa, né? Nos conhecemos brigando. Você se lembra? Rádio Cultura? Mas foi culpa minha. Você é inigualável. Parabéns pra DBC por ter você. Rodolfo, ô Rodolfo. Era um domingo, né, Rodolfo? Era um domingo, nunca me esqueço. Você sabe que, ó, eu, você, o Adelson da Virtue e o Thiago da Bravo, nós três, ó. As histórias bem parecidas e hoje, graças a Deus, olha como que a vida é. E eu sempre falo para as pessoas, até estava comentando agora uma situação com a minha querida Rutinha, que Deus, ele é maravilhoso. E quando a verdade se sobressai, você fica numa paz maravilhosa. Entendeu, Rodolfo? Nunca me esqueço. Era um domingo lá na Rádio Cultura. Me lembro como se fosse hoje. Acho que foi por causa de uma música, alguma coisa assim, né? Mas um abraço mesmo, querido. Que Deus o abençoe, como também continue abençoando o Adelson Virtue e o meu querido Thiago da Bravo. As três situações iguais. 8h47.

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1: 3 minutos para as 9 horas da Rádio Carinho. Rádio Amor, tô recebendo aqui a caravana, hein? Caravana Riviera, pães congelados. Ó, isso aqui é chipa, né? Hã? Ó. Tô saboreando. Minha mãe falar pra não falar com a boca cheia que é feio, é coisa de mal educado. Mas não tem como resistir, né, gente? Então, olha só. Gostou demais, hein? Chipa, que é a preferida do André Frisuelli e do Andrezinho também, viu? Luiz, Rodrigo e o Marcelo. O Marcelo tá igual o Zambarian esses dias, né?
2: Eu não tô falando porque eu tô rouco, não consegui falar. Eu perdi a voz, mas o Luizão fala por mim e o Rodrigo também, né?
1: O Rodrigo, ele é técnico.
3: Ele é o técnico.
1: É o técnico. O que, que é técnico em pães? Hã? Explica aí, caralho.
3: É assim, Valdir.
1: Ah, bom dia.
3: Todos os ouvintes. É, a gente vai no cliente e explica como trabalhar com pão congelado.
1: Certo. Tá? É o que eu falo todo dia aqui. Que não é só vender, né?
3: Exatamente. O nosso pós-venda é excelente.

0: coco.
1: Fatias de coco.
0: Chipa,
1: a chipa.
0: O nosso caseirinho, que é da linha hoteleira.
1: É, aquele caseirinho ali tem que estar com chocolate, é isso?
0: Isso.
1: Eu quase comi. Mas como ele é maior um pouquinho que a chipa, então eu falei, não, vou deixar o caseirinho para depois, né?
0: O pão de queijo e a chipa, você vai...
1: Uhum. Que maravilha. Me fala uma coisa, eu comentei hoje aqui no programa, um dos primeiros pontos aqui de São Carlos foi a La Casa Pães e Frios, é isso que vocês colocaram lá?
0: Exatamente.
1: Pro Lucas, e hoje 60% dos produtos é lá, né?
0: Com certeza.
1: E eu fico feliz porque um dia eu procurei o Lucas lá, e aí a Adriana falou assim, ele tá descansando um pouco, Valdir. Mas aí ele falou, não, pode entrar aqui, Valdir. Aí ele mostrou os equipamentos que vocês fornecem,
0: sim,
1: né?
0: Sim,
1: como é que chama aqueles equipamentos? É freezer? É tipo
0: tem
1: um freezer?
0: Tem, fornece o freezer.
1: É, e aquele compridinho assim?
0: É uma estufa, aquele que chama de climática.
1: É, estufa climática.
0: Estufa de fermentação.
1: Sim.
0: Ela tanto pode aquecer, para o pão chegar um pouquinho mais rápido, quando ela pode refrigerar e segurar a fermentação do pão.
1: Certo.
0: Entendeu?
1: E sempre quando eu vejo, Marcelo e Luizão, eu vejo vocês sempre seguindo pontos diferentes. Por exemplo, ontem, Agudos e Bauru, né? Semana passada, antes de ontem, em Jaboticabal, lá na padaria da Joyce, padaria imperial, foi isso, né? E me fala uma coisa, cada dia tá a gama de novos clientes crescendo, é isso?
2: Com certeza, Valdir.
1: Porque isso significa aprovação, né?
2: A aceitação dos produtos Rivera é muito boa, né? É excelente, são produtos de excelente qualidade.
1: Uhum.
2: E que o trabalho de equipa, como diz você,
1: sim,
2: que é o que faz o diferencial, né? Não só o trabalho da equipa, como o produto em si.
1: Exatamente.
2: Entendeu?
1: Então, se a Argentina ganhar do Brasil, que eu acho que não vai ganhar.
0: Ah, não, Valdir, vai ganhar.
1: Não, eu sou brasileiro, mas é que o pessoal tá apostando na Argentina aí. O pessoal tá falando que vai dar Argentina e Brasil. Mais uma vez, né? Aí eu mudo, porque às vezes não estou falando errado, porque quem fala equipa é o português, né? Equipa. E o argentino é equipo, né? Equipa. A equipa trabalha muito bem. Então, se a Argentina ganhar a partir do dia 20, eu começo a falar equipo. Brincadeira, gente. Mas me fala uma coisa, e lá em Minas Gerais, só está em Uberlândia por enquanto?
2: O Fernando tá em negociação ainda.
1: Tá em negociação.
2: Provavelmente é o nosso amigo Marcelo que tá negociando.
1: Marcelo que vai para lá.
2: O tá sem voz, o Marcelo sem voz.
1: Hoje eu não posso falar porque eu tô rouco, né? Pode ser semana passada.
0: Pega uma patrona de hoje, né, Marcelo?
1: Sim. Xarope, viu? O xarope é aquele xarope chamado Comel, viu? Ou como é que chama? Tem um outro lá que é o Beltrão. É Beltrão que fala, né? Conhaque Beltrão. Esse é bom.
2: Tem um xarope bom, mas ele não quer.
1: Não, esse aí limpa. Segundo as meninas, dizem que quando toma, limpa tudo. Né? Diz que é que nem unha de gato. Né? É que nem unha de gato. Gente, e aqui em São Carlos, mais de 60 pontos.
2: Mais de 60, né?
1: Mais de 60, graças a Deus.
2: Mais de 60 pontos aqui em São Carlos.
1: Que maravilha.
2: A micro e macro região aí crescendo assim, muito rápido. Muito rápido.
1: Ok.
2: É o próprio produto, quando a gente fornece para alguém, ele já dá informação para o outro já vem procurar a gente, e assim vai. Vai informando para o outro e vai passando para a gente.
1: Eu comentava com as meninas agora, né? Com a Nayara, inclusive, lá do Supermercado Moreira, eu comentava, parece que foi ontem que eu falei com a Nayara. E na verdade a realidade da vida é essa, né? Hoje a nossa vida se transformou em dinâmica. Eu durmo, quando eu vejo, eu falo assim, hoje eu acordei. Acordei 4h23, na verdade. Na verdade, acordei meia-noite, eu bati um prato lá de arroz com batata, comi era meia-noite pouco, tava passando aquele jogo da Argélia. Argélia e Suíça. Mas eu não consegui assistir inteiro. Eu fiz a minha ceia e dormi. E 4h23 eu acordei e me lembrei que eu tinha que vir cedo para cá para gravar o DBC na estrada domingo. E aí eu falo assim, putz, mas como passa rápido. E o comerciante, ele quer isso, né? Ele quer otimizar operações. Porque a gente, às vezes, a gente sabe, nós somos seres humanos, não quero dizer que as pessoas hoje estão querendo corpo mole. Embora uma boa parte tem corpo mole, né? Uma boa parte, vamos falar o português, claro.
2: Tem gente que quer...
1: Foi um tempo que tinha gente que queria carteira assinada. Hoje a pessoa só quer receber. Bom, mas você produziu? Ai, tô com uma dor aqui, não consigo, né? Você viu o exemplo. Marcelo tá aí sem voz, mas tá trabalhando. Eu sem voz vim trabalhar. Então a vida é assim. Agora, otimizar as operações significa vantagem para o proprietário do comércio de alimentos que está nos ouvindo nesse momento. O supermercado, o mercado, a mercearia, a quitanda, não é isso, gente?
2: Com certeza. É otimizar e porque você padroniza o seu serviço e você não tem o funcionário lá que você hoje não consegue contratar com qualidade.
1: Sim.
2: Então o Rodrigo vai lá, ele ensina como fazer o produto e é muito mais fácil você pegar uma pessoa inexperiente.

0: experiente em ensinar do que você contratar uma pessoa que diz que sabe fazer.
1: Exatamente.
0: Então, a dinâmica do serviço do pão congelado é isso.
2: É, hoje mais do que nunca, tempo é dinheiro, né?
1: Exatamente. Uhum. Antônio Walter, quando fazia o jornal naquele estúdio ali de gravadora, ele sempre diria: Time is money. Tempo é dinheiro. 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
1: Maravilha. Rodrigo, Luiz e Marcelo, trio parada dura da Riviera Pães Congelados e todos os funcionários lá que são a banda do sucesso, comandados aí pelo maestro, não é? O Marco Aurélio e a Poliana. Deus abençoe vocês, viu?
2: Amém.
1: E obrigado pelo carinho de sempre. Imagina. Já o André chega aí e a Kelly Mary também, tá bom? E as meninas vêm depois da Blitz aí e vão saborear esses produtos maravilhosos, viu? Você viu o que eu falei aqui? Tudo isso você pode, ó. Chipa, o caseirinho com chocolate, aquele pão de queijo. Ô, seu Maldinho, mas meu estômago. 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

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Alô, Gabriel Pavanelli, um abraço, querido. Obrigado pelo carinho aí, viu? Gabriel Pavanelli, tudo de bom pra você. Sempre ouvindo, curtindo a programação Carinho e Amor, né? Vai lá, hein, Gabriel? Quero te ver lá no Saltão, hein? 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Bora participar? 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Só podia ser a rádio.

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1: A primeira decisão por pênaltis ocorreu entre Alemanha e França, válida pelas semifinais do Mundial de 1982, após o empate em 1-1 no tempo normal. O jogo foi para a prorrogação. Os franceses abriram 3-1, mas os alemães buscaram empate. Nas penalidades, cada seleção perdeu uma cobrança. Na hora das cobranças alternadas, o goleiro alemão Schumacher fez nova defesa e seu companheiro converteu o tiro seguinte.
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4: 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Tiago, querido, não esqueci de você, viu? Sua música está lá. Só me fala a memória, você me pediu ontem, não foi? Ô, minha querida Esmerinda, um bacio per te. Obrigado por esse carinho, por esse amor, viu? Esmerinda, alô, Borba! O Borba que tá em eternas férias, né? Só flutuando, só flutuando. O Borba tá soda com PH, hein, Borba? Guilherme Santiago, na Rádio Carinho, Rádio Amor. Quem ama uma vez, nunca deixa de amar.

letra dessa música é muito forte, hein? Quem ama uma vez nunca deixa de amar. Oi, Valdir, bom dia, manda um alô pra nós aqui, ó. Neia, Maria, Marta, Jéssica, Bela, Sara, costureiras ouvindo a Rádio Carinho, Rádio Amor, um beijo pra vocês aí. O Thiago confirmando que foi ele mesmo que pediu a música. O Zé Bertassini, um abraço, meu irmão querido, que Deus te abençoe, viu, Zé? Como é que tá o Toninho? Como é que tá a dona, a mamãe? Hã? Tá tudo bem? Tá tudo certinho com ela? Hã? E o Vitinho, família Bertassini aí, um abraço. Obrigado por esse carinho, por esse amor. Obrigado por essa audiência. É, me lembrei de uma música aqui agora, do 14 Bis. É, foi assim como ver uma toda de azul.

0: E música, hein? E música. 14 bis, todo azul do mar. O Roupa Nova gravou também, viu?
1: Então.
0: Gravou e ficou bonita com Roupa Nova.
1: É que eu falo que é original, né?
0: É sua cor preferida?
1: O azul?
0: Azul.
1: Ah, ô Zamba, é assim.
0: Você não tem cor?
1: Não.
0: Minha cor preferida é rosa.
1: Eu vou falar a verdade pra você. Todo mundo.
0: Se eu pudesse, eu usava rosa todo dia.
1: Todo mundo que é gostoso.
0: Ah.
1: Que é gostoso.
0: Ah.
1: Pra não falar. Porque o pessoal fala, você que é obeso, não.
0: Ah.
1: Gostoso.
0: É.
1: Gosto de preto.
0: É assim, mesmo?
1: Cor preta.
0: Eu tô usando mesmo.
1: Porque o que acontece? Por exemplo, igual o André. O André sempre fala pra mim.
0: Eu estou desnutrido.
1: Pra você ver. Eu vou comprar uma camiseta pro André. Eu adoro, quero pegar um amarelo, um laranja, um vermelho e tal. Ele fala, não, Kelly, preta. Pelo amor de Deus, pega uma camiseta preta.
0: Certo.
1: Então, se você falar assim, Kelly, qual é a cor que combina, que você gosta, que... Ah, um pretinho básico, bebê.
0: Certo.
1: Vai bem em qualquer ocasião.
0: Exato.
1: Aí, se não for o preto básico, pode ser qualquer coisa. Então, aí o resto é resto. Hoje, por exemplo, eu tô inteirinho de jeans.
0: Eu gosto de rosa.
1: Aí eu adoro, tô de jeans... Rosa. Tá. Coloquei um muladeiro.
0: Ficou, isso aí chama muladeiro?
1: Muladeiro.
0: É mesmo?
1: Coloquei um brinco de rádio.
0: Olha.
1: Coloquei um anel amarelo.
0: Ah.
1: E aí uma botina, né?
0: Ah.
1: É, como chama essa aqui? Eu não lembro o nome dela agora, mas não é.
0: Texana?
1: Não, essa não é texana.
0: Essa?
1: Não, essa não é texana, essa é outra. Eu não vou lembrar o nome dela agora.
0: Certo.
1: E aí, meu bem, você tá pronto pra qualquer ocasião. Aí eu já sabia que eu ia ser recepcionado aqui
0: pela Riviera.
1: Uhum. Dois congelados.
0: Sim.
1: Pelo meu amigo Luiz.
0: Ô, Luizão.
1: Peguei o meu melhor perfume que eu tinha na minha bancada em casa. O Luiz já cheirou, né, Luiz? Um abraço pro Luiz.
0: Vocês são poderosos, hein?
1: Não,
2: cheirou.
1: Só
2: demais.
1: Não tomei banho, mas o resto...
0: Hoje você imitou as nossas amigas francesas e os portugueses também, né?
1: É, porque diz que há três meses, né?
0: Banho só de sábado.
1: Ô, Zambão, mas você sabe que essa história, sabe que essa história é verdade.
0: Mas antigamente
1: verídico,
0: tomava banho só de sábado, né? Antigamente não. Era banho de gato, né?
1: É.
0: Só rosto e pé.
1: Ah, não, é que a gente assim, você vai tomar um banho, você tem o primeiro de tomar um banho quente, gostosinho. Imagina antigamente, né? Você tomava banho, você tomava nada.
0: Eu? Eu morei na fazenda Timburi, lá em Rincão, e você acredita que tinha uma banheira lá? Eu não sei como que aquela banheira, em tempos, aqueles tempos, acho que era banheira, na verdade, porque acho que o gado vinha ali pra beber água, né? E tinha uma banheira ali, mas ela tava seca. Um dia eu fui lá e enchi, até apareceu uma tartaruguinha um dia lá, peguei, mas a gente não sabia como cuidar, ela acabou morrendo. Mas lá na fazenda Timburi, do Chico Meirelles, tinha lá uma banheira. E sabe o que eu fazia? Eu enchia e ficava lá dentro, assim, naqueles dias.
1: Ai, que delícia! Eu não sei você, mas será que tem gente que tá ouvindo a gente que já tomou banho de tambor?
0: Eu já.
1: Sabe o tambor?
0: Tambor.
1: Eu não sei quantos litros tem aquele tambor.
0: Tambor, tina.
1: 200 litros.
0: É, 200 tina.
1: Litros.
0: É tina que falava, né? É tina que falava antigamente?
1: Acabou, bebê. Acabou. E aí meu pai tinha um sistema que ele tinha... Meu pai era poceiro, né?
0: Sim.
1: Poceiro caipira. E ele tinha um sistema dessa água que vinha... Eu lembro, vinha um caninho preto, se vinha um caninho, tal, tal, tal. E aí a gente tinha um tambor no quintal e ficava o dia inteirinho aquela aguinha naquele tambor. Então, aquela água, por cair direto 24 horas, ela era sempre limpa.
0: É.
1: Então era ali que a gente tomava.
0: E é uma água gostosa. Você entra, sente bem. Depois que você entra na banheira gelada.
1: Ah, não, e outra coisa, fica ali no sol, né?
0: E relaxa, hein?
1: É, fica no sol. Uma aguinha ali caindo 24 horas. Era banho de tambor, bem, não tem essa.
0: Aí eu fazia o que lá na fazenda? Eu entrava, porque era só, né? Eu, a mamãe, a minha irmã estudava, meu pai trabalhando na lida. Aí eu entrava lá dentro, aí saía e fazia que nem o cachorrinho.
1: É. Não serve nada.
0: Muda embora. Arrebenta, Kelly.
1: Que vida boa que a gente teve, né, Zamba?
0: Sem dúvida.
1: Que privilégio, né? Que vida boa que a gente viveu. Olha o Luiz falando.
0: Olha lá o Cruz, ó. Como é que é?
2: Felizes se não sabia.
1: Olha o Cruz. Ô, Cruz, você não vem, não, que eu vou te dar pancada hoje, hein?
0: Eu tomei banho de... Olha lá, ele disse que tomou banho de regador. Mas sabe onde eu tomei banho de regador?
1: Regador? Ai, que delícia.
0: Sabe onde eu tomei banho de regador?
1: É.
0: A última vez foi lá no Rancho Araruva, ali em Santa Eudóxia.
1: Sei.
0: Eu passava a noite lá com o pessoal, com o saudoso o Norfim, o Serrador, que é o pai do Benê, e a gente ia lá no rancho, e aí tomava banho de regador. A Lana Guedes está dizendo aqui, ó, em casa era banho de canequinha, dentro canequinha, do balde.
1: Da bacia, né? Aquelas bacias de alumínio enorme, assim, também. Também, de vez em quando, usava pra fazer pão, né? Mas a gente tomava banho dentro.
0: Ah lá.
1: E aí, ó, te contar outra coisa também. Banho de borracha.
0: Sim,
1: já
0: também
1: tomei muito banho de borracha nessa vida.
0: É o banho mesmo, né?
1: É o banho. É o original, né?
0: Trevisantes que tomou banho na bacia de alumínio, eu também já tomei. A Rose diz que tomou banho de tambor.
1: Depois... Ai, que delícia.
0: Bom, então vamos fazer o seguinte.
1: Você tá com fome, eles querem comer, né?
0: Não, é outra coisa que eu tô pensando aqui.
1: Come que dá
0: gosto. Não, eu tô pensando em outras coisas aqui hoje. Deixa eu te falar. Depois de tudo limpinho, arrebenta.
1: Deixa pra mim. Tchau.
0: Costuma com nós. 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

0: coragem.
1: Não existe. Não existe, não posso. É, não, não. Não existe, não posso.
0: Uma verdade.
1: Existe. Não tentei ainda. Obrigado por esse carinho, por esse amor, por essa audiência. Obrigado por você existir. Lembre-se que Deus é maravilhoso, Deus é bom o tempo todo. Obrigado mais uma vez por esse dia. Fica bem.
2: Valdir Zambariano.

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0: estamos chegando nessa manhã gostosa de sexta-feira, 3 de julho, junto com você até meio-dia, o melhor da música rolando. Você mandando ver aí do outro lado do rádio, participando no 3307-1011, mandando o seu som, o seu alô, o seu bom dia pra Kelly Mary. Tamo junto nessa manhã gostosa de festa. Ah, bebê! Sexta-feira gostosa.
1: Manhã, bebê.
0: Com o melhor da música, a gente chega pra você até meio-dia. Bora lá, mais um.

maravilhosa pra você que tá comigo, que me escolheu, tá no som de 106,3. Nessa manhã tão linda, tão gostosa de sexta-feira. 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

0: aí.
1: Bom dia, manhã DBC. É.
2: Tá feliz, dá um grito.
1: Eu só tô de olho nas mensagens, né, nas notificações aqui do WhatsApp. Você mandando o seu alô, o seu bom dia pra Kelly Mary. Essa pancada vai diretamente pro Luiz da Riviera Pães Congelados. Muito obrigada, Luiz, pelo carinho, pela visitinha e por esses pãezinhos maravilhosos. Obrigada pelo carinho, um beijo. Um dia lindo.

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1: E você pode, hein, faturar o seu convite para essa festa maravilhosa. 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Cadê a Bibi, hein? Cadê a Bibi perigosa, hein, Bibi? Cadê? Tá lá no Jaú, né? Fazendo blitz pra você.
2: Batendo, ambiente barulhento, mas...

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Aqui, ó.

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Fazer a encomenda de um bolo delicioso, gostosinho. E em nome da doceria, a gente faz agora o sorteio do bolo. A Júlia Moraes já tá preparada pra fazer essa entrega, pra fazer festa com você. Parabéns, Ana Luiz Oliveira, Sueni Cristina, Tainara de Souza, João Alberto Henrique. Parabéns, Maria Aparecida da Silva. E parabéns pra Isa Murbach. 59 anos, Rua Rio Tietê 354, no Jockey Club. O amigo Jonathan que fez a inscrição. E é pra ela que a Júlia Moraes entrega o nosso bolo. Obrigada, Lou, Isaac. Um dia maravilhoso pra vocês. Galera da Doceria Glace Art. Alexandrina e São Carlos, hein? No centro da cidade, nos altos da cidade, né? Tá bom? Vamos de Eduardo Costa, a melhor do Brasil.

0: mais.
1: A musa do meu carnaval. A melhor do Brasil. Como é que é o assunto aí? Como é que é o assunto? Você vai chegando numa certa idade, você vai tendo que fazer uma economia? Ai, meu Deus, não posso desperdiçar meu tempo com qualquer coisa, não. Não posso desperdiçar meu tempo com qualquer negócio, não. Qualquer coisinha, não. Ah, não dá, né? Ah, a coisa tem que ser assim, ó. Mira e vai. Mira e vai, mas no tiro certeiro, né,
2: menino?
1: Tá certo, você quer tá certo? Não é não? 10h35, Breno e Matheus, e seguimos com a nossa...

assinadores nessa manhã maravilhosa. 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
10: A Copa do Mundo 2026 terá 39 dias de duração, contra um mês das anteriores. A competição será disputada em 16 estádios diferentes e passará a ter um mata-mata a mais com 32 seleções. Terá o dobro de participantes que as Copas de 86 e 94, com o mesmo formato mais duplicado. Messi e Mbappé podem se tornar os maiores goleadores do torneio. O argentino tem 13 gols e o francês 12. O alemão Klose é o recordista com 16.
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Eu quero é rolo pra esse meu final de semana. Ê, Douradão, vem em mim, Dourada. Bruno Barreto. Queria mandar um beijo pro meu amigo Luiz da Riviera Pães Congelados. Ele tá acompanhando o Som da Manhã, tá na estrada, tá caminho de Matão. Mas tá ligado na programação da nossa Rádio Carinho, Rádio Amor. Um beijão de pinga pra você. Boa viagem, Luiz. Tamo junto.

0: Se é pra ser sertaneja, vamos ser sertaneja com força, né, filho? Lourenço e Lorival, Velha Porteira, 10h53.
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0: E a partir de agora ela vem, ela fala com a Kelly Merman, diretamente de uma das lojas do Jaú, trazendo novidades e promoções. 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

festa, né? Todo mundo na expectativa, domingão, jogo do Brasil e Noruega, mas tem um fato, né? A Noruega nunca perdeu, né? Não foi isso? Nenhum jogo, né? A Noruega não, jogou com o Brasil, ganhou. Ai, que susto! Ai, que susto! E a Lana Guedes? Eu vou perguntar depois pra Lana Guedes. A Lana Guedes falou que o Neymar vai jogar domingo, né? A Lana que sabe tudo de futebol. Eu não entendo nada de futebol. E aí a Lana tava conversando comigo, ela falou que vai jogar Neymar, vai jogar o Hendrick, vai jogar o Vini Júnior. Ai, hein, Lana? Você tá me ouvindo aí, Lana? O que você acha disso, Lana? Você que adora futebol, você que entende tudo de futebol, né? Aliás, não sei se vocês sabem, o pai da Lana Guedes, ele narrava futebol. Junto com o Antônio Walter. E aí, ela que tava comentando comigo, né? E o que você acha disso, Lana? De saber que a Noruega nunca, nunca, nunca perdeu pro Brasil. Todos que jogou, não perdeu. E aí, o que você me diz? O que você me diz? como que você tá? Você tá tranquila? Você tá ansiosa? Como tá pra você, Lana Guedes, essa expectativa? E eu fico vendo os meninos lá quando tem jogo do Brasil, né? Romário, Bebeto, Romário falando, Bebeto. Aí vê o Ronaldinho, né? E o Ronaldinho Gaúcho. E os meninos assistindo, eu fico imaginando, né, esse povo em campo. Imagina o nervosismo que não dá pra eles, imagina. Eles, se fosse eu, faria isso, eu faria isso, eu faria isso. Ai, que tudo. Lana, tô esperando o seu áudio. Eu quero saber como é que você tá, se você tá ruim das unhas de ansiedade, hein? Depois você manda

0: 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Ô, Lana, quer dizer que a casa vai cair pra Noruega domingão, Lana? Será? Primeira vez, hein? A ouvinte perguntou pra mim, Kelly, qual o seu palpite pra Copa do Mundo? Meda. Meda. Ai. Fernando e Sorocaba.
1: Eu tenho mais o que fazer, será que você me entende? Quero uma

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2: 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Tem choro e tem vela, viu, Kelly?
1: Isso é que é mulher de fé, hein? Isso é que é mulher de fé.
2: Vamos profetizar, Kelly.
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2: 3-0.
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1: Ai, mulherada, que fartura!

0: Né não? Que delícia! Júlia Moraes, chega na manhã, Júlia Moraes! No jogo, a Júlia Moraes estava desesperada, né? Ela estava desesperada, mas depois ela respirou aliviada. Ei, Júlia, fala comigo na manhã da ABC, Júlia. Bom dia, meu bem.
1: Oi, Kelly. Tô por aqui novamente, Kelly, mas agora de um jeitinho diferente, né? Pra fazer a festa juntinho com você aí do outro lado. Ô, Kelly, mas antes, eu queria mandar um beijo todo especial pra você que hoje comemora mais um ano de vida, viu? Que papai do céu abençoe cada um de vocês, dando muita saúde, paz e muito amor no coração. Mas hoje, representando todos os aniversariantes de hoje, quem leva esse bolo pra casa é a Ilza Murbach, é isso, né? Que hoje completa os seus 59 aninhos de vida. O Jonathan, um amigo dela, foi no 3307-1011, fez a inscrição e garantiu essa festa linda aqui na cidade de São Carlos, aqui no bairro Jockey Club. Eu vou falar com quem aprontou toda essa arte, né, Jonathan? Tudo bem? Bom dia.
2: Bom dia, tudo bem sim, graças a Deus.
1: Como é que foi esse? Ligou rapidinho no 3307-1011, fez a inscrição e ela não sabia de nada?
2: Não sabia. E foi coisa de 5 minutos para encerrar a concorrência da inscrição e eu fiz a ligação para ela.
1: Mas eu vou te falar, tudo que é surpresa é bem melhor, né?
2: Sim, com certeza.
1: Ela tá com uma cara, vou te pegar, Jonathan. E agora eu vou falar com o Flávio. Oi, Flávio, tudo bem? Bom dia.
3: Bom dia, tudo bom? Aqui é o Flávio, queria agradecer a DBC, né, por esse evento, né, querendo ou não é um evento.
1: Sim, sim.
3: E falar, né, pra minha amigona, minha tata, feliz aniversário, que Deus abençoe, tá muita paz, saúde pra ela e muitas conquistas, mais um ano que vai estar se iniciando, né?
1: É isso aí, Flávio, muito obrigada, viu? Você viu que ele ficou um pouco emocionado, né? A gente fica, agora eu vou falar com o aniversariante do dia. Oi, tudo bem, Isa?
4: Oi, tudo bem, sim.
1: Oi, Isa, conta uma coisa pra mim, como é que é ter dois amigos assim?
4: Não são amigos, são meus irmãos.
1: É irmãos?
4: É mais que irmãos.
1: É amigos
4: eles
1: e irmãos?
4: Eles são tudo pra mim.
1: É.
4: São anjos na minha vida, então, pessoas maravilhosas, pessoas especiais.
1: Tem amigos que são, entendeu? Mais do que irmãos,
4: muito,
1: né?
4: Mais que família não faz o que eles fazem.
1: Então hoje é dia de festa.
4: Com certeza, melhor ainda com eles.
1: Ó, eu tô vendo que eles estão aqui só na risadinha, mas você falou uma verdade. Tem amigos que valem muito mais do que os irmãos, né? Tá certo, parabéns, muitos anos de vida pra você. Que você continue essa pessoa maravilhosa e rodeada de pessoas que te amam, né? Hoje tem bolo, alegria, emoção e muito carinho da nossa Rádio Carinho e Amor pra deixar esse dia ainda mais especial, deixando a sua festa ainda mais doce, né? 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
0: Obrigada, Juju. Todo dia tem festa, todo dia tem bolo, todo dia tem você.
5: Mas a gente já

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0: né? A galera junto com a gente, trazendo novidades e promoções. 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
0: 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Foge não, que você tava ligeirinho demais hoje, hein? Tava ligeirinho demais hoje, hein? Felipe Rodrigo! Esquina.

0: aqui é assim, ó. Aqui é desse jeito, ó.
1: Fica pra sempre, sempre com você. Se você me pedir pra ficar pra sempre com você.
0: Assunto.
2: Kelly, bom dia. Assunto. Tô aqui novamente, mas sabe por quê, Kelly? Lembra que eu comentei com você aí em algum dos threads que eu já enviei? Que tem ouvinte vindo aqui também só pra prestigiar as minhas do BBC? Olha quem encontrei por aqui, assunto. As nossas ouvintes. A Maria Conceição e a Silene lá do Jardim Zavalha.
3: Oi, meninas.
2: Eu quero saber, vocês saindo de lá do Zavalha pra vir aqui no Jaú, Ipa, por qual motivo? O que, que vocês encontram aqui que lá no bairro de vocês ainda não tem?
4: Promoção.
2: Promoção. E aqui o Jaú serve tem bastante, né?
4: Tem bastante. Toda semana eu venho no Jaú.
3: Eu adoro também, adoro.
4: E quero conhecer a Kelly também.
2: Aê, ó, Kelly, você viu o Jaú? A Juju foi fazer a entrega do bolo. Daqui a pouquinho ela tá aqui. Se você ficar aqui aguardando, você conhece ela.
4: Porque eu assisto das 5 da manhã, que eu, tem dia que o Valdir entra às 5 horas,
3: sim,
4: né?
3: Que lindo.
4: Eu vou até tarde da noite, até terminar.
3: Amor!
4: Mas gostei de conhecer você, a outra ali.
2: A Bibi.
4: Agora que eu quero conhecer a Kelly e
2: a Juju. Vai conhecer, viu?
4: Em nome de Jesus. Um beijo, Kelly.
3: Beijo!
4: E vê se tu oferece umas músicas boas pra mim. Eu gosto muito do Rio Negro, Solimão, Laço da Paixão.
2: Ó, Laço da Paixão, hein, Kelly? Aproveita que ela vai ouvir aqui no som bem alto. E a Sirlei, tô sabendo que você vai fazer aniversário nos próximos meses, né, Sirlei?
5: Dia 26.
2: E o que você tá querendo da BBC FM?
3: Tudo!
2: Ah, que tudo! Então, ó, faz a inscrição, tá? Participa bastante. Quem sabe você não é sortuda?
5: Tá bom.
2: Meninas, muito obrigada, viu?
4: Pra você. Tchau.
2: Tchau, viu? Obrigada.
4: Prazer de conhecer.
2: Prazer foi tudo meu.
4: Viu?
2: É isso, Kelly. Nós estamos por aqui. Se você ainda não veio, corre pra cá.
3: Ah, ainda dá
4: cafezinho que ela fala.
2: É café ouro brasileiro sempre, né?
3: Delícia.
2: Kelly, calma que a Tereza do Morados também viu a gente batendo um papo. Chegou aqui pra te mandar um abraço.
3: Oi, Tereza!
4: Oi, Kelly.
3: Mulherada,
4: é
3: linda.
4: Muitos anos que eu ouço você no programa, tá?
3: Meu
4: amor. Gosto muito de ouvir você, tá bom?
3: Que coisa linda.
2: Ela é linda, né? Tem uma voz linda, né?
4: Um beijo pra você, pro Valdir, pra todo mundo da rádio.
3: Obrigada,
2: é isso aí,
3: amor.
2: Kelly, ó. Vou bater foto aqui, Kelly. Pera aí que a mulherada tá me querendo.
3: Meu coraçãozinho exala amor, exala gratidão por você.
6: É boa, 9 anos.
3: Final.

0: equipe Taquital, que a equipe é unida, a equipe juntas, né? Todo mundo também já se organizando pra estar dia 11 de julho na Cachoeira do Saltão, né? Na nossa festa julina, a nossa segunda festa com a Cachoeira de Saltão, tá? Segunda festa, ano passado a gente já realizou, né? E esse ano também, né, Zambinha? Oi, Zambinha, por onde é que você tá andando, Zambinha?
1: Alô, alô, Kelly Mary, Kelly Mary, estou aqui no Barbosa, hein? Melhor mocotó do Brasil, não é de São Carlos, é do Brasil, Mocotó Sarapatel. Não tô fazendo propaganda, viu, cara? É porque o Barbosa é meu amigo de 36 anos como Taíde. Como Taíde, tá aqui comigo, né? Como Taíde é uma pessoa que eu admiro, né? Como Taíde é um pintor maravilhoso e como Taíde é 106.3% de BCFM. Ô Kelly, estamos aqui, eu, Barbosa, Fátima, Dona Quitéria, o Lena não tá, né? Tá trabalhando. O Mikael também tá trabalhando, mas tá aqui, inclusive, o Kelly, encontrei um ex-radialista aqui, que tá aqui junto com a gente hoje, amigo, né? Qual é o nome dele mesmo, Barbosa?
2: O Mineiro,
1: ex-radialista, viu, Kelly? Trabalhou muito tempo, militou no Rádio Ribeirão Preto, hoje tá aqui em São Carlos. Ô Kelly, toca pra nós, Kelly Mary, Zezé de Camargo Luciano, quem manda em mim sou eu, DBCFM Rádio Carinho.
0: Quem sabe, é isso, né, meu bem? Como Taíde, eu adoro música sertaneja. Como Taíde, eu amo DBCFM, como Taíde, eu adoro Zezé.

0: 7, Valdir Zambarian, final de semana maravilhoso, meu bem, se Deus quiser pra gente, né? Gente, vamos falar do Parque Vista da Serra? 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Vamos? Henrique Juliano, céu particular. Ó, ó, ó, ó, ó.
1: Cantando,
0: flutuando, dando bom dia pro sol. Sabe por quê, né? Sabe?

Pouquinho tem Lana Guedes, tem Júlia Moraes, tem Bibi Perigosa, diretamente de uma das lojas do Jaú, trazendo as novidades aí dessa blitz que tá rolando, né? Isso! Obrigada a você do outro lado do rádio, a galera de toda a região, muito obrigada! Som de César e Paulinho agora, tem alguém que te quer?

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1: Ligeirinho igual coicinho de grilo, a gente já começa com esse som gostoso que você adora porque eu te conheço. Cadeira cativa, Zé Neto, na Dobradinha da Manhã de hoje.
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0: que tem na segunda, vamos? Você tá ansiosa aí, né?
1: Sobradinha da manhã.
0: Segunda opção, clássico da música com som de Leandro e Leonardo. Estou na mão dessa mulher. Primeira opção, Zé Neto. Segunda

0: coleguinhas da manhã.
1: Zé Neto e Cristiano, Leandro e Leonardo, toda paixão.
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1: Juliano César.

sim, de grilo. Ligeirinho, ligeirinho, ligeirinho. Zé Neto e Cristiano, Leandro e Leonardo ou Juliano César? Pra onde é que você vai nessa manhã de sexta-feira? Dobradinha da manhã no ar.

Juliano César, Leandro e Leonardo, ou então Zé Neto e Cristiano. Um, dois ou três, pra onde é que você vai? Tô te esperando. Dobradinha da manhã às 11h54. Daqui a pouquinho eu trago o resultado. É só você mandar aí pra mim, manda, vai. Qual que você acha que vai dar? Hã? Qual? Fala pra mim. Vamos de Chitãozinho e Chororó trazendo a loira gelada.

0: Já na sua tarde, vamos falar de amor. Já na sua tarde, com o som de Vitinho Imperador, que segue aqui na nossa programação, né? Porque a gente vai trazer você a partir de agora, né? Oi, Kelly, é a Jo. A Jo já tá votando na 2, a Jo vota no Leandro e Leonardo. O Pablo Gesso também. Oi, Iria, tudo bem, Iria? Bom dia, meu amor.
1: Oi, Iria, faz tempo que eu não falo com vocês.
0: Pois, é verdade.
1: Eu quero Leandro e Leonardo.
0: Leandro e Leonardo, combinado, meu bem?
1: Leandro e Leonardo.
0: Obrigada, viu?
1: Meus preferidos.
0: Tá bom, meu bem, um beijão. Rádio Amor, lembrando, Zé Neto, Leandro e Leonardo e Juliano César, Cleusa, Leandro e Leonardo, Wilson, e aí?
2: Wilson Torrinha. Segunda opção,
0: Leandro e Leonardo. Cecília Almeida também. Roberto.
3: Bom dia, Kelly.
0: Bom dia, Roberto.
3: Excelente programa, parabéns.
0: Obrigada.
3: Aqui é Roberto Zavagra.
0: Um beijão pra Juliano você. César. Juliano César, Edilza.
4: Leandro e Leonardo,
0: Leonardo. Fernanda, Juliano César. Elza da Fênix, Leandro e Leonardo. Fatiminha.
5: Velho vai na terceira.
0: Terceira, Leandro. Juliano César. Leandro. Também te amo,
6: bom
0: Maria.
6: Dia, tudo bem? Juliano
0: César, Lupércio Filho, Juliano César, oi.
7: Kelly, vamos de opção 3.
0: Juliano César, José, obrigada. E vai ir Leandro e Leonardo. Kelly, vou de Juliano César, combinado, muito obrigada. Sandrinha de Doni, Leandro e Leonardo. Arnaldo Pedroso, Juliano César. O Jonas, Juliano. Kelly, Juliano César, Adriana. Oi, Marcelo.
8: Fala, Kelly. Tudo jóia? É o Marcelo. Eu quero Juliano César.
0: Juliano César. O Luiz da Riviera, Juliano César. E aqui. Tem gente pra falar. Oi, bom dia.
9: Oi, Kelly. Aqui é Cecília.
0: Oi, tudo bem?
9: Vai dar Juliano César na cabeça.
0: Vai.
9: Tenho fé.
0: Vai.
9: Se Deus quiser, vai dar Juliano César.
0: Juliano César, mais um voto. Ela é linda de vestido colado. Oi, bom dia, Cleusa.
10: Meu voto vai pro Juliano César.
0: Juliano César.
10: Sou a Cleusa do Santa
0: Feliz. Um beijo pra você, meu amor. O Kelly, segunda opção, Leandro e Leonardo e a Eva. Ivanira, Juliano César. O Rafael Freire do Valparaíso, Juliano César. Obrigada. Oi, Rô.
9: Você tá acabando com nós, Kelly. Eu fico com a segunda, Kelly.
0: Leandro e Leonardo. Leandro e Leonardo.
9: Rádio
0: Amor, oi Clemilda, fala comigo, meu amor.
9: Bom dia.
0: Segunda opção, Leandro e Leonardo,
9: ótimo
0: combinado.
9: Final de semana.
0: Será que vai dar Leandro e Leonardo? Será que vai dar Juliano? Pro Zé Neto não deu, Odete.
11: Oi, linda.
0: Oi, meu
11: amor. Tudo bem?
0: Tô bem, e você?
11: Então, não seja o dia, né?
0: Um pouquinho.
11: Mas já que tem que escolher, não tem outra.
0: Tem, não tem jeito.
11: Solução.
0: Uhum.
11: Vamos escolher a segunda.
0: Segunda opção, Leandro e Leonardo.
11: Leonardo.
0: Combinado.
11: Um abraço.
0: Outro. Amém, meu amor. Outro beijo. Maria Aparecida da Vila Prado, segunda opção. Kelly, Juliano César, Ana Paula Escobar.

0: Oi, Aninha! Tudo bem, meu amor? Bom dia pra você! Kelly, segunda opção, Almir de Jesus, Leandro e Leonardo. Osmar também tá
1: bom
0: por
1: dia,
0: cá.
1: Bom dia, Kelly, velho. Voto no Marcelo Costa.
0: Ah, Marcelo Costa. Tá combinado, então. Marcelo Costa. Oi, Roberto!
2: Oi. Bom dia. Aqui é a Maria do Capão das Antas.
0: Oi, Maria.
2: Eu voto no Juliano César.
0: Juliano César.
2: Eu ofereço pro meu marido, Roberto Carlos, com muito amor e carinho.
0: Oi, Roberto Carlos.
2: Rádio Carinho.
0: Rádio Amor. Vera Baldano. A Vera Baldano, Juliano César. E aqui.
3: Do Jardim Medeiros.
0: Ah.
3: Eu vou estar lá. No Juliano César.
0: Juliano César. Combinado.
3: Carinho,
0: Cowboy Vagabundo.
3: Amor.
0: Santo Mauro Duarte. Cowboy Vagabundo, Juliano César. Dona Nena.
4: Bom dia, Dona Nena.
0: E aí?
4: Obrigada por ontem, Carmel. Deus abençoe.
0: Amei, meu amor. Obrigada.
4: Eu vou participar aí com o Juliano César.
0: Juliano
4: falou?
0: César, Cowboy
4: um abraço,
0: Vagabundo. Mais um voto. A Maria foi no Leandro e Leonardo. E a Rose? Oi, Rose.
5: É Kelly, né? Rose Jardim do Bosco.
0: E aí?
5: Com Leandro e Leonardo.
0: Leandro e Leonardo subiu mais um voto, Cidinha.
6: Dona, bom dia, Cidinha. Vou votar no Leandro e Leonardo.
0: Leandro e Leonardo, Juliano César. Kelly e a Ângela, Leandro e Leonardo, lá do Aracê do Santo Antônio. Oi, Cris, tudo bem, Cris?
7: Kelly.
0: Oi.
7: Eu voto no Leandro e Leonardo, Cris da Boa Vista.
0: Leandro e Leonardo, combinado. Oi, Kelly, 3 é o Billy. Cowboy Vagabundo, Billy. Valeu. Jefferson Vieira, Juliano. A Ivone, Juliano. E a Maria Luísa.
8: Boa tarde.

0: Oi, Kelly! Leandro e Leonardo, boa tarde, diva! Muito obrigada pelo voto! Diva! Sabe bem o que quer? Marta Alves, Juliano César, você tem certeza disso, Marta Alves, Juventino?
1: Bom dia!
0: E aí?
1: Juliano César, um cowboy vagabundo!
0: Juliano César, muito obrigada! Maria Célia, Juliano César, obrigada, Maria Célia! Adora estar aqui também votando! A Marineide tá votando.
2: Oi, meu amor. Eu tô na primeira. Beijos, Kelly. Bom final de semana.
0: Até que enfim, a Marineide batizou o Zé Neto. Sandrinha.
2: Oi, Kelly. Bom dia. Aqui é a Sandrinha de Jacobus.
0: Tudo bem?
2: Juliano César.
0: Juliano César, 33071011. Tá aí? Você pode dar o seu voto ainda, ó. Vamos lá. Primeira opção, Zé Neto e Cristiano, tá? Segunda opção, entrou a cadeira cativa, hein? A segunda opção, entra Leandro e Leonardo, com dois clássicos, né? Estou nas mãos dessa mulher e doce mistério. E aí, a terceira opção, a gente entra com um cowboy vagabundo, tá bom? Muito obrigada. Oi, Kelly, tudo bem? E a Neuza? Segunda opção, Neuza, segunda opção, a gente entrou, então, com Leandro e Leonardo, tá bom? Porque eu falo assim, às vezes você vem pra mim e é engraçado que você vem e às vezes você não sabe nem do que você está se tratando. Você põe dois, põe três, três, dois, três. Por isso que eu vou falando durante todo o programa, pra você ter certeza do que você quer, tá? A Lilian foi no Leandro e Leonardo. O Joãozinho, o cowboy, foi no cowboy vagabundo. Já eu trago o resultado pra você, tá bom?

0: Muito obrigada, Henrique, Diego e Bruno e Marrone. Bom, é o seguinte, vocês não vão acreditar, mas por apenas um voto, um único voto, tá? Foi a diferença entre Leandro e Leonardo. Daria até pra tocar as quatro músicas, porque foi ali, ó, juntinho. E por apenas um único voto, vence Juliano César.
1: Kelly Mary.
0: Tô indo embora, bebê. Aquele beijo pra você. Eu já tô morrendo de saudade da gente. Mas segunda-feira eu tô de volta pra falar com você em 106,3, na rádio mais amada do mundo. Cuidem-se muito. Domingo estaremos juntos, hein? Tá bom? Na torcida pelo Brasil. Fiquem todos com Deus. Até segunda, se Deus quiser. Logo depois do Zezé tem dobradinha da manhã. Obrigada por você do outro lado do rádio. Arrasamos hoje. Sexta.

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1: Muito boa tarde a todos. Hoje é sexta-feira, hein? Sextou! Dia 3 de julho de 2026. Está no ar mais uma edição do seu, do meu, do nosso jornal TBC, trazendo muitas informações a partir de agora para você, ouvinte número 1. Estamos chegando, hein? Chegando com tudo, com tempo e temperatura daquele jeitinho que eu falei para você. O sol se fará presente durante esse final de semana, a temperatura cairá um pouquinho mais para o domingo, chegando aí às máximas às 24, 25 graus no máximo na nossa região e as mínimas beirando aí, mínima 13 graus, 12, 13 graus. Eu acho que o tempo e a temperatura ficará mais ou menos por aí em toda a nossa região e chuva não vai aparentemente acontecer não para nossa região. Pode o tempo ficar um pouco mais nublado, bastante nuvens, mas chuva muito difícil. Meio de 35, hoje nós temos muitas informações, principalmente do esporte, porque o Brasil joga domingo contra a Noruega, né? Mas antes a gente vai tocar a mais bonita música do mundo.

0: Brasil!
1: Muito bem, hein? É, e coisa mais linda, né? O hino nacional brasileiro, com certeza. Agora, 12:39, muitas notícias para este final de semana, né? Com certeza. E olha, eu tô aqui assistindo um pedacinho da Fórmula 1, que tá nesse momento tendo a classificação da Sprint, né, da corrida sprint. No momento, Hamilton está em primeiro, 1:29.273, Leclerc uns 107 centésimos atrás e Radjar 197. Aí são os três primeiros nesse qualifying, né? Na corrida desse final de semana, que acontece na Inglaterra, no circuito de Silverstone, né? Mas o tão e aguardado e esperado, né, para esse final de semana, não vamos falar de outra coisa a não ser do Brasil. O Brasil que nunca venceu a Noruega, hein? Desde os primórdios, a Noruega é o único time que enfrentou o Brasil e nunca perdeu, obviamente, nunca ganhou, nunca, sempre houve empate, né? E com certeza, pelo menos, né, sempre o negócio pegando. O Brasil perdeu para a Noruega em 1998 por 2-1 na Copa do Mundo, hein? Quem diria? E o difícil, sabe que vai ser? Será que a hora que o Vini entrar em campo, ele não vai ficar sonhando com a loira do Haaland, né? Como os muitos memes mostraram, né? Daí durante essa semana, que foi um melhor que o outro, né? Mostrando aí o Haaland, né, e o Vini Júnior, né? Muito bem, vamos ver, vamos aguardar para ver o que acontecerá, né, nos próximos jogos. Agora, hoje nós tivemos, agora pela manhã, Suíça e Argélia. Suíça se classificou, ganhou de 2-0. Às 15 horas teremos Austrália e Egito, e que hoje é o último dia, né, do mata-mata, né, desse mata-mata do 16avos. Às 19 horas, eu acredito que o jogo mais esperado, né, de hoje, que será Argentina e Cabo Verde, Colômbia e Gana encerram essa segunda fase às 19:20, 22:30, né? 22:30 aí encerram essa segunda fase da Copa do Mundo. E amanhã, né, já amanhã, logo pela manhã, nós teremos então o início da oitavas de final. Não, não é amanhã, eu pensei que fosse meio dia o jogo, mas é às 14 horas. Canadá e Marrocos iniciarão aí as oitavas de final. Depois, na sequência, isso vai ser um jogão também, hein? Paraguai e França. Domingão teremos às 17 horas Brasil e Noruega, e às 21 horas outro jogão, México e Inglaterra. Então, o final de semana recheado, né, de jogos. Lembrando, o Ancelotti já falou que o Neymar está preparadíssimo, pronto para jogar, né, os 90. Peraí que deu tosse. 90 minutos. Ele não jogou nem o jogo anterior, vai jogar 90 minutos. Eita, nós, hein? Isso que é ânimo, né, do Ancelotti, né? Vamos ver, como ficará. Mas antes de tudo, e não nada mais do que tudo isso, a gente vai trazer, sabe quem? As meninas que estão lá no Já Serve fazendo mais um Super Pedágio, a Blitz DBC, que está lá com a Lana, Juju e a Bibi. Olha lá, hein? O trio, com certeza, fazendo a festa, né? Boa tarde, Lana!
0: Oi, André! Boa tarde, tudo bem? Uma ótima tarde. Opa. A todos os ouvintes. Passando aqui no Jornal DBC, porque o jornal informa em tempo real tudo o que está acontecendo na nossa cidade, na nossa região.
1: É isso aí.
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1: Amor. 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Ah, muito bem. Olha só, hein? Opa! Deixa eu ver, o Edinho mandou um negocinho aqui, vai, manda pra mim aqui no, deixa eu encaminhar lá pro ar. O Edinho mandou: excelentíssimo, informe que atendendo a sua solicitação. Olha lá, hein, o Edinho mandou aqui: excelentíssimo senhor deputado Baleia Rossi, informe que atendendo a sua solicitação foi emitida a ordem no valor de R$100 mil, datada de 29/6, emenda individual impositiva, parcela única, Ministério da Saúde, custeio do MAC para atender o Hospital Universitário do município de Baté. Ó, o Edinho continua trabalhando, né, Edinho? Falei pra você, filho, tem que trabalhar, ajudar a população sempre. Nosso querido amigo Edinho da Autoelétrica, ele que manda no MDB lá em Baté, hein? E mostra aí que manda bem, manda bem, manda bem. Ah, que legal, bacana mesmo. Parabéns, Edinho. É isso aí, tem que ser parceiro. Porque a gente tem que ser parceiro sempre do povo, da cidade. Não é só política, né? Isso é muito importante. Agora são 12h46, então fique ligadinho que a Copa do Mundo está pegando fogo, tá? Para esse final de semana. E ontem, né? Esqueci de falar dos jogos de ontem. Olha lá, já imaginou? Nós precisamos fazer mandar aqui, ó. Ontem nós tivemos jogaços, que eu vou falar a verdade pra você, eu fiquei até abismado de ver aquele jogo entre Portugal e Croácia. Olha, o negócio pegou fogo mesmo. Eu achei só uma judiação, né? Aquele gol da Croácia no finalzinho, que o VAR pegou por causa do chip da bola, né? O chip que deu uma balançadinha que mostrou lá, porque se fosse a olho nu, ninguém pegaria aí o que ocorreu, né? Com certeza seria uma diferença muito grande. E a Espanha, mas mesmo assim, Portugal acabou de virada ganhando de 2-1 da Croácia, e a Espanha ganhou de 3-0 da Austrália, classificaram aí para a próxima fase, e a gente então vai aguardar, né, todos esses jogos das oitavas de final e muito mais. Agora, 12h48, vou fazer um intervalinho e volto já. Tem gente no zap zap aqui? Vamos lá. Opa, José Edmiro, boa tarde, muito obrigado. Cecília Almeida, a Maria tá aqui, o Ivair, o Valdinei Marques, o Gustavinho, o Pablo Gesso, nosso muito obrigado, a Roberto, o Sidão, muito obrigado aí a todos vocês que nos acompanham no nosso Jornal DBC. Vamos com tudo!
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1: Agora são 12:51 e olha, uma incidência do famoso, né, síndrome respiratória de aguda grave, né, está em nível de alerta com risco e alto risco, com exceção aí a alguns estados, mas a gente tem sentido, né, principalmente convivendo aqui no nosso dia a dia, um número grande e crescente de casos, né, a gente tem um momento aí, um início de inverno com bastante gripe, né? Infelizmente a gente tem percebido, né? E é o que a gente tem ver as ocorrências por aqui. Com certeza um ponto muito importante, né? Com relação a todas essas mudanças. E a Prefeitura Municipal de São Carlos, através da Secretaria de Saúde, né? E também Vigilância Epidemiológica, vai fazer um plantão de vacinação nas unidades básicas de saúde do Santa Felícia e da Vila Isabel, amanhã, sábado, dia 4 de julho. Esse plantão contra a influenza e também a atualização da carteira vacinal. O atendimento será das 8 às 12 horas e esse atendimento faz parte da campanha da influenza. Então, você, São Carlense aí, se cuide, quem tiver aí, fizer parte do quadro e da condição, né, de idade e tudo que precisar, faça a vacina, vacine-se, porque as coisas não estão fáceis não, hein? A gente tem visto aí, nós mesmo aqui, né, já alguns dias com essa gripe que está feroz, então se cuide. Outra notícia importante, a 19ª edição da Festa de Laranja com Açúcar, que vai movimentar o distrito de Santa Eudóxia nesse final de semana, amanhã e também dia 5. É mais uma promoção da Prefeitura Municipal, através da Secretaria Municipal de Cultura. A festa, como sempre, será realizada à frente da rodoviária, ali no distrito, com uma festança muito grande. E você, então, é convidado para participar dessa festa. Sábado, a partir das 18 horas, e domingo, a partir das 18 horas também, tá? Então fica aí esse convite especial para você, ouvinte número um, com certeza aí fazer a festa muito bacana, com certeza. Agora são exatamente 12:54 e só pra gente ir embora, desejar para você um ótimo final de semana. O município de Baté foi contemplado pelo governo do estado com um caminhão pipa de 12 mil litros que será destinado ao fortalecimento das ações da defesa civil, especialmente no combate aos incêndios. Agora que a gente entra nessa parte, né, do ano, onde a estiagem sempre aumenta. E também a prefeitura, ela concluiu a reforma do reservatório da Vila Bandeirantes, que voltou a operar com capacidade máxima. Isso é um dos caminhos que o prefeito, o Ronaldo, até na nossa última conversa, ele falou: estou resolvendo com mais um poço e as reformas, resolvendo o problema de água na nossa cidade de Baté. E isso a gente quer resolver definitivamente, né, a falta de água. Então fica aí esse detalhe importantíssimo para você, ouvinte número um. Quero agradecer a sua audiência, sua preferência e paciência acima de tudo. Estamos indo embora e voltamos segunda-feira com muitas informações e já falando da vitória do Brasil sobre a Noruega, né? O que todos nós esperamos. Um abraço a todos, ótimo final de semana e até lá. Tchau, tchau.

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0: 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Para de sofrer, para de reclamar. É o nosso Paradão Sertanejo que começa essa edição com esta canção. Gian Giovanni, eu busco uma estrela, é a primeira.
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0: M3 agora. Uma ótima tarde pra você.
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0: Muito bem, olha, a partir de agora você fica à vontade para pedir o seu modão pra gente programar aqui no nosso Paradão Sertanejo. Já já tem a participação da nossa amiga culinarista Anice Marcondes, com as suas receitas rápidas, práticas e fáceis. O jornalista André Verrone com as suas curiosidades. No quadro Você Sabia? E bora nós, é o Paradão Sertanejo. É tarde de sexta-feira, gente boa. Bora lá então, começando a atender aqui o amigo João Biguá, tá com a gente aqui pedindo a canção Menina da Aldeia, mandando boa tarde, mandando aquele alô pro Nando, Vardo, Rael, Cezinha, Clodoaldo, Ravanelli e o Ângelo. Bom final de semana pra todos, seu João. Quem mais tá curtindo aqui o Paradão Sertanejo?
2: Boa tarde, Milton Bardelli, por cá, Denil Santana de Saveiro.
0: Ô, meu parceiro.
2: Dormindo sereno, mas sem querendo. Ô, Milton, se der, toca aí pra nós, hein? É. Ronaldo Viola e João Carvalho, João e Maria.
0: Boa.
2: Presta lá pro Marcelão lá de Dourado, lá no Puxa da Paçoca do Frango. Falou, let's go, os cowboys de azeite, zerar sempre, pra não esquecer de ninguém. Tudo de bom.
0: Isso aí tá animado, gostei, já tá no pique da sexta-feira. Valeu, Denilson, abração pra vocês aí, tem áudio.
3: Os produtos naturais.
4: Boa tarde, tudo bem com tu?
0: Boa
4: essa
0: tarde.
4: É o Almeida de São Carlos.
0: Oi, Cecília.
4: Milton, se der, toca pra nós, onde você foi, eu vou, Cristi Ralph.
0: Claro.
4: Pra meu irmão Dayo, que tá te ouvindo, pra tu e pra todos que curtem.
0: Obrigado. Outro, minha amiga, ótimo final de semana pra todos aí em São Carlos, tá bom? Alô, meu amigo Júnior Bastos, tamo junto, ótima sexta-feira e vai Brasil, vai Brasil! Abraço, Júnior. Tudo de bom pra você e pra todos aí. Obrigado pela audiência. Tem áudio no Paradão.
5: Fala, Mirtão.
0: Oba.
5: Muito boa tarde.
0: Boa tarde.
5: Sou o Lucas de Pirassununga.
0: Ô, Lucas.
5: Toca de Lil e Léo pra nós.
0: É.
5: Berrante de Ouro, fazendo favor aí.
0: Tá.
5: Falou? Um excelente fim de semana a todos aí.
0: Valeu,
5: beleza?
0: Abração.
5: Valeu, abração.
0: Abração, abração. Bom final de semana pra todo mundo. Obrigado pela audiência. Tudo de bom. Bom final de semana. Deixa eu ver se aqui no Instagram tem alguém mandando mensagem. Tem o Pizetinha. Pizetinha tá lá em Santa Rita do Passa Quatro. Tá com a gente aqui, né, Pizetinha? Abraço pra você, meu parceiro. Lourenço Lanival aqui no Paradão. Menina da Aldeia. 1:10 agora.

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0: Ronaldo Viola, João Carvalho, João e Maria.
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0: Muito bem, 1h25, vamos lá com a Anice Marcondes com as suas receitas, bora nós? Então simbora, ó, qualquer dúvida é só chamar a Anice lá no Facebook dela, Anice Marcondes, ou no Instagram, no arroba nice.marcondes. Minha amiga Anice, ótima tarde, o que você preparou pra gente hoje, Anice?
2: Olá, Milton, ouvintes, Anice Marcondes, vamos lá para uma receita, hoje é um cachorro quente diferente.
0: Opa,
2: delicioso.
0: Opa.
2: Anota aí os ingredientes.
0: Vamos ver.
2: Nós vamos usar 1 quilo de salsicha escaldada e picada em rodelas,
0: tá,
2: e escorrida, bem escorridinha. 2 colheres de sopa de óleo ou azeite, 1 cebola grande picada em cubos, 1 lata de milho verde sem a água, 2 sachês de molho de tomate, 1 caixinha de creme de leite, 200 gramas de mussarela ralada grossa, sal e cheiro verde a gosto. E 2 xícaras de chá de batata palha ou o quanto o seu coração mandar. Modo de preparo: você vai levar uma panela ao fogo com óleo com azeite, acrescenta a cebola, dá uma fritadinha nela, uma refogadinha, coloca o milho, os molhos e o sal e vai deixar ferver até engrossar. Quando tiver grossinho, já você já vai colocar salsichas e aí você deixa ela cozinhar ali naquele molho uns 2 minutos só, que ela já está picada e já está escaldada. E aí você vai fazer o seguinte: mexe bem, passou esses 2 minutos, coloca o creme de leite, o cheiro verde, mexe bem, desliga o fogo, espalha toda a mussarela por cima e aí em seguida a batata palha, tampe a sua panela, espera uns 2-3 minutos, aí você vai pegar aquele pãozinho, sabe aquele pãozinho?
0: Sei.
2: Fresquinho.
0: Sei,
2: ou pão
0: delícia.
2: De cachorro quente, ou pão francês,
0: é,
2: ou baguetinho, o que você quiser, cortar assim, vai colocar, ó, você puxando ali com a batata palha, ó, pelo amor de Deus. Olha, é de dar água na boca.
0: Que
2: é
0: delícia.
2: Da boca virar um corgo, né, amigo?
0: Verdade, verdade.
2: Eu espero que vocês gostem. Qualquer dúvida é só chamar. Fez seu Insta, Anice Marcondes. Beijos e obrigada.
0: Qualquer dúvida é só chamar a Anice lá no Facebook dela, Anice Marcondes, ou no Instagram, arroba nice.marcondes. Beijo, Anice! Mandar um alô aqui pro amigo Eduanir Vação, tá lá em Borda da Mata, desejando um bom final de semana pra todos nós aqui do Paradão, né, Eduanir? Um abração pra vocês aí todos em Borda da Mata, curtindo o nosso Paradão Sertanejo, muito obrigado. Quem mais tá com a gente aqui, ó, tem áudio.
3: Oi, Milton Bardelli.
0: Oi.
3: Boa tarde, tudo bem? Deus abençoe seu
0: Amém.
3: Dia, sua vida, seu final de semana.
0: Amém.
3: Milton, toca pra mim se você puder, Relógio Quebrado, quero oferecer pra toda a minha família, né,
0: uhum,
3: que gosta muito, que essa música faz a gente lembrar da minha mãe, que ela cantava sempre.
0: Certo.
3: E pra todos que gostam, tá bom? Um balaio
0: tá
3: de beijo pra todos aí.
0: Valeu.
3: Tchau, obrigado.
0: Valeu, minha amiga.
3: É a Cirlei Silva de Itaguajé, tá bom, Milton?
0: Tá bom, Cirlei. Obrigado, um ótimo final de semana pra todo mundo curtindo o nosso Paradão. Muito obrigado pela mensagem. Alô, minha amiga Maria Helena, tá com a gente aqui desejando um bom mês de julho pra todos nós. Ela que tá lá em Cravinhos e, se possível, tocar a música Colar de Paixão com Goiânia e Paraná. Beijo, Maria Helena, beijo pra todos em Cravinhos. E um bom mês de julho, bom final de semana pra todo mundo curtindo o Paradão. Alô, minha amiga Marli, vai Brasil, Marli! Beijo pra você, minha amiga. Alô, meu amigo Hélio, em Luiz Antônio também com a gente, tem áudio no Paradão.
4: Boa tarde, Milton Bardelli.
0: Tarde.
4: Excelente sextou.
0: Oba.
4: Um ótimo final de semana pra você, pra todos os ouvintes.
0: Obrigado.
4: Toda a sua família. Se der, você toca aí pra mim. Uma bem bonita aí do Chico Amado Xodó e manda aqui pra Chiquinha.
0: Tá bom.
4: Quero oferecer pros amigos Nilza, Ilma e pra todos os demais amigos aqui dos bairros. Um grande abraço, Chiquinha Chicosa. Brasil 2-0.
0: Boa, boa, Chiquinha, boa, boa. Alô, meu amigo Leandro, pessoal da Fazenda Limeira, Cláudio, Edinho, todo mundo, Adriano. Alô, meu amigo Ademir Verdão, em Araras. Boa tarde, Milton, como sempre acompanhando o Paradão, passando pra dizer um bom final de semana e forte abraço a você e todos do Creme MD+. Aqui em casa com esse frio MD, mas não é, é uma mão na roda, na verdade. Um espetáculo, eu recomendo super, é isso, quem tem não fica sem, né, Ademir? Bração, meu amigo, bom final de semana pra toda a sua família e pra todas em Araras. Christian Ralph, onde você for eu vou, no e-mail.

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1: É a Fátima de Coroados, Milton.
2: Oi.
1: Eu achei que eu nunca ia ter dor.
2: Sim.
1: Mas a idade vai chegando, Milton, e aí a dor aparece.
2: Imagino.
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0: aqui na nossa programação do Paradão Sertanejo, Berrante de Ouro. Eita, coisa linda!
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0: Bora trabalhar, seu André Berroni.
2: Você sabe como os peixes elétricos geram eletricidade?
0: Como?
2: A capacidade de certas espécies de peixes de produzir eletricidade equivale a um sexto sentido utilizado para capturar presas e também como defesa contra predadores.
0: É.
2: Os órgãos elétricos localizam-se ao longo de quase todo o corpo e são capazes de gerar uma descarga de até 600 volts. Derivam de tecidos musculares modificados, que em vez de usar impulso elétrico para se contrair como fazem os músculos comuns, libera essa energia para o meio ambiente. Surge assim, à volta do peixe, um campo elétrico que, ao ser modificado pela presença de um corpo estranho, alerta o peixe e este emite uma descarga elétrica no intruso.
0: Olha, você sabia?
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0: Reta final aqui do nosso Paradão Sertanejo. Tem mensagem aqui, deixa eu mandar. Alô, fala Milton, aquele abraço, que Deus te abençoe. Manda um abraço pro meu amigo Tiago Aguiar, Ronaldo de Vargem Grande do Sul, pro meu primo também. Alô, meus amigos aí em Vargem Grande do Sul, um abração pra todos aí, Eduardo, Ronaldo, Tiago, todo mundo curtindo o nosso Paradão Sertanejo. Tem áudio no Paradão.
3: Alô, meu amigo. Ô, Milton Bardelli, boa tarde. Chicão da Viola.
0: Ô, Chicão.
3: Beleza? Deus abençoe, bom final de semana.
0: Amém.
3: É, bom jogo, né? Embora eu acho que vai dar Noruega, né?
0: Vai não.
3: Mas vamos torcer, né?
0: Bora.
3: Vamos
0: acreditar. Bora lá.
3: É, Bardelli.
0: Oi.
3: Se der certo, toca Escolta de Vagalume.
0: Abração, boa. Amigo.
3: Beleza?
0: Beleza.
3: Um abraço, meu irmão.
0: Outro.
3: Ofereço a todos os ouvintes. Um bom final de semana a todos, né?
0: Obrigado.
3: E ao meu amigo Fabinho, lá da Cerâmica Cristofoletti. Deus tá abençoe. Certo.
0: Valeu, abração pra todos. Bom final de semana, meu amigo. Obrigado pela audiência aqui, sempre. Alô, minha amiga Sandrinha, fala comigo.
4: Boa tarde, Miltinho.
0: Boa tarde.
4: Aqui é a Sandrinha de São Carlos. Toca pra nós, Leandro e Leonardo, Catedral. Eu ofereço especialmente para você e para toda a galerinha que tá na escuta.
0: Certo.
4: E excelente tarde abençoada para você. Fica com Deus.
0: Obrigado.
4: Beijão no seu coração.
0: Obrigado. Um abração para todos aí, viu? Uma ótima tarde, um bom final de semana para todo mundo. Curtindo o nosso Paradão Sertanejo. O Zebrão também tá com a gente. Tamo junto, Zebrão. Bom final de semana, meu parceiro. Nestor e Nestorzinho. Relógio quebrado. 1h47 no Paradão.

0: O Paradão Sertanejo é só modão. 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

0: região chegando junto, bebê. É Mirosmar na DVC. Bora então? Vamos de Mirosmar nessa tarde gostosa.
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0: WhatsApp, não. Tem lugar pra todo mundo.
1: No meu coração, seu amor, não quero.
0: Daniel, não empurra, não. 2:10 na nossa sexta-feira, 3 de julho, a primeira sexta-feira do mês, hein? 26 graus. Gente, hoje tá quente. Realmente, hoje o calorzinho, hein? Bom, antes de mais nada, eu quero mandar um abraço pro pessoal que fez festa com a gente hoje lá no GeoServe. Recebemos lá a presença do Eiris. O Eiris, ele chama Eiris Bom Mel. Por quê? Porque ele trabalha com mel. E aí, sabe o que ele me deu de presente? Um própolis. É, ele foi levar um própolis lá pra dona Lana. Ele falou, Lana, pra você cuidar da voz, eu te ouço todo dia. Então, Eiris, aquele abraço pra você, viu? Sempre, sempre, quando eu fazia amanhã, né? O externo, eu encontrava com Eiris lá no Jaú. Beijão pra você, viu? O Salsicha também marcou presença por lá, né, Salsicha? Eu vi ele, eu falei, ei, Salsicha! Salsicha teve lá também. A Maria Conceição e a Shirley, lá do Zavaglia, também marcaram presença nessa festa linda. Teve a dona Tereza também, né, Tereza? Ela foi lá dar um recadinho pra gente. Ela falou, ó, tô indo pra casa, hein, Lana? Vou estar ouvindo você, eu quero ouvir meu nome lá. Então aí, pra dona Tereza, Maria Conceição, a Shirley, o Salsicha, o seu Eiris. Aquele abraço bem gostoso pra você. E lógico, né, pra toda a equipe do GeoServe, que sempre recebe a gente muito bem, com uma festa gostosa. Aquele abraço pra todos aí, viu? E agora bora falar com os nossos ouvintes, né? Tá bombando o nosso WhatsApp. Quem chega primeiro hoje é o Vanderlei. Oi, Vanderlei.
2: Os meninas, beleza?
0: Beleza.
2: Aqui da Dois Corvos.
0: Você tá bom?
2: Madalena. Aproveite, aproveite. Manda pagar o retrovisor aí com o Wagner e Zezé.
0: Ai, esse é bom, hein?
2: Por favor.
0: Opa.
2: Mandar pra todo mundo que gosta aí, beleza?
0: Beleza. Combinadinho.
2: FM Rádio e o carinho.
0: A nossa rádio amor, Vanderlei. Uma ótima tarde pra você de sexta, viu? Elias Maia, de Morada Nova Ceará. Meu amor, tá aqui juntinho comigo. Ô Elias, hoje ele quer ouvir Luana Magalhães, é isso? Não precisa perdão? Então, vamos lá. Ontem você me pediu essa música. É, não precisa perdão, né? Peraí. Certo? Você pediu pra mim? Não precisa perdão com Luana Magalhães. Não precisa perdão, eu tenho aqui com Eduardo Costa, participação de Del Cavalani. E com João Paulo e Daniel. Caso, se você quiser com um desses artistas, você me manda, Elias. Bom, eu já vou colocar aqui, ó, não precisa perdão, com João Paulo e Daniel. Tenho certeza que com eles é show, é sucesso. Agora, se você preferir aí com Eduardo Costa, você me avisa, Elias. Aí eu troco aqui pra você, tá bom? O Zé Paulo também chegando juntinho comigo. Nessa tarde gostosa de chegar mais. Oi, Zé Paulo.
3: Boa tarde.
0: A nossa rádio amor, aí sim, hein, meu querido? Um abração pra você, Zé Paulo. Deus ilumine sempre. Agora quem vem, quem chega é ele, soltando a voz, Márcio Lobo.
4: Boa tarde, Lana Guedes. Márcio Lobo ligado na DBC.
0: Oi, Márcio.
4: Rádio amor. E esse modão? Mais

0: mesmo por um segundo de amor. Oh, eu tô ligadaço na Lânia Guedes, a rainha do rádio. Beijo, galera!
1: Ah, Márcio, rainha é a nossa Kelly, a nossa rainha. Eu sou apenas uma plebeia desse mundo lindo, louco que a gente ama. Pra você.

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João Paulo e Daniel pro meu amigo Elias Maia, de Morada Nova Ceará. Não precisa perdão, mas eu quero você comigo aqui, hein? Todos os dias.

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1: A Copa do Mundo da França foi a primeira com 32 seleções, número atual de participantes. Com isso, a fase de grupos passou a ter duas novas chaves e apenas o primeiro e o segundo passavam à segunda fase, regra diferente do Mundial anterior, em que os melhores terceiros também avançavam.
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0: Esta foi lá pro Ronaldo Cigolini, Simone Mendes, dois fugitivos. 14 horas e 33 minutos. 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Se você já foi, imagina eu. Eduardo Costa, 2h35.

0: Eduardo Costa, imagina eu, 2:38. 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
1: Chega aí, viu?
2: Chega!
1: Chega mais!
0: E se alguém perguntar, é claro que eu tô ok. João Neto e Frederico, 2:40. Daqui a pouquinho eu tenho ouvinte DVC no rádio.

0: Bob Roger. Ganha o mundo, perde eu. 2h45.
1: Guilherme Benuto!
2: Bob Roger! Muito obrigado!
0: Edson Carvalho, ótima tarde pra você, tudo bem?
3: Tarde.
0: Também, tu?
3: Manda um balde aqui pra da frente, por aí, também camisada, 143, Maria de Postura do Sul. Manda aquela uma do Roberto Carla, raste uma cadência. Boa tarde.
0: Tarde pra nós, uma ótima tarde pra você aí também. Luciano Mexerica falou: louco, hein, Lana? Demorou, mas chegou, dona Lana. Tamo juntinho, viu, Luciano Mexerica? Um beijo pra você, pra sua mãe, tá? Deus ilumine sempre. Você pensa o quê? Tem uns caboclos, gente. Os caboclos são tinhosos. Que, por exemplo, o JK Cortes, ele tá lá na lida. Aí ele tava com um copo aqui de chimarrão. Eu acho que é chimarrão, é tereré. Aí, ó, ó.
4: Essa foi tijolada, hein?
0: Tá na madrugada. Ó, o Mirosmar, filho. Cê é doido. Sexta-feira, nem é sexta sem Mirosmar. Maria Aparecida, tudo bem?
5: Boa tarde, Lana Guedes.
0: Tarde.
5: Uma tarde de sexta-feira.
0: Oi, Théo.
5: Maravilhosa pra você.
0: Ô, Théo.
5: E todos ouvintes. A gripe tá me pegando.
0: Ai, meu Deus.
5: Beijo no seu coração. Maria Aparecida da Vila Prado. Rádio Carinho.
0: Rádio Amor. Ô, Maria, será que eu passei pra você, Maria? Será que através das ondas sonoras, além de alegria e moda boa, também vai a gripe? Ai, ai, ai, Maria, se cuida, Maria, porque não é bom, não. Gente, como é ruim ficar assim, né? Meu Deus, o peito cansado, ontem eu fiz inalação e tomo os trem, mas não tem jeito. Quando você vai ver, a voz tá do mesmo jeito. Quem mais tá aqui juntinho comigo também é ele. Eu vou ler aqui, ó. Lana, sextou, boa tarde. Manda uma moda animada pro meu amigo Kefas. O único mecânico que gosta de mexer em maré. Pergunta pra ele se ele também mexe em Peugeot. Porque, ó, olha. Você acredita, menino? Tá difícil achar alguém que pega o Peugeotzinho da Lana e dá um talento, viu? Aliás, né, vou aproveitar que eu tô no ar e aí, ó, se tem algum mecânico que manja com Peugeot 206, precisa trocar as bieletas, precisa trocar a bandeja, por enquanto é isso, tá? Mas aí tá difícil quem mexe, viu? O povo dá desculpa, não fica nem vermelho. E aí, o que que acontece? O meu amigo também tá mandando, o Felipe, tá, também, além do Kefas, né, ele tá mandando lá pro Japão, seu amigo Japão, eles estão animados que amanhã vão no Cê Tá Doido em Paulínia. Cê Tá Doido? Mentira! Panda, Ícaro, Gilmar, Humberto e Ronaldo. Ah, mentira! Em Paulina? Ô, oh, coisa boa, hein? Coloca uma moda animada aí pra eles, que eles estão ligadinhos aí na rádio DVC-FM, Rádio Carinho, Rádio Amor. Ô, Felipe, daqui a pouquinho vai rolar uma bem animada aí pra vocês, tá? Pablo Gesso comigo também na audiência. Ô, oh, Bicudo, cê tá bom, Bicudo? Ô, Lana, você sabe qual vestido a mulher não pode usar quando vai viajar de avião? Ah, eu sei! Tomara que caia! Você não vem com essas piadas besta pro meu lado, não. Que piada besta, eu sou formada. Eu fiz doutorado. Ô, Luiz, o Luiz hoje, gente, vocês não estão sabendo? Ninguém contou pra vocês? O Luiz lá da Riviera veio logo pela manhã aqui trazer um café da manhã digno, bem, de rei e rainha. Nossa, o senhor visse o tanto de pão doce. Meu Deus do céu, que coisa mais gostosa, hein, Luiz? E ele tá aqui juntinho comigo.
6: Boa tarde, musa do rádio.
0: Ah, obrigada, Lu.
6: Luiz aí da Riviera. Estamos voltando de Matão aqui na companhia de Lana Guedes.
0: Aí
6: na
0: sim, hein?
6: FM, Rádio Carinho, Rádio Amor.
0: Tamo junto. Oh, obrigada, viu? Ô, Lana, você sabe o carro... sabe o carro... que sabe quando vai chover? O céu tá preto. Manda mais, Bicudo, manda mais, manda mais. Ai, que delícia, que delícia. O Lucas e o Rafa e o Juninho lá da RR Automotiva querem ouvir Rick Renes. Será que eu vou errar? Vai, vai, mu. Oh, essa é boa, hein? Essa daí é boa. Mas antes, eu vou tocar essa daqui pra minha, por um amorzinho da minha vida. fala comigo, minha linda.
7: Boa tarde, meu amor.
0: Tarde, lindona.
7: Se der, você coloca filho de ninguém pra mim como milionário?
0: Com certeza.
7: Beijo, te amo, rádio carinho, rádio amor.
0: Tamo junto, minha linda Fatiminha. Lógico que rola aí pra você. Daqui a pouquinho, o Jefferson também tá aqui juntinho comigo. Aí ele me chamou, ele falou assim, boa tarde, Lena. Lena, você não erra o meu nome? Aí eu falei assim pra ele ontem, ó, Jefferson, é o seguinte, tem você que é o Jefferson, né? E tem o Jefferson Vieira. Então eu falei, só no meu horário tem três Jefferson. Eu não errei seu nome, não. Aí ele mandou um cajãozinho e falou, é nóis, bate aí. Ai, o bicudo, parei. É, filho, vai, não vem desafiar eu, não. Eu sou formada em piada ruim. Não adianta, não. Não adianta. Eu ia fazer uma pra você, mas o horário não permite. Queria ver você acertar. É completar uma música, na verdade. Eu vou fazer, eu vou analisar aqui com a produção se esse tipo de piada pode. Agora que eu vou ver.
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0: E a prova é essa, filho de ninguém, milionário José Rico. Numa sexta-feira, 10 para as 3 da tarde, só a Rádio Carinho, Rádio Amor mesmo, né? Ó, 3307-1011 tá liberado, viu? Só chega mais.

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0: 6:59. 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
1: Na Getty.
2: Tô de volta, hein? 3 e 2. Rick Renner. Vai, vai, Mu. Daqui a pouquinho tem você comigo no Zap, hein?
3: Rapaziada.

0: DVC FM, bebê. É uma mistura atrás da outra. É modão, é modinha. É alegria, é Lucas Luke e MC Bilada em cima. Chega mais. 3:09 agora. Bora que bora, que bora. Porque os meus ouvintes favoritos, eles pedem, eles ouvem. E graças a Deus, eu tenho os melhores ouvintes do mundo. Um beijo pra vocês. Quem mais tá juntinho aqui comigo? Bora lá falar com quem realmente gosta disso tudo aqui. Cadê, cadê, cadê? Ô Cidinha, meu amor, tudo bem, maravilhosa?
1: Oi, minha linda. Cidinha Messias.
0: Tudo bem, meu amor?
1: A Kelly é nossa rainha, sim. Sim. Mas você é uma das nossas princesas.
0: É, isso aí, tá certo. Agora eu gostei.
1: Deus te abençoe, minha querida.
0: Deus abençoe.
1: Deus te proteja, te dê muita luz na sua vida. Pra você, pra todos da sua família e pra todos os seus ouvintes. Um abraço, fique com Deus.
0: Aí sim, hein? Ó, Aparecida, um beijo pra você. Deus ilumine sempre. Reginaldo Souza da Fazenda da Barra com o pessoal do 29. Um abraço lá pro Vaguinho da Fazenda Jacutinga. Um abraço pro pessoal lá do Bar do Sapão no 29. Todo mundo curtindo a DVC FM, a nossa rádio carinha, a nossa rádio amor. E quem chega agora é o Francesco, que não atualizou seu WhatsApp e a foto ainda tá da nossa rainha. E ele falou assim: Alana, não é o C, não. Só faltou ele falar assim: você é preta. Oi, Francesco, meu amor.
2: Boa tarde, Ana Gretchen.
0: Boa tarde. Bom, Ana Melhor agora.
2: É você que tá na foto aí, não viu, Ana Gretchen?
0: Não sou eu.
2: É a Kelly.
0: É a Kelly.
2: Hoje não dá pra dizer que você tá bonita, não, viu?
0: Ah.
2: E eu quero uma música aí.
0: Seu chato.
2: Chamado Batista. Você tem como mandar pra nós?
0: Tem, meu amor. Com certeza.
2: Manda lá pra Juju. Com a fone. E pro Paulinho da Biscoitaria.
0: Certinho, meu amor.
2: E Capela do Atalegre. O cara tá ouvindo sua voz. Tá ouvindo sua voz. Falou, Ana?
0: Falou, meu amorzinho.
2: Mas a foto não é sua, não.
0: Não, agora eu atualizei. Agora eu atualizei, Francesco. Ricardo Prati, tudo bem? Lana, toca aí Eli Silva, Zé Goiano, Moradia de Caboclo, e oferece pra nós que estamos aqui em Brota. Ô Ricardo Prati, a sua vai tocar daqui a pouquinho, eu faço questão. Quem mais tá comigo aqui também é o Normando. Oi, Normando.
3: Boa tarde, Lana.
0: Boa tarde, melhor agora.
3: Manda uma música assim embaixo do Normandia mesmo.
0: Com certeza.
3: Aí, me liga. Fininho, Zé de Folha Seca, o Tuta, Maiquete, Zé de Oliveira, Jonas, Silvino da Fazenda Gervéio e todos que estão ouvindo a DBC, um abraço.
0: Abraço
3: DBC
0: pra você. Rádio, a nossa Rádio Amor, Normando, um abraço bem gostoso. Oi, Cleusa. Ô, Cleusa, você sextou sextando hoje, hein, fia? Nossa senhora, barril de chope. Não é conta, chama eu. Não, não tô podendo, não. Tem que melhorar. O Adélio Vieira também tá juntinho comigo aqui, né, Adélio? Tudo bem, meu amor?
4: Minha amiga, boa tarde, como é que você tá?
0: Tô ótima.
4: Passando pra te desejar um ótimo trabalho.
0: Pra nós todos.
4: Uma ótima tarde.
0: Amém.
4: Um ótimo final de semana.
0: Pra você também.
4: De Deus.
0: Bora que bora.
4: Der, toca essa maravilha de música aí, Amado Batista, pensando em você.
0: Com certeza.
4: Um abraço pra você.
0: Outro
4: DBC
0: pra você.
4: FM, Rádio Carinho.
0: A nossa Rádio Amor, Adélio, daqui a pouquinho rola pra você, tá bom, meu amor? Muito obrigado. Hoje eu tô até salvando aqui o pedido do Ricardo, o pedido do Adélio. Agora eu vou ouvir o Ibrahim. Oi, Ibrahim.
5: Boa tarde.
0: Boa tarde. Guedes.
5: Tudo bem? Aqui
0: melhor
5: é
0: agora, uai.
5: Na escuta, em
0: aí
5: possível,
0: sim,
5: manda aí. Mato Grosso e Matias aí, tributa um caminhoneiro aí, beleza?
0: Beleza, meu amor.
5: Central, o Pernambuco,
0: aí
5: Elise,
0: sim, hein?
5: O Pirulito.
0: Ó, Pirulito.
5: Pequeno. Tamo na escuta, hein? Todo dia aí, valeu?
0: Valeu.
5: Tamo junto, DBC Rádio Carinho.
0: Rádio Amor, ó, mais um ouvinte aqui que eu amo, que também pede moda boa. E eu atendo sempre também o meu amado Cruz.
6: Boa tarde, Lana. Boa
0: tarde, Cruz.
6: Tudo bem?
0: Melhor agora, uai.
6: Um ótimo programa.
0: Pra nós.
6: Um ótimo final de semana.
0: Pra nós, Cruz.
6: Se possível, toca Chico Rei Paraná. Tá com raiva de mim?
0: Ô, DBC, modão, rádio, hein? Rádio Amor, hein? Esse é modão. Ô, Dirceu.
7: Boa tarde, Lana.
0: Tarde,
7: Anderson,
0: moço.
7: Eu curtindo seu programa.
0: Aí
7: toca
0: sim,
7: hein? Coração quebrado. DBC Rádio Carinho.
0: A nossa um Rádio Amor. Tamo junto. Ana, já que você tá aí, você é animada, você é pra cima, hoje é sexta-feira. Bora tocar um pra nós, uns Barões da Pisadinha? Ai, que amo demais. É DVC FM, Rádio Carinho, Rádio Amor. Tudo muda, o tempo muda.

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0: Mato Grosso e Matias, tributa um caminhoneiro. Gente, essa letra, hein? Realmente, né? Se nós formos a analisar, né, tudo que acontece no mundo, hoje em dia as pessoas estão se perdendo por conta de nada, né? É bem assim mesmo. Bom, quem tá aqui juntinho comigo também é uma princesa, é uma maravilhosa, é uma cheirosa, é uma Dora, a Dora do Sítio Prata. Tudo bem, Dora? Oi, Dora.
1: Tudo bem com você?
0: Melhor agora.
1: Da Prata, do
0: tudo
1: Sítio
0: bem?
1: Da Prata.
0: Ah, meu amor.
1: Mandou uma música aí pra mim, Amado Batista, Folha Seca.
0: Amado Batista.
1: E domingo vamos torcer pro Brasil.
0: Aí sim, hein? Ô, minha linda, pode ser Amado Batista pensando em você? Já tá aqui na programação, já tá na máquina. Se caso, falando, eu quero Folha Seca. Se aguardar, eu peço pro Sabiá tocar pra você aí. Pode ser?
1: 2-1 pro Brasil, Lana.
0: 2-1 pro Brasil? Vai ser 3-0 pro Brasil.
1: Beijo, fica com Deus. Um bom final de semana pra você e pra sua família.
0: Amém, Dora. Pra sua também, viu? Um beijo pra você. E o Pedrinho, tá tudo bem com ele? Ele sumiu? O Pedrinho, que sempre mandava música pra você, cadê ele? Quem mais tá aqui juntinho comigo também? É o Dirceu Matoso, né, Dirceu?
2: Boa tarde, Lana. Aqui é o Dirceu Bacana, curtindo seu programa.
0: Tudo bem?
2: Olha aí, Gustavo Choró, Coração Quebrado, DBC Rádio Carinho.
0: Rádio um Amor, Dirceu. Beijo pra você, viu? Renato Camargo também tá aqui juntinho comigo. É o Renato Pedreiro lá de Brotas. Quer ouvir uma música, Lana, da sua preferência, com o trio Parada Dura. Oi, Roberta, meu amor.
3: Boa tarde, Lana. Tô curtindo você faz tempo. Eu tava atendendo cliente, tô trabalhando, mas tô curtindo você. Tá?
0: Aí sim.
3: Lana, um beijo no seu coração. Nota mil pra você, viu? A sua encomenda tá aqui. Assim que tiver um forguinho, eu levo aí, tá?
0: Pode
3: eu
0: deixar.
3: Você, eu levo, tá? Eu ligo no seu particular, tá bom, meu amor?
0: Tá bom, meu amor.
3: Um beijo no seu coração, com fé, paz e amor. DBC Rádio Carinho.
0: A nossa Rádio Amor, Roberta. Um beijo pra você. Ô, Lulu, eu não sei, filho. Eu só sei que eu quero chegar logo em casa pra assistir o River Plate com o Flamengo. Só isso que eu te falo. Tá no primeiro tempo ainda. Eu quero chegar em tempo de pegar esse jogaço. Porque jogo bom eu não perco, não. Ô, Jô, tudo bem, minha linda? Ai, que saudade de você, Jô. Nossa, doeu até o peito quando eu vi sua mensagem agora, viu? Que saudade, tá? Saudade mesmo. Lana, uma sexta-feira maravilhosa pra você, viu? Fica com Deus. Um forte abraço. É o Lupercio, filho de Brotas. Ô, Lupercio, um beijo pra você. Jefferson Marchiorato, aquele outro abraço, viu? Paraguai, véi, fala.
4: Boa tarde, Lana.
0: Tarde, moço. Graças a Deus, né?
4: Tá como? Junto com a DBC, Lana. De manhã foi uma briga com essa internet, hein?
0: Sério?
4: Mandei áudio pra aquela, não sei se ela falou. Não
0: falou,
4: ai. Agora voltou no
0: falou, normal. Eu ouvi.
4: Manda aí pra nós aí uma dos agrobóis do seu gosto. Tamo aqui em Cafezópolis na escuteira. Eu, meu tio Roberto, minha tia Marlene, dona Ana.
0: A nossa Rádio Amor, beijão pra você. Oi, Nenzinho.
5: Boa tarde, Ana Guedes.
0: Você tá bom?
5: Genzei pro Dario, pro seu Aldo. Meu, sou Aldo Guinaldo, meu irmão Paulinho, Paulinho Moreira, meu filho do Silvano, já filho do Rob. Santa Luz Silvano, eu queria também escutar vocês.
0: Tamo junto.
5: O programa Rádio Carinho.
0: A nossa Rádio Amor, Nezinho, ó. Beijão pra você. O Wilson e o William de Torrinha. Aquele abraço. O Léo, aproveitar e mandar lá pro Léo de Torrinha também. Um abraço pra ele. Gustavo, abraço pra você, Gustavinho. E pro Thales e o Tanaka também, né? Aquele abraço bem gostoso. Robson Silva de Tirapina também. Luana Rafaela, juntinho comigo. Luana.

0: tá oferecendo essa música linda, né, Morena Maravilhosa, com Durval e Davi, para todos de Alcinópolis, Mato Grosso do Sul, lá no Clube dos Trintas, aquele clube que ferve de gente bonita. Sempre sintonizadinho na DVC FM, tamo junto, tá? Louco solitário.
1: Oi, louco.
0: Oi, Pablo.
1: Passei só para desejar uma feliz sexta-feira, um bom trabalho.
0: Obrigada, meu amor.
1: E avisar amanhã, Louco Solitário em Paulínia.
0: Oh, mentira, sério?
1: PM, Rádio Carinho, Rádio Amor.
0: Põe pra moer, ô, Louco Solitário, você põe pra moer lá em Paulínia, hein? Grava um vídeo e manda pra mim aqui, segundona não chega mais. Você faz isso? Nossa, eu vou amar ver você cantando. Sérgio Rodrigues também aqui juntinho comigo. Ele tá mandando um abraço lá pro Anderson, que é corretor de Bertioga. O Deva também tá aqui juntinho comigo, né, Deva?
2: Ô, Lana, boa tarde.
0: Boa tarde.
2: Lana. Deus abençoe a sua tarde, Lana.
0: Tamo junto.
2: Ô, Lana.
0: Oi.
2: Sexta-feira hoje.
0: Ô, graças a Deus.
2: Paraná pra mim aí, Lana.
0: Ó, vou mandar.
2: Tô aqui da minha filha aqui fazendo um reboque aqui.
0: Ah.
2: Eu e Deus. Deus é maravilhoso a todo momento, Lana.
0: Com certeza.
2: Vai, Brasil, Zil.
0: Ah, não. Ah, agora você caprichou. Você caprichou, Deva. Deva, você tá aí na lida, só você e Deus. Então você tá muito bem acompanhado, tá? Porque não existe companhia melhor do que Deus, né? É sempre Ele que está conosco, Ele que entende tudo, sabe de tudo. E vai, Brasil!
3: Brasil!
0: Faltando 19 minutos para começar o programa mais gostoso da DVC, Arena do Rodeio, já já com Sabiá Reis. E às 8 da noite tem um homem mais apaixonado do rádio, Marcelo Renato, no Emoções, hein?

0: Copa de Lua de Mel, 15 horas e 47 minutos. Eu ganhei um brinquedinho aqui do Salsicha, eu tava tentando mexer. O negócio... Não, não vou falar, senão vocês vão imaginar outra coisa, mas que brinquedo doido, né? Meu Deus do céu, Salsicha, eu nunca vou conseguir montar isso aqui, não. Nossa, que nervoso, por que você me deu isso? Agora é um desafio pra mim esse trem, uai. Você tá doido? Bom, vamos lá então rapidinho aqui, mandar os últimos alô, porque daqui a pouquinho tem a Arena do Rodeio DVC. Marcelo Medeiros comigo, tudo bem, Marcelo?
1: Tudo jóia?
0: Jóia?
1: Marcelo Medeiros.
0: Você tá bom, Marcelo?
1: Lana, se for possível, toca a música de Paulo e Paulina no céu dos braços seus, fazendo um favor.
0: Ó, oh, essa é boa,
1: DVC FM, Rádio Carinho.
0: Rádio Amor. Ô, Marcelo, agora, né, geralmente depois das três, assim... Não consigo encaixar pra você essa moda hoje, mas eu vou deixar aqui marcadinho e passar pro Sabiá Reis, que eu tenho certeza que ele toca aí no horário dele, tá bom, Marcelo? E ó, domingão, Marcelo, eu tô aqui. Aí se você quiser vir aqui pedir moda, você pode chegar que domingo tem tempo pra mandar moda pra todo mundo. E domingo a gente tem tempo, são 5 horas de programa, tá bom? Quem mais tá aqui juntinho comigo? Oi, Maria, meu amor, tudo bem?
2: Boa tarde, Lama.
0: Boa tarde.
2: Aqui é a Maria do Engenho pra parar.
0: Tudo bem, minha linda?
2: Eu gostaria de ouvir a música com o Jean Giovanni.
0: Ah, ela que pediu, ó. Roupa de lua de mel.
2: Roupa de noivado.
0: É, ela consertou aqui depois, ó.
2: Ah, desculpa, Lama, é... Roupa de lua de mel.
0: Aê, Maria, pra você, tá bom? A Cris da Boa Vista também aqui juntinho, que é o Vicasa Indefinido, e oferece lá pra mãe Marina, Fátima, Silene, Juca Cowboy, Alex e pra mim. Obrigada, Cris. Quem mais tá aqui comigo também? André Michelotti de Torrinha, Alfredo Barbosa, ô Cidão Bombeiro, você tá bom? O Ivair tá aqui juntinho comigo também, ele falou que vai ser 3-0 pra Noruega. Ah, não, pelo amor de Deus, moço, faz isso não. Você tá doido? 3-0 pra Noruega? Ô, Sandrinha, um beijo pra você, viu? A Céia Alves. Vou colocar ela aqui. Ô, Céia.
3: Tudo bem?
0: Tô bem, você?
3: Um alô aí pra Ilso, que tá ouvindo. Meu vizinho Luiz, Pedro, Toninha, Marlene. E a Laudijane, que tá ouvindo. Aqui da Santo Antônio, a Céia.
0: Aí sim,
3: Rádio Carinho.
0: A nossa Rádio Amor. Tamo juntinho, meu amor. Muito obrigada aí pela sua participação. Deus abençoe sempre. Mandar um abraço lá pro Emiliano também, que chegou agora, o Lê, né, o Gustavinho. Quem mais tá aqui juntinho comigo também? A Rose, um beijo pra você, tá bom, Rose? E o Adenilson lá da Fazenda dos Faveiros, passando pra deixar um Let's Go, Local Boy. E agora quem vem falar comigo é ele, Sabiá Reis, no pé do eito.
4: Boa tarde, Helena Guedes.
0: Boa tarde, Sabiá.
4: Firme lá atrás, minha comadre.
0: Oxi, você não sabe quem eu vi hoje, deu um abração.
4: Vamos ver, calma aí que a minha cabeça é meia pá, hein?
0: Ah, deixa eu vou dar uma dica.
4: Não, deixa eu, não precisa nem dica, eu vou assim pensar que é assim, eu penso bastante em hora. Pulei calçado.
0: Acertou, moço!
4: O Céia,
0: que saudade,
4: o Céia, viu? E a Júlia Moraes.
0: Tá, isso, ele, nossa, conheceu a Júlia, ele ficou perdidinho, não me deu mais nem atenção que eles gramaram.
4: Verdade.
0: Você tá, você é... Oh, eu falei, oh, eu aqui, assim, aí ele só pegou a Júlia, ela ficou conversando, nem tchum pra mim.
4: Você comeu pipoca?
0: Não, não deu tempo, nós estávamos indo lá pro Jaú, e ele ainda ia começar os preparativos, é que a gente saiu bem cedinho da rádio, né?
4: Ah, entendi.
0: Aí na volta aquela correria pra voltar ou chegar mais, não deu tempo, mas amanhã é sabadão, preciso ir pro comércio, eu vou dar uma passadinha por lá.
4: É verdade, quando bate a fome é bom passar.
0: Não, eu já achei, por isso que eu passei por lá hoje. Eu falei assim pra Júlia, Júlia, eu vou por esse caminho, porque o Toninho tem as coisinhas pra nós comer já cedo lá.
4: Tem até uma cachaçinha pra beber.
0: Então,
4: né?
0: Mas né, foi nessa esperança, mas ainda chegou mais cedo do que ele, né, então...
4: Você vai trabalhar domingão?
0: Domingão, graças a Deus, a partir do meio-dia 27, aí até as 5h30 da tarde.
4: Antes, Valdir Zambarian?
0: Não, eu e a Júlia.
4: Ah, você e a Júlia?
0: Isso, a Júlia faz a parte da manhã, e eu à tarde.
4: Certo.
0: Aí é folga do Valdirzinho, domingo.
4: Ai, aí sim, hein?
0: Aí vai.
4: E quanto vai ser o Brasil e Noruega?
0: Ó, vai ser 3-0 pro Brasil.
4: É?
0: 3-0, eu já conversei já com a equipe, já falei com a Leila lá também, com todo mundo. Ué, o Ancelotti é meu amigo, ontem ele foi levar um Trident pra mim em casa.
4: Agora eu não entendi que deve a Leila. eu não entendi.
0: Eu fiz um pix pra ela.
4: Mas a Leila tá no Brasil?
0: Não, foi só uma maneira pra afetar os palmeirenses. Tem um aqui palmeirense aqui no WhatsApp me torrando hoje.
4: Ah, entendi.
0: Mas é brincadeira, tô brincando. É. Mas você pode confiar, vai ser 3-0 pro Brasil.
4: 3-0. Então se alguém falar, vamos fazer um bolão, você vai colocar 3-0.
0: Já coloquei, já tô concorrendo já.
4: Ah, é?
0: É, oxi.
4: Que legal.
0: Tem que ser 3-0, senão eu tô danada.
4: Tem que ser 3-0?
0: Tem que ser.
4: Então aquele loirão artão não vai marcar nenhum gol.
0: Homem esquisito, né?
4: É, mas ele não vai marcar nenhum gol.
0: Então, eu acho que não. Eu acho que ele vai tremer pro Vini.
4: Eu plantei um pé de acha em casa, nasceu até hoje. Ó, eu espero que o Brasil passe. Né?
0: É, eu tô esperando, isso.
4: Eu moro nesse país, mas que eu acho que vai ser uns 2-1 pra Noruega, vai.
0: Ah, será?
4: Vai. Se ele não colocar o Hendrick logo no primeiro tempo, Neymar fazer um esquema, não vai ganhar, não.
0: Então, ele tem que fazer um esquema desse daí, né? Porque, ó, já estamos com o Rafinha lesionado. O Paquetá lesionou também. Então, se ele não jogar Neymar e Hendrick, filho, pra juntar lá com os treinos, não vai dar certo, não.
4: Se levasse eu também, eu acho que eu jogar, porque todo mundo tá quebrado lá naquele Brasil.
0: Então, você vê como que é? Pelo amor de Deus.
4: Um beijo no coração, então.
0: Fica com Deus.
4: Ótimo fim de semana, minha querida.
0: Bom trabalho aí, Sabiá. Tchau, tchau. Bom, gente, é isso então. Sabiá já tá no pé do leito, fazendo direito. Olha, se eu não toquei sua moda, não fique triste, não deu tempo, mas domingo eu tô aqui juntinho com vocês. Gente, se cuidem e o mais principal, se amem, tá? E até domingo, se Deus quiser. Fui, Brasil!
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3: Bom demais, bom meu sordo. Estamos chegando a partir de agora aqui no Pé do Eito para fazer direito. Agradecendo o carinho e audiência desse interior paulista lindo, maravilhoso. Que ama, curte, conhece, entende modão. Até 19 horas tem eu, Sabia Reis, o locutor da emoção, sempre com os grandes patrocinadores da máquina sonora. E hoje é sexta-feira, vi. Sextou, hein? É, sextou. 3 de julho de 2026. Estúdios DBC FM na cidade de Baté. 27 graus, tá calor. Amanhã diz que vai estar muito frio, hein? Amanhã e domingo. Mas tá aí. Quer mandar um recado passarinho, velho? Falar do 16-3307-1011. 16-3307-1011. É o nosso Zap DBC. Lana Guedes já foi descansar, garota. Não chega mais, grande Lana. Ótimo fim de semana que estará domingão aqui, né? No domingo especial DBC.

0: bem do café, meu parceiro. Ê, Natalino. Manda um abraço pro Ticão Francisquinho, o Zóia Azul. Alô, Ticão em Américo, aquele abraço.
1: Sabiá Reis. Oi. O cowboy manga larga do rádio.
0: É nóis, companheiro. Chega junto. Não encosta no meu carro solta a porra. Encosta lá em casa, sou solteiro e moro só.

0: Alô, pessoal da Raiz, e aí, passando? Você tá feliz, hein? Já tem saído o pagamento. Bom fim de semana aí, pessoal aí da Raiz.
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0: 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Abraço, Vardão, aí, Tagliatella. Boiadeiro errante. Vamos que vamos, acerto, pega aí. Chegando o Edson Yutz. Essa moda é linda, hein?
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0: 6 horas 16 minutos. Vou tentar ser herói aqui no Arena.

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1: Bom demais, bom besouro, no roi, roi, roi, roi, roi, roi, cowboy. Vamos que vamos, boiadeiro errante. 4 horas mais 34 minutos. 4h34, manda um abraço pro Alfredo. Tá na audiência do Alfredo. Meu amigo Vaimizão, do Móveis Planejado Bruxito. Tá na água vermelha, né, bruxão? Um abraço, Vaimir. Tá lá no pé do oito, gente boa, outra aqui. Fala aí, prosego, nós ninja.
2: Boa tarde, Sabiá.
1: Oi.
2: É Genil Vagão de Brota.
1: Genil Vagão de Brota.
2: Resenha.
1: Opa.
2: Eu ouvi você todos os dias.
1: Obrigado, Genil.
2: Eu ouvi aí, se você é possível tocar. É. Milionário e José Rico, todos têm o mesmo fim. Uma boa tarde. Fica com Deus aí.
1: Eu que agradeço, minha querida. Obrigado vocês aí, Genil. O Vagão na audiência, viu? Ó que lugar bonito, aí tirou uma foto lá da, do sítio deles lá, outro aqui.
3: Oi, Sabiá.
1: Oi.
3: Boa tarde. Eu gostaria de ouvir com Chitãozinho Chororó,
1: é.
3: Mulher de Ninguém. Tchau, fica com Deus, DBCFM, Rádio Carinho, Rádio Amor.
1: Obrigado, Iracema, um abraço. A Cleusa lá em Santa Rita do Passa Quatro, um fim de semana pra você também, Cleusa. Semana inteira acompanhando a gente lá em Santa Rita, fala aí.
4: Ô, Sabiá.
1: Oi.
4: Boa tarde. É o Paulinho aqui.
1: Toninho.
4: Um alô pra galera aqui de Torrinha aqui.
1: Alô,
4: da,
1: Torrinha.
4: Da Raiz aqui de Brotas.
1: Paulinho
4: aqui
1: de Torrinha.
4: Um abração aí.
1: Opa!
4: DBCFM, Rádio Carinho, Rádio Amor.
1: Obrigado, Ninja! Paulinho de Torrinha da Raiz, pessoal, aí no pé do oito. A Fátima também, fala aí lá de... Fátima de...
5: Boa tarde,
1: Sabiá. Eu, Fátima de Dumont.
5: Eu não escuto. Só tô escutando os caprichos seus aí.
1: Obrigado, minha querida.
5: Hoje é meus irmãos que estavam aqui.
1: É.
5: Beijo, você na tua família, Rádio Carinha de Amor.
1: Eu que agradeço, minha querida Fátima. Pablo do Gilson na audiência, grande Pablo. Outro aqui, fala aí.
6: Fala aí, Sabiá.
1: É o Duvacelo.
6: Tudo bom? Que é o Duvacelo aqui de Torrinha.
1: Torrinha tá na audiência.
6: Toca pra nós Torrinha aí, o Milionário Zé Rico. Enquanto houver um amigo, sozinho não caminharei.
1: Já partei uma aqui já.
6: Torrinha lá.
1: Tá certo.
6: Zinho Serinole.
1: Chique da Traia do Vacelo. Rapaz, que audiência tá lá em Torrinha, graças ao bom Deus, hein? Outra aqui.
7: Tarde, meu amigo Sabiá.
1: Alô, mão de vaca.
7: Sextou, bebê.
1: Sextou, bebê.
7: Já começou a tomar um, hein?
1: Ai, já
7: do Zega tomar um, ó. Toma em casa.
1: Aí essa, sim.
7: Manda um milionário pra nós aí.
1: Deixa com nós.
7: Todo mundo ligado, não. Arrade, essa é boa, essa é só bom.
1: Chique na Traia, mão de vaca.
7: Igreja.
1: Aí sim. Manda um abraço também, Sabiá. Um abraço pro Anderson Coitor de Bertioga, Sérgio Rodrigues de São Carlos. Grande abraço. Quem? Meu amigo Marlo também. O homem da verdura do Jaú serve, né, Marlo? Marlo e Nancy, toda a família.
8: Oi, parceiro.
1: Oi.
8: Como é que tá?
1: Chique lá atrás, Marlo.
8: Um modão pra nós, parceiro.
1: Opa.
8: Tamo aqui ligadinho aqui.
1: Chique.
8: Em Pradópolis aqui.
1: Pradópolis e tal, ó.
8: Um abração para nossos amigos lá em São Carlos, seu Alvino.
1: Seu Alvino.
8: Carinho, é. Fábio Ramos, toda a turminha lá.
1: Serginho.
8: Beleza? Forte abraço.
1: Obrigado.
8: Tudo nós aí, Deus abençoe.
1: Amém, nós todos do Marlo. O Marlo que entrega o Verdu para a rede do Jaú Serve. Do Jaú Serve. Alô, Marlo, aquele abraço, bom fim de semana para você, a Nancy e toda a família. Estão lá em Pradópolis, meu amigo. Alô, seu Alvino. Um beijo no coração, seu Alvino. Um abraço, grande seu Alvino, cigano de Bocaina, terra do Curtume. O Cláudio também, Sabiá. Como é que você tá? Já tô aqui no pé do oito aqui, só curtindo os modão, programa Nota Mil. Grande Cláudio, obrigado, Claudião. Maria Aparecida, Vila Prado também, aquele abraço aí.
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Filipão! Filipão, coração dele com a saída do carro. Eita, tá apaixonado. A mulher deu eu do lado aqui, ó. Ela deve estar com vergonha, Filipão, da gente tá falando dela aí, hein, Filipão? Do amigo Felipe Gomes, ele que vai casar, eu acho que até o fim do ano ele casa, viu? Tá que tá, meu amigo Filipão Gomes.

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1: É nós do Bisome, chega junto, pedindo aí, ó. Chitãozinho de Chororó, Mulher de Ninguém, aqui no Arena.

0: 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Manda um abraço aqui, fala Ninja, prozeia com nós.
1: Fala, Sabiá.
0: Fala, Ninja.
1: É o Emiliano aqui de Luiz Antônio.
0: Alô, Luiz Emiliano.
1: Vamos pra essa galera aqui.
0: Luiz Antônio. Chique.
1: Estamos aqui, trabalhando aqui.
0: Aí sim,
1: Marcelo. Modão aqui.
0: É.
1: Toca aí pra nós. Catimbau, Tchon Carreiro. Mandar pro companheiro aí da colheita aí que tá ouvindo você aqui. Abraço.
0: Eu que agradeço. BBC,
1: Rádio Carinho, Rádio Amor.
0: Um abraço aí, Emiliano. André Michelotto de Torrinha. Abílio Banzato, ótimo fim de semana, Abílio. Outro aqui.
2: Boa tarde, Sabiá.
0: Tarde, Ninja.
2: Quero ouvir um bom monte, Maria Morena Cheirosa. Manda um pensamento pro Jona Cautan, minha tia Zildinha de Tambaú. Rádio certo. Carinho, Rádio Amor. Nossa Senhora de Passo Quatro.
0: Eu que agradeço. Sidão Bombeiro, aquele abraço, meu amigo Sidão Bombeiro. Outro aqui, Paraguai.
3: Boa tarde, Sabiá.
0: Oi.
3: Sextou, Sabiá.
0: Oi.
3: Uma sexta-feira pra tudo nós e um outro final de semana,
0: Sabiá. É isso daí, Paraguai.
3: Aqui, Cafezop na escuteira aqui.
0: Chique na traia.
3: Se possível, manda uma de Rio Negro Solimões aí.
0: Certinho.
3: Pra nós. Cavalão tá doidão.
0: Tá certo.
3: Estamos quase encerrando o trabalho aqui.
0: É.
3: E tomar um esquenta-peito
0: aí. Aí eu dou valor, né, parceiro?
3: Carinho.
0: Rádio Amor, o Francisco, fala Francisco.
4: Eduardo Costa aí, thank you.
0: Eu toquei uma do Eduardo Costa, Ninja.
4: E pro Afonso.
0: É.
4: E o Paulinho da Bisquetaria.
0: Certo.
4: E pra Capela do Alto Alegre.
0: Certinho, boiadeiro.
4: Vamos mandar aí.
0: Um abraço aí, outro aqui, fala aí.
5: Passarinho,
0: velho. Deus fazer um favor.
5: Eu ouvi você prosear aí.
0: É o velho Barreiro.
5: Se der, você manda aí pra nós, Henrique Renner. Gruda, gruda na cintura da moleca. Ô!
0: Aê! Velho Barreiro que não faz com o ser humano.
5: TVM, Rádio Carinho.
0: Rádio Amor fritando peixinho lá. Velho Barreiro com limão. O velho Barreiro entra na rede sanguínea, vai no cérebro e o bicho pega, meu parceiro. Grande Deus. Ô, Kleber Style. Um minuto aí, Ninja. Vê se diminui aí. Tio Sassá, bora! Até às 6 da manhã, Luciano Mexerica, alô Luciano! Grande abraço, boiadeiro errante, Luciano Mexerica, Elza Cologuinés.

0: audiência, grande Elza Colognes também. Elza da Fênix, grande Elza.
1: Boa tarde, Sabiá.
0: Boa tarde, Cipriano.
1: Acompanha, Deus que abençoe aí.
0: Amém, nós todos, Cipriano. Chique na trave.
1: Um abraço.
0: Oi, você, grande Cipriano.
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0: Calafrio, Henrique Juliano.

0: Madeira na veia. 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Bom demais, bom absurdo. Manda um abraço, meu amigo Edinho da Alteleca. Alô, Edinho, grande boiadeiro errante, meu amigo Edinho da Alteleca. Um abraço pro Lemão aí, manda um abraço pro Lemão. Gente boa, vamos que vamos. Sorte tu pega, garra no breu, que aqui tem modão na veia, meu parceiro.
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0: Ele não bebe, ele não fuma, ele não foge. 5 horas, 18 minutos.

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5: A Copa do Mundo 2026 terá quebra de uma marca. Pela primeira vez na história, um único país terá sediado o Mundial 3 vezes. Quem vai conseguir o feito é o México, que já recebeu as edições de 1970 e 1986. Assim, o México vai se isolar como o país que mais recebeu o evento, deixando outras 5 nações empatadas com 2 edições cada: Brasil, França, Itália, Alemanha e Estados Unidos.
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0: 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Bora participar, será uma noite inesquecível, não é verdade, meu amigo Natalino?
1: Alô, compadre.
0: Sabe? Oi, tá compadinho. Olha que pôr de sol bonito.
1: Chique, passando aqui, compadre, pra deixar um abraço pra você, pra todos os ouvintes, uma tarde abençoada pra todo mundo aí.
0: Chique, Natalino.
1: Compadre, cara, manda um modão pra nós, que eu tô na escuteira.
0: Deixa
1: aqui,
0: com nós.
1: Tô no aplicativo aqui.
0: Tá isso.
1: Aqui não tem rádio ainda, não.
0: Mas tem por quê? Tem por rádio da caminhonete.
1: Abraço, compadre. Tamo junto.
0: Esse é o rei do café, velho Guarai mesmo, hein? Esse é diferenciado. Natalie! Festa Julina do Sertão! 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Tá lá Tatão, Nicola, Luizinho, toda a equipe. 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Vamos que vamos, deixa eu mandar um abraço de rádio ligado, ninja. Roy, Roy, Roy, cowboy, fala, Nardão.
2: Boa tarde, patrão. Maravilha, show, bola, bola. Faz um tchau pra nós aí.
0: Agora. Alô, Nardão. Passa o preto cantando no fundo, né, Nardão? Aquele abraço, boiadeiro errante. Alô, Azul. Abraço pro Azul, um abraço pro meu amigo Tatu também. Vamos que vamos, tudo certo, tudo ok por aqui. Deixa eu mandar um abraço aqui também. Ô, Pezão, fala, Pezão.
3: Boa tarde, sabe?
0: Tarde.
3: Passarinho que não sabe voar.
0: Oi.
3: Se possível, toca aí pra mim com Chico Rei Paraná. É. Em algum lugar do passado.
0: Certo.
3: EPCFM, Rádio Carinho.
0: Rádio Amor, eu que agradeço.
3: Boa semana pra você.
0: Um abraço aí, grande Pezão, ali na Barranqueira do Rio, Flaviano Guzmão, lá do Aras, Flaviano.
4: Boa tarde, Sabiá Reis.
0: Tarde.
4: Como
0: é
4: que você tá, meu brother?
0: Vamos e o Sininja.
4: Oi. Manda um modão pra nós aqui no Aras, Flaviano, Araraquara. Tamo firme aqui na DBC.
0: Aí eu dou valor, né, parceiro? Sabiá. Chique na trave.
4: Manda um modão e oferece pra nós aqui, Sabiá.
0: É.
4: Obrigado.
0: Obrigado eu, grande Flaviano Guzmão lá, ali nas Furnas, né? Um abraço aí, grande Flaviano Guzmão, no pé do Eito sempre. Cris do Boa Vista, mandando pra mãe Marina, Fátima, Silene e Juca Cowboy. A Denilson fazer um favor, ah, tá no peixinho, só na traíra. E do valor, hein, ô? A Denilson fazer um favor. Marcão Cuteleiro tirou foto do pôr do sol. Meu amigo Marcão, rei das facas. A Martinha. Marco Daniel, Maiara Vitória e Maíra. O Tranquinho e Boa Tarde, Sabiá Passarinho, véi. Juliano César, ofereço pro Roberval, pra minha esposa linda e amada. Tem espetinho aqui no Robert Serve, no Banco da Terra, em Baté. Tá aí, dado o recado. Ultra que proseia, ninja.
5: Aí, amigão, beleza?
0: Cheque.
5: Boa tarde.
0: Tarde.
5: Pode dar uma música aí, amigão, pra mim. Ele disse que eu esqueci, melhor, o Zé Henrique, amigão.
0: Certo.
5: É o Bicharia, caminhoneiro de São Carlos.
0: Alô, Bicharia.
5: Aqui no Recife, amigão. Olha esse musicão pra gente aí.
0: Fique na trave, meu parceiro.
5: Qual serviço pra você?
0: Abraço. Carinho,
5: Rádio Amor. Manda pra Bicharia aí, amigão.
0: Um abraço, Daniel Scarparo!
6: Alô, Sabiá, velho, favado!
0: Alô!
6: Vai dizendo como que tem, ativando e merecendo, pagando e sempre devendo, né?
0: Ah, é assim!
6: Ê, Sabiá, tava meio alongado.
0: É.
6: Tava só na escuta, viu?
0: Certo.
6: Tava que nem coruja, só prestando atenção. fala comigo, meu amigo.
0: Um abraço,
6: Daniel Scarpari de São Manuel, Rancho Ebenezer Horse.
0: Um abração,
6: pá. Um musicão aí, um modão bem daqueles caprichados.
0: Deixa com nós, meu parceiro.
6: O Ninja de Pratani, pro Doca Mela de Botucatu.
0: Certinho.
6: DBC FM.
0: Rádio Carinho, Rádio Amor.
6: Sabiá, vai começar aqui. Uns 3 semanas aí que a boca de dragão tá meio abandonada aqui, ela tá. Vai pegar a barda já. Hoje nós vai botar pra torar aqui.
0: Aí eu dou valor, hein?
6: Sabiá.
0: É.
6: Pessoal aqui já ficou com medo da saúde, os costelão meio ajeitado aqui, meio arrojado.
0: Aí eu dou valor.
6: Correram lá no Botucatu, lá na botica oficinal lá, já pissuíram o Berry Life, viu?
0: Aí eu dou valor, suco da vida. Aí eu dou valor, Daniel Scarparo. E amiga preta, meu amigo Mino Mugim. É Elana Guedes, na Mercearia Martins. Vai cantar e eu dou valor, hein? Um abraço aí, vamos que vamos. Sorte o pega que aqui não para, não. 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

0: E olha a vermelha, tinha um carreiro e pardinho. 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

0: bom demais, né, Pablo do Gesso? Trabalhando e curtindo, fala Tião Carreiro.
1: Nossa, Biaco.
0: Oi.
1: Boa tarde, moço.
0: Tarde.
1: Tião Carreiro.
0: Você tá bom, filho?
1: Manda um parabéns pra mim aqui. Hoje aqui é meu aniversário, moço. Hoje é meu aniversário.
0: Ó o costelão.
1: Fala vocês, Biaco. Daqui pra frente agora é só pra trás, viu? Cheguemos agora na invernada aqui, ó. É. Pra saber que dia que não vai embora.
0: Aí sim.
1: Toca um modão pra nós por causa do meu aniversário aí. Um abraço.
0: Parabéns. Ave Maria vai pra você aí, viu, de hoje, viu, Tião Carreiro? Ó, tem uma costela na cerveja lá que vai pôr lá. Parabéns, que Deus e Nossa Senhora Aparecida abençoe, dê muita saúde, paz, alegria na estrada da vida, viu, boiadeiro? Grande abraço, gente boa demais, nosso amigo Tião Carreiro por aqui. Vamos que vamos rezar um pouco.
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0: Bom, meu compadre e minha comadre, aí do outro lado do rádio. A nossa tarde de sexta-feira, 3 de julho de 2026, está indo embora. E com ela chega a nossa noite. E com a noite, a nossa hora santa, hora sagrada. Pra gente parar um minutinho e levar o pensamento às alturas. E agradecer a Deus, o nosso arquiteto do mundo. Agradecer a nossa mãe, padroeira. A nossa rainha chefe senhora Aparecida, de Aparecida do Norte, a nossa mãe da Sala dos Milagres. Por mais um dia que nos oferece, por mais um dia em que nos concede a graça de abrirmos os olhos e viver. Fica agora no nosso momento de fé, nosso momento da Ave Maria. Daqui a pouquinho tem muito, muito mais.
3: Pai nosso que estás no céu, santificado seja o teu nome, venha o teu reino, seja feita a tua vontade, assim na terra como no céu. Dá-nos hoje o pão nosso de cada dia, perdoa as nossas dívidas, assim como perdoamos aos nossos devedores. E não nos deixe cair em tentação, mas livra-nos do mal, porque teu é o reino, o poder e a glória para sempre.

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0: Amigo Feijão, fala aí, ô cunhudo, gente boa.
1: Fala, passarinho.
0: Ah, oi.
1: Como é que você tá? Você
0: chique
1: tá
0: na trave, meu parceiro.
1: O programão tá chique, hein?
0: Obrigado.
1: Vou nem pedir moda, rapaz.
0: Aí cara. Sim, hein? Grande
1: um abraço
0: Feijão.
1: Lá pro pessoal, tradição lá, resgatando a tradição.
0: Resgatando a tradição.
1: Rapaziada, piãozada, as lendas de rodeio aí, viu?
0: Chique.
1: Um abraço, tchau, tchau.
0: Resgatando tradição em São Carlos, meu amigo Feijão lá mandando pra vocês, grande Feijão. Aí, a Rosineta tomando uma, hein, sabia? A Rosinete do assentamento Cachoeirinha mandou uma música boa pra nós aqui, estamos no escuteiro e tomando uma brama e uma pinga de canela. Haja coração! A pinga de canela marrou fogo, hein? Fala aí, ô Celina.
2: Boa noite, tudo bem com
0: boa
2: você?
0: Boa noite.
2: Boa noite de beijo para
0: os amém,
2: para
0: nós
2: você,
0: todos.
2: Sua família, que Deus abençoe esse programa lindo.
0: Obrigado.
2: Celina Rogério do Catu, um abraço nosso pra você, do BCA de carinha, amor.
0: Obrigado, obrigado, obrigado. Ei, outra curtindo eu que eu gosto demais. Meu amigo Denis da Pave Concreto. Alô, Denis, você tá bom, boiadeira errante? Estamos aqui curtindo, obrigado, viu, Denis? 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Chique, vamos que vamos. Chamando, vamos que vamos agora, vamos sortar o pé. Essa, amor. Manda um abraço também pro Claudinho. Alô, Claudinho, você tá bom, Claudinho? Minha mãe, minha mulher, minha mãe, minha afinada mãe chamava eu de Claudinho. Aí minha mulher chama eu de Claudinho. É o Francano, meu amigo Francano, lá do bar do Francano. Um abraço, Francaninho, meu amigo Piruzão. Pessoal lá gelando encanamento, essa é boa, hein?
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0: Barreirito canta vestido colar.

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1: Sabia, faz um favor pra mim, manda um abraço pro Lu aqui no bar do Rafa. O Lu Pingaiada. Negão, cheiroso Pingaiada.
0: Aê, alô Lu, um abraço Lu Pingaiada do bar do Rafa. Quem não é, né, o Jean? Meu amigo Jean da pecuária, quem não é um pouquinho pingaiada nessa vida? Um abraço Lu Pingaiada aí no bar do Rafa. Obrigado, Jean, pela audiência, boiadeiro. Sorte do pega aí aqui, não para não.
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0: 6 horas 22 minutos, Mato Grosso e Matias, Santa Maria do Brasil.

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1: Fala, Sabiá.
0: Oi, Noli. Boa noite, Noli.
1: E aí?
0: Chique.
1: Manda um, se der, manda uma moda aí pro Pedra 90, né?
0: Alô, Pedra 90.
1: Os 90. Chumbo grosso. Ou senão manda Mercedita pro Francano. Aí. Qual que você quer, se der.
0: Abraço, nós. Você não vale nada, menor. Dirceu Matoso, na audiência. Boa noite. Boa noite, Dirceu. Sandrinha.
2: Boa noite, meu amigo Sabiá.
0: Boa noite.
2: Aqui é sua amiga Sandrinha do Jacobusso. Toca pra nós, Marília Mendonça, Estrelinha. Eu ofereço especialmente pra você e pra toda a galerinha que tá na escuta. Beijão, fica com Deus.
0: Obrigado.
2: CFM, Rádio Carinho. Até amanhã, se
0: Até
2: Deus
0: amanhã,
2: quiser.
0: Se Deus quiser. Obrigado, Gustavinho, na audiência também. Grande Gustavinho, Daniel Scarpa. Já mandou uma foto, viu, do Camelo? Ó, oh, tá lá o costelão em ripa, né, filho? Hã? Tá lá os bifes de costelão, cebola assada, linguiçinha e uma mouse berry. Você quer produzir leite agora, Daniel Scarparo? Do Pércio Filho da Linda Brotas, dando boa noite. Obrigado, Pércio Filho. Fala do Acamelo.
3: Sabia, velho. Fala daí que eu escuto daqui. Boa tarde, boa noite.
0: Boa tarde, boa noite,
3: Dó. Meu Deus do céu. É. Esse Chico Rei Paraná é de arrancar a carça pra cabeça, hein? O caboclo, se não tiver juízo...
0: Ai, tá desanda, hein, Vi? Desanda. Você é louco, rapaz.
3: Vamos que
0: é fácil,
3: sabia.
0: Não.
3: Vamos,
0: Dó Camelo.
3: Amanhã tem mais, né?
0: Amanhã tem mais, se Deus quiser.
3: Deus, nossa Aparecida.
0: Amém.
3: E o Daniel?
0: O Daniel tá lá, Vi. Daniel tá lá.
3: O dragão deve estar fumaciando lá.
0: Tá fumaciando e já mandou foto aqui, Doca.
3: Chamar nós, que é bom.
0: Ai, ligou a fazer inveja pra nós, Daniel Scarpar, lá no Rancho Bern de Horse, hein? E Dó Camelo, vamos que vamos pra reta final! Berranteiro vai repicando o berrante. Sabe a Reis, toca modão. Na sua DVC FM que é pura, pura emoção.

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0: programa maravilhoso e perfeito. Então, muito obrigado sempre a cada um de vocês, hein? Gente, meus palavreados já vão se encerrando por aqui. Agradecendo a você de perto, a você de longe. Aos grandes amigos patrocinadores pela credibilidade, pela confiança de cada dia. Estaremos de volta amanhã, hein? A partir das 16h no Arena de Bessesa, se o Papai do Céu permitir. Daqui a pouquinho, Voz do Brasil. E logo em seguida, meu amigo Marcelão Renato, grande baluarte da comunicação. Fica aqui, um abraço. E um beijo carinhoso desse locutor da emoção.
1: Sabia Reis.
0: Oi.
1: O cowboy manga larga do rádio.
0: Até amanhã, se Deus quiser.

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1: Em Brasília, 19 horas.

0: movimentaram o país no dia de hoje.
1: Olá, boa noite.
2: Boa noite para você que nos acompanha em todo o país.
1: Sexta-feira, 3 de julho de 2026.
2: Vamos ao destaque do dia: educação, saúde e habitação.
1: Novos hospitais, inovação e atendimento especializado terão investimentos de mais de 465 milhões de reais.
2: Inaugurados 10 campi de institutos federais pelo Brasil.
1: Minha Casa Minha Vida entrega mais de 1.600 moradias em 6 estados.
2: E presidente Lula defende investimentos em infraestrutura social e acesso a serviços públicos essenciais.
3: É o dinheiro, que gera mais emprego, que gera mais renda, que gera mais desenvolvimento e que gera conquista para todo mundo. Esse é o dinheiro bom.
1: E ainda, fortalecimento do empreendedorismo.
2: Mais oportunidades para contratação de serviços pelo governo federal.
1: Desenrola MEI. Microempreendedores individuais que estão na dívida ativa poderão limpar o nome da empresa. Gabriela Noronha.
4: A iniciativa vai atender mais de 3 milhões de MEIs que possuem pendências na dívida ativa da União.
2: Você vai ouvir também incentivo à produção aliada à preservação ambiental.
1: Fundo Amazônia vai investir até 230 milhões de reais para fortalecer negócios na Amazônia Legal. André de Barros Lima.
5: O apoio inclui assistência técnica, formação, capacitação, assessoria para gestão e regularização documental.
2: Hoje na apresentação da Voz do Brasil, eu, Mariana Jungmann e Luciano Seixas.
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2: Ambulâncias, unidades odontológicas, inauguração de institutos federais e mais de 1.600 moradias.
1: O governo do Brasil realizou várias entregas nesta sexta-feira na saúde, educação e habitação, com investimentos de mais de 1 bilhão de reais pelo Programa de Aceleração do Crescimento.
2: A entrega foi feita ao mesmo tempo em 12 cidades diferentes.
6: Todas as entregas foram simultaneamente em cidades dos estados de São Paulo, Rio de Janeiro, Pernambuco, Amazonas, Piauí, Alagoas e Sergipe, com participação de ministros e autoridades locais por videoconferência. Na educação, foram inaugurados 10 novos campi de institutos federais, com investimento de 206 milhões e 600 mil reais, sendo 196 milhões de reais do novo PAC. As unidades ampliam a oferta de ensino técnico e profissionalizante, parte do plano de expansão da rede federal, que prevê a construção de 111 novos institutos em todo o país, com potencial para criar 155 mil novas vagas. O ministro da Educação, Leonardo Barchini, destacou que o governo investe em educação de qualidade e oportunidades para os estudantes.
7: Você entra aqui no ensino médio, você pode fazer graduação, você pode fazer licenciatura, você pode fazer curso subsequente, você pode fazer mestrado, doutorado, enfim. Isso aqui abre as portas para todas as oportunidades que os nossos jovens precisam.
6: Na saúde, o governo do Brasil anunciou investimentos de 464 milhões e 800 mil reais para fortalecer o Sistema Único de Saúde. O pacote inclui a entrega de ambulâncias, unidades odontológicas móveis, micro-ônibus para transporte de pacientes, equipamentos para hospitais e unidades básicas de saúde, além da ampliação do programa Agora Tem Especialistas. Também foram inauguradas novas estruturas hospitalares e anunciadas ações para ampliar o atendimento especializado e incentivar a inovação tecnológica no SUS, explica o ministro da Saúde, Alexandre Padilha.
8: É o Brasil ter cada vez mais capacidade de produzir aqui no Brasil os medicamentos, as tecnologias, o conhecimento necessário para cuidar da saúde do nosso povo, para a gente ficar soberano.
6: Na habitação, 1.619 novas moradias do programa Minha Casa Minha Vida foram entregues simultaneamente em 6 estados, beneficiando cerca de 6.500 pessoas. O investimento é de aproximadamente 263 milhões de reais. O

0: somadas, as ações desta sexta-feira representam mais de 930 milhões de reais em investimentos nas áreas de educação, saúde e habitação. Reportagem Pablo Mundim.
1: E o presidente Lula sancionou lei que cria a Universidade Federal do Esporte, vinculada ao Ministério da Educação.
2: A universidade vai, em um único local, desenvolver atividades de ensino, pesquisa, extensão e inovação, voltadas ao desenvolvimento da ciência do esporte.
1: Entre as finalidades estão capacitar profissionais para atuar em organizações esportivas e no treinamento de atletas e incentivar a produção de conhecimento científico e tecnológico na área.
2: Com sede em Brasília, a universidade poderá instalar campi em outros estados.
1: Mais fôlego para quem empreende no Brasil.
2: Esta semana, o governo federal anunciou medidas para quem trabalha como MEI.
1: Hoje foram anunciadas mais duas novidades: o Desenrola MEI, voltado para quem precisa regularizar dívidas fiscais,
2: e a expansão do Contrata Mais Brasil, plataforma que conecta os empreendedores que querem prestar serviços a órgãos públicos.
3: O Desenrola MEI vai permitir que microempreendedores individuais de todo o Brasil renegociem dívidas tributárias. A iniciativa vai atender mais de 3 milhões de MEIs que possuem pendências na dívida ativa da União. Serão atendidos empreendedores com débitos de até 20 mil reais. Entre as facilidades inéditas está o parcelamento dos débitos em até 145 meses ou mais de 12 anos. Os descontos sobre juros, multas e encargos legais podem chegar a 70%. Annelise Lenze, procuradora da Fazenda Nacional, explica o objetivo.
4: É um programa de transação tributária customizado para sustentabilidade do pagamento e para a saúde financeira desses MEIs e que vem fechar o ciclo de estímulo a novos créditos, a novos negócios, ao desenvolvimento econômico e social e a proteção também, proteção social de cada um desses MEIs.
3: Outra nova medida é a expansão do Contrata Mais Brasil, que facilita a contratação de microempreendedores individuais. O profissional se cadastra na plataforma e pode prestar serviços para os governos federais, estaduais e municipais, como pintura, manutenção, entre outros. O programa agora terá 141 atividades econômicas contempladas. Antes eram 107. Foram incluídos serviços como alimentação, fotografia, produção cultural, estética e organização de eventos. Além disso, mais instituições estão aderindo à plataforma. Quase 90 novos órgãos aderiram ao sistema, incluindo o Banco do Nordeste e a Fiocruz. O ministro do Empreendedorismo, Paulo Pereira, fala quantos empreendedores podem ser alcançados com as mudanças.
5: Bancos públicos, empresas estatais, serviços federais passam a incluir os seus serviços no Contrata Mais Brasil, ao mesmo tempo que mecanismos de busca ativa desses MEIs farão um esforço para incluir algo como um potencial de 5,5 milhões de MEIs, algo como que pode chegar a 6 milhões de MEIs na plataforma pública. Então, uma plataforma de compras públicas voltada para os MEIs.
3: Os anúncios fazem parte de uma série de medidas anunciadas para os microempreendedores. Na segunda-feira, o presidente Lula já havia enviado ao Congresso Nacional a proposta de reajuste do teto de faturamento do MEI, de 81 mil para 140 mil por ano. Atualmente, o Brasil possui mais de 16 milhões de microempreendedores individuais. Reportagem Gabriela Noronha.
1: Quem tem interesse em participar do Desenrola MEI poderá acessar o sistema a partir do dia 6 de julho no site www.regularize.pgfm.gov.br.
2: O programa Gás do Povo agora chega a 100% dos inscritos no Cadastro Único de Programas Sociais do Governo do Brasil.
1: São mais de 15 milhões de recargas do botijão de gás de 13 quilos que estarão disponíveis aos beneficiários a partir do próximo dia 10 de julho.
6: Para a dona de casa Maria José de Carvalho, o botijão de gás na cozinha é motivo de alívio. Moradora do Sol Nascente no Distrito Federal, ela recebe o botijão gratuitamente por meio do programa federal Gás do Povo. Segundo Maria, foi graças ao programa que ela deixou para trás o fogão a lenha.
7: Quando eu morava no barraco de madeira, eu cozinhava na lenha, porque aqui é uma quadra que ninguém presta nada para ninguém, né? Agora melhorou um pouco.
6: Lançado em setembro de 2025 para substituir o antigo Vale Gás, o

0: O programa Gás do Povo é administrado pelos Ministérios de Minas e Energia e do Desenvolvimento e Assistência Social, Família e Combate à Fome. Segundo o governo federal, já são quase 15 milhões de recargas gratuitas realizadas em todo o Brasil desde o início do programa, como explica o ministro de Minas e Energia, Alexandre Silveira.
1: É 100% de cobertura. Já são 15 milhões de recargas. Hoje o país todo está coberto. Onde não tem revenda, as distribuidoras estão chegando com a entrega em veículos móveis e todo o público-alvo, que é o público do Cade Único, já recebe o botijão de gás, essa grande medida de proteção social.
0: Em julho, os beneficiários do programa poderão retirar a recarga gratuita do botijão de gás de 13 quilos a partir do dia 10. O benefício ficará disponível até 9 de agosto. A retirada do botijão pode ser feita diretamente nas 26 mil revendas credenciadas, espalhadas por mais de 4.800 municípios brasileiros. Com locução de Nazi Brum, reportagem de Gabriela Noronha.
2: O Escritório Nacional Antifacção foi inaugurado nesta sexta-feira, no Rio de Janeiro.
3: A nova estrutura, lançada pelo Ministério da Justiça e Segurança Pública, integra o programa Brasil contra o Crime Organizado.
2: O objetivo é apoiar as ações integradas desenvolvidas pelas forças de segurança pública.
3: Além do Rio de Janeiro, o escritório já está presente em São Paulo e estará posteriormente em Foz do Iguaçu, no Paraná.
2: Segundo o ministro da Justiça e Segurança Pública, Wellington César Lima, a medida quer aproximar a União dos principais centros de atuação do crime organizado no país.
4: Visa exatamente que nós venhamos a nos aproximarmos mais das realidades específicas de determinados estados da federação, como no caso do Rio de Janeiro e São Paulo. Também teremos um ponto em Foz do Iguaçu. Fundamental que para a fluidez dessas informações locais, estabelecimento de estratégias customizadas específicas para cada realidade local, o Ministério da Justiça se faça presente.
3: Em 2016, foi sancionada uma nova lei contra o tráfico de pessoas, que virou um marco para o Brasil.
2: Ela aumentou a possibilidade de investigação, a criminalização e as penas, além de garantir maior assistência às vítimas.
3: Para celebrar os 10 anos da lei, novas parcerias foram firmadas para combater esse tipo de crime.
5: Disfarçado de oportunidade de trabalho no exterior, o tráfico de pessoas segue fazendo vítimas no Brasil. Uma nova rota identificada pelo Ministério da Justiça e Segurança Pública tem um destino líder, Camboja, na Ásia. 44 brasileiros foram aliciados no ano passado para atuarem em centros de crimes digitais naquele país, como explica o diretor do Departamento de Migrações da Secretaria Nacional de Justiça do Ministério da Justiça e Segurança Pública, Vitor Semple.
6: Brasileiros estão sendo vítimas de esquemas, os chamados scam centers, que são brasileiros sendo transportados, exportados por meio de aliciamento para o Camboja e para os outros países para dar golpes digitais em brasileiros aqui no Brasil.
5: No ano em que a Lei Brasileira de Enfrentamento ao Tráfico de Pessoas completa 10 anos, o Ministério da Justiça lançou duas parcerias para ampliar as ações de prevenção desse crime no país. A primeira é no campo dos esportes, com a criação de uma cartilha que orienta atletas, familiares, treinadores, dirigentes e demais profissionais sobre os riscos do aliciamento por falsas promessas de contratos e oportunidades esportivas. Para o coordenador-geral de inteligência esportiva do Ministério do Esporte, Diogo Silva, grandes eventos esportivos podem ajudar a dar visibilidade ao tema.
7: Colocando isso dentro do contexto atual que nós estamos vivendo, onde a Copa do Mundo Futebol Feminino vai ter a oportunidade de apresentar essa proposta para as pessoas e alertar as pessoas.
5: Outra iniciativa é a campanha da Agência Nacional de Aviação Civil para conscientização sobre tráfico de pessoas e trabalho escravo. De acordo com Diana Helena Ferreira, da Agência Nacional de Aviação Civil, profissionais que atuam em aeroportos são capacitados para reconhecer situações de risco e denunciar.
8: Por meio dos treinamentos, eles conseguem identificar sinais, que algumas possíveis vítimas podem manifestar, como de nervosismo, às vezes não saber responder determinadas perguntas dos agentes. Eles sabem um canal, por exemplo, para acionar a Polícia Federal ou outro órgão policial que esteja no aeroporto.
5: Os homens já foram maioria nos casos de tráfico para trabalho em condição análoga à de escravo. Mas dados recentes do Ministério da Justiça e Segurança Pública mostram que as mulheres passaram a ser as principais vítimas, principalmente quando se refere à exploração sexual. Quanto à faixa etária, a maioria das pessoas identificadas está em idade economicamente ativa, entre 18 e 59 anos. Reportagem Graziele Bezerra.
2: E mais um aliado no combate ao feminicídio.
3: Está em construção uma linha do tempo que mostra o caminho percorrido pelas vítimas de violência desde o primeiro boletim de ocorrência.
2: Com esse histórico, será possível criar mecanismos de alerta para a atuação preventiva das autoridades antes que o crime aconteça.
9: Os casos de feminicídio no Brasil recuaram 11,45% nos primeiros meses após o lançamento do Pacto contra o Feminicídio em fevereiro deste ano. Isso representa 30 vítimas a menos em relação ao mesmo período do ano anterior. Ainda assim, entre abril e maio, 232 mulheres foram assassinadas em razão do gênero. E para fortalecer a luta contra o feminicídio, uma nova estratégia está sendo desenvolvida. Trata-se de uma linha do tempo que cruza dados dos boletins de ocorrência de violência doméstica registrados pelas vítimas. A ideia é agir preventivamente, como explica a idealizadora do sistema, Luana Teixeira, servidora da Secretaria Nacional de Segurança Pública.
10: O feminicídio, ele é o final de toda uma escalada da violência. A partir do momento que essa mulher entrar num ciclo de violência, no primeiro boletim de ocorrência, nós vamos emitir um alerta para todas as autoridades envolvidas, né? Para que ela não chegue no ápice do feminicídio. Como a gente observou, 15% morrem até 12 meses e 18% morrem até 24 meses. Nossa expectativa principal é essa, é salvar vidas em vez de contar as mortes.
9: A ferramenta faz parte do Centro Integrado Mulher Segura, uma estrutura dentro do Ministério da Justiça e Segurança Pública que usa inteligência e integração de dados para proteger mulheres em todo o Brasil. Para a construção da linha do tempo, foram reunidos dados das secretarias de segurança estaduais e do Banco Nacional de Boletins de Ocorrência. Com as informações, também é possível construir um histórico de atuação dos agressores, de acordo com Luana Teixeira.
10: Às vezes ele comete uma violência aqui no estado, mas ele vai para outro estado e lá não consta que ele cometeu essa violência, porque os sistemas não se conversam. E com Mulher Segura, você vai conseguir olhar tudo isso. Eu consigo ver que esse cara já fez, já praticou violência em vários outros estados.
9: Embora a plataforma ainda esteja em fase de estruturação, já conta com perfis específicos para delegacias e órgãos do judiciário, possibilitando notificações automáticas e a visualização do histórico da vítima e do agressor em diferentes estados. O próximo passo é integrar esses dados ao Sistema Único de Saúde para detectar casos de violência subnotificados. Reportagem Luciana Colares de Holanda.
3: O governo do Brasil finalizou a cessão da área da favela do Moinho para o governo de São Paulo.
2: O terreno na capital paulista era da União e abrigou cerca de 850 famílias.
3: Hoje, no ato de assinatura, a ministra da Gestão e da Inovação, Esther Dweck, destacou o atendimento habitacional às famílias como parte da negociação.
11: Eu acho que esse momento agora ele vai encerrar um capítulo e começar um novo, né? Justamente naquela área que era a favela do Moinho, que agora vai se tornar o Parque do Moinho. Para que a gente pudesse transformar aquela área num parque, a gente precisava garantir a moradia digna para as pessoas que estavam ali naquela região. O governo federal, por meio do Minha Casa Minha Vida, entraria com 180 mil e o governo do estado com 70 mil para permitir que as pessoas pudessem comprar uma casa de até 250 mil. A grande maioria pôde ficar no centro da cidade, porque essa é uma área extremamente central e essa era uma dos pleitos das famílias, que elas não fossem deslocadas do centro da cidade.
2: Até agora, 84% das famílias já estão com novos imóveis contratados.
3: O governo paulista terá 48 meses para concluir as obras de construção do novo parque.
2: Comunidades da Amazônia que atuam com produtos da biodiversidade.
3: Serão financiadas ações para fortalecer os negócios com foco na conservação ambiental.
12: O Fundo Amazônia vai investir até 230 milhões de reais para fortalecer negócios comunitários da sociobioeconomia em todos os estados da Amazônia Legal. O investimento vai ocorrer por meio ao Prospera Amazônia, lançado pelo Ministério do Meio Ambiente e Mudança do Clima e que é fruto de um acordo de cooperação com o BNDES, o Banco Nacional de Desenvolvimento Econômico e Social. O edital vai selecionar organizações para oferecer serviços a empreendimentos comunitários que trabalham com produtos e serviços da sociobiodiversidade e que sejam formados principalmente por povos indígenas, quilombolas, extrativistas, ribeirinhos, agricultores familiares e demais povos e comunidades tradicionais. O apoio inclui assistência técnica, formação, capacitação, assessoria para gestão e regularização documental. Também contempla serviços de adequação sanitária e ambiental, certificação, agregação de valor, acesso a crédito e a mercados. Ao todo, o edital poderá apoiar ações em até 106 municípios da Amazônia. Amazônia Legal. A chefe do Departamento de Gestão do Fundo Amazônia do BNDES, Fernanda Garavini, destaca a importância dessa parceria entre o banco e o Ministério do Meio Ambiente e Mudança do Clima.
13: Com essa parceria, o Ministério de Meio Ambiente e Mudança do Clima e o BNDES, usando os recursos do Fundo Amazônia, pretendem transformar a produção sustentável dos territórios amazônicos em negócios mais estruturados, capazes de gerar renda, ganhar escala e acessar novos mercados, sem abrir mão da conservação da floresta e dos modos de vida dessas populações, que protegem a floresta.
12: Gerido pelo BNDES, sob coordenação do Ministério do Meio Ambiente e Mudança do Clima, o Fundo Amazônia já apoia mais de 150 projetos, estando presente em 73% dos municípios dos 9 estados da Amazônia Legal. Reportagem André de Barros Lima.
2: O Exame Nacional do Ensino Médio 2026 já contabiliza mais de 5 milhões de inscritos.
3: É o maior número já registrado pelo exame desde 2022.
2: Entre as principais novidades dessa edição está a inscrição automática dos estudantes concluintes do ensino médio da rede pública.
3: Outra mudança foi o aumento no número de municípios onde as provas serão realizadas.
2: Nesse ano, o exame será aplicado nos dias 8 e 15 de novembro em todos os estados e no Distrito Federal.
3: É a principal porta de entrada para a educação superior no Brasil.
2: É utilizado para ingressar em universidades públicas por meio do Sistema de Seleção Unificada, o SISU, ou em instituições privadas pelo ProUni, o Programa Universidade para Todos.
3: Também é utilizado por estudantes que buscam financiamento em instituições de ensino pelo FIES.
2: E fique de olho, as inscrições para quem quer participar do FIES abrem no dia 14 de julho.
14: O Ministério da Educação publicou o edital do processo seletivo do FIES, Fundo de Financiamento Estudantil, para o segundo semestre de 2026. As inscrições são gratuitas e estarão abertas de 14 a 17 de julho, exclusivamente pela internet no endereço acessounico.mec.gov.br/FIES. Neste ano, o MEC oferece mais de 112 mil vagas para o FIES, considerando os processos seletivos do primeiro e do segundo semestre. Para se inscrever, é necessário ter participado do Exame Nacional do Ensino Médio, o Enem, a partir da edição de 2010. No exame, o candidato deve ter obtido média aritmética de, no mínimo, 450 pontos nas 5 provas, sem ter zerado a redação. Além disso, não deve ter participado na condição de treineiro. Outra exigência é possuir renda bruta familiar mensal por pessoa de até 3 salários mínimos. O resultado da pré-seleção na chamada única vai ser divulgado no dia 30 de julho. Reportagem Júlio César de Oliveira.
3: A Advocacia Geral da União notificou hoje a Google, controladora do YouTube, para que retire do ar perfis que promovem e facilitam a criação de plataformas de apostas não autorizadas a operar no país.
2: Os perfis em questão divulgavam conteúdos com tutoriais de como criar uma plataforma de cassino, por exemplo, ou de estímulo ao jogo do bicho, que é proibido pela legislação brasileira.
3: Apostas de cota fixa, como as chamadas bets, só podem ser exploradas mediante prévia autorização do Ministério da Fazenda.
2: E essas foram as notícias do Governo do Brasil.
3: Uma realização da Secretaria de Comunicação Social da Presidência da República.
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3: Fique agora com as notícias do Poder Judiciário e do Congresso Nacional. Boa noite, bom fim de semana.
2: A gente volta na segunda-feira. Boa noite.
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16: Você vai ouvir agora notícias do Poder Judiciário.
17: Presidente do STF defende a atuação conjunta das cortes latino-americanas para proteger a democracia.
18: STJ julga primeiro repetitivo em sessão totalmente virtual e define requisitos para justiça gratuita a pessoas jurídicas.
17: TST recebe relatório sobre estudo inédito sobre a exclusão de pessoas LGBTQIAPN+, no mercado de trabalho.
18: Boa noite, eu sou Marcela Luiz.
17: E eu sou Walter Lima.
18: O presidente do Supremo Tribunal Federal e do Conselho Nacional de Justiça, ministro Edson Fachin, defendeu uma atuação articulada entre as cortes constitucionais da América Latina para fortalecer a proteção da democracia, da independência judicial e dos direitos fundamentais.
17: A declaração foi feita durante o 31º Encontro de Tribunais, Cortes e Salas Constitucionais da América Latina e do Caribe, realizado em Montevidéu, no Uruguai. Fernanda Porto.
19: No evento, Fachin disse ainda que o reconhecimento da democracia como um direito humano autônomo, como está sendo debatido pela Corte Interamericana de Direitos Humanos, poderá fortalecer juridicamente a independência do Poder Judiciário, a autonomia dos tribunais constitucionais, a integridade dos processos eleitorais, os mecanismos de freio e contrapesos, além da proteção das liberdades fundamentais.
18: O Conselho Nacional de Justiça encerrou o primeiro semestre de 2026 com 326 processos julgados pelo plenário e mais de 6 mil processos analisados e arquivados.
17: No período, o órgão também aprovou normas e definiu políticas para o judiciário em todo o país. Marcelo Della Libera.
20: O balanço divulgado pelo CNJ mostra que nos 6 primeiros meses do ano, o plenário realizou 24 sessões, entre presenciais e virtuais. O colegiado também aprovou 15 resoluções de cumprimento obrigatório pelos tribunais e 3 recomendações sobre boas práticas em áreas como gestão processual, inovação tecnológica, direitos humanos, acesso à justiça e melhoria da prestação jurisdicional. Na área disciplinar, o plenário do Conselho julgou 10 procedimentos administrativos disciplinares e aplicou sanções em 8 deles. Também determinou o afastamento cautelar de 9 magistrados durante a tramitação dos processos e analisou 9 revisões disciplinares com aplicação de pena de disponibilidade em 2 casos.
18: Pela primeira vez, o STJ julgou um recurso repetitivo em sessão totalmente virtual.
17: Na ocasião, foram estabelecidos critérios para a concessão da gratuidade de justiça a pessoas jurídicas. Fátima Uchoa.
21: A tese fixada pela Corte Especial do STJ sob o rito dos repetitivos deve ser seguida por todos os juízes e tribunais do país ao analisarem a mesma questão de direito. O colegiado definiu que a pessoa jurídica deve apresentar informações que permitam avaliar a real situação econômico-financeira, não sendo suficiente demonstrar inatividade ou redução do faturamento. Segundo o ministro relator Luiz Felipe Salomão, a concessão da gratuidade de justiça segue regras diferentes para pessoas físicas, que têm presunção relativa de veracidade na declaração de insuficiência de recursos, enquanto a pessoa jurídica deve comprovar não ter condições de arcar com as despesas processuais.
18: Um estudo inédito foi feito sobre a exclusão de pessoas LGBTQIAPN+, no mercado de trabalho.
17: O relatório foi entregue ao TST. Mila Amaral.
22: O levantamento foi realizado pelo Banco Mundial em parceria com o Ministério dos Direitos Humanos e da Cidadania e outras organizações. De acordo com o documento, a exclusão de pessoas LGBTQIAPN+ no mercado de trabalho tira da economia brasileira mais de 94 bilhões por ano. Isso acontece porque essa população é mais atingida pelo desemprego e pela informalidade e recebe salários menores. Os dados mostram que o desemprego entre pessoas LGBTQIAPN+ é de 15,2% e mesmo empregados, eles ganham em média 10% a menos.
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18: Uma boa noite.
17: Bom fim de semana e até segunda-feira.

0: sou Paula Groba.
1: E eu sou Ricardo Nakaoka.
0: E estes são os destaques de hoje do Jornal do Senado, que começa agora.
1: Perfis falsos na internet podem virar crime.
0: Comissões debatem impactos do vício em apostas. Casos de ludopatia crescem 140% no SUS.
1: Aprovado reajuste anual para acesso ao microcrédito.
0: Boa noite.
1: Boa noite.
0: Criar um perfil falso para enganar outras pessoas pode passar a ser crime específico no Brasil.
1: A Comissão de Segurança Pública aprovou o projeto que inclui no Código Penal o crime de falsa identidade digital para punir a prática conhecida como catfishing, usada em golpes, assédio e outros tipos de fraude. Repórter Bruno Lourenço.
2: O projeto de lei cria no Código Penal o crime de estelionato ou fraude por meio de falsa identidade digital. O senador Hamilton Mourão, do Republicanos do Rio Grande do Sul, destacou que a criação de perfis falsos deixou de ser uma mera travessura online para se transformar em uma ferramenta de crimes graves, como a extorsão financeira e a chantagem íntima, gerando prejuízos severos à saúde mental e ao bolso das vítimas.
3: Catfishing é a prática de criar uma identidade falsa online com o objetivo de enganar, explorar, assediar ou fraudar outras pessoas, geralmente em redes sociais ou aplicativos de namoro. Os motivos para o catfishing variam desde a busca por atenção ao bullying, até crimes graves como golpes financeiros, românticos ou de investimento em criptomoedas, que resultam em perdas financeiras substanciais para as vítimas. Extorsão e chantagem por meio de imagens íntimas ou informações pessoais compartilhadas pelas vítimas, chamada sextorção e roubo de identidade.
2: A proposta estabelece que a punição seja agravada se a fraude for cometida com o uso de ferramentas automatizadas, perfis robôs ou se visar a exploração financeira de pessoas vulneráveis como idosos.
0: E processos de violência doméstica poderão ter análise mais rápida na justiça.
1: Avançou o projeto que garante prioridade aos juizados especializados na tramitação das ações previstas na Lei Maria da Penha. Repórter Rodrigo Rezende.
4: Os juizados de violência doméstica relacionados à Lei Maria da Penha. O projeto com esse objetivo foi aprovado pela Comissão de Direitos Humanos. A relatora, senadora Ana Paula Lobato, do PSB do Maranhão, ressalta que essa medida impede conflitos entre órgãos judiciais e dá mais segurança para a mulher vítima de agressão. O relatório de Ana Paula Lobato foi lido na CDH pelo senador Rogério Carvalho, do PT de Sergipe.
5: Ao instituir órgãos judiciais especializados com competência civil e criminal para o processo, julgamento e execução das causas decorrentes dessa violência, a Lei Maria da Penha buscou evitar a fragmentação do atendimento, decisões potencialmente contraditórias e a peregrinação da vítima por múltiplos juízos, assegurando tutela mais efetiva e concentrada.
4: O projeto foi apresentado pela deputada federal Laura Carneiro, do PSD do Rio de Janeiro, e agora será analisado pela Comissão de Constituição e Justiça.
0: E a Câmara dos Deputados pode votar nos próximos dias o chamado PL da Misoginia, um projeto aprovado pelo Senado, que equipara o crime de ódio contra mulheres ao racismo.
1: A proposta torna a prática inafiançável e imprescritível e prevê penas mais duras para quem discriminar as mulheres. A reportagem é de Yasmin Rodrigues.
6: O projeto de lei aprovado pelo Senado em março inclui a misoginia entre os crimes de preconceito e discriminação já previstos na legislação brasileira. Assim como nos crimes de racismo, a conduta passa a ser considerada inafiançável e imprescritível. A autora do projeto, senadora Ana Paula Lobato, do PSB do Maranhão, afirmou que o objetivo é enfrentar um tipo de violência que muitas vezes antecede as agressões físicas e feminicídios.
7: Estatística crescente da violência doméstica que chega até o feminicídio. Então, antes de chegar no feminicídio, se sofre a violência psicológica, a violência financeira, a violência doméstica, para enfim chegar no feminicídio. Para diminuir os casos de feminicídio, a gente precisa primeiramente combater a violência.
6: A matéria recebeu parecer favorável da relatora, senadora Soraya Tronic, do PSB de Mato Grosso do Sul. Se os deputados aprovarem o texto sem alterações, a proposta segue diretamente para a sanção presidencial.
0: Uma audiência pública das Comissões de Direitos Humanos e de Assuntos Sociais discutiu os impactos das apostas esportivas online no Brasil.
1: O debate apontou que a crescente expansão das bets no país exige medidas de proteção aos consumidores. Repórter Patrícia Oliveira.
8: Para os debatedores, os efeitos das apostas esportivas online sobre o endividamento das famílias e a saúde mental dos brasileiros exigem medidas de proteção ao consumidor. Além do cadastramento do CPF nos sites de aposta, também seria necessária a declaração de renda para o controle do valor apostado e a redução da publicidade das bets. O psiquiatra Hermano Tavares destacou o aumento de casos de jogo compulsivo, o vício que afeta um em cada cinco apostadores.
9: É como se fosse uma droga, gente. O SUS teve mais de 100% de aumento de demanda de tratamento para jogo nesse período.
8: O senador Eduardo Girão, do Novo do Ceará, defende o fim das apostas online.
10: Copa do Mundo acontecendo durante esse mês, explodiu a propaganda. Na minha opinião, deveria acabar. Proibir, seja o governo enviando um projeto ou o próprio parlamento deliberar pelo fim.
8: Além de outras propostas em tramitação, um pacote de projetos reunidos pela senadora Damares Alves do Republicanos do Distrito Federal restringe a publicidade das bets e proíbe a ação de influenciadores digitais.
0: Os atendimentos a pessoas com dependência em jogos de apostas no SUS cresceram 140% entre 2018 e 2025. O dado foi apresentado na audiência pública pela coordenadora do Departamento de Saúde Mental, Álcool e Outras Drogas do Ministério da Saúde, Gabriela de Andrade.
1: Para a senadora Damares Alves, do Republicanos do Distrito Federal, a expansão das apostas esportivas já afeta a saúde pública e a economia, o que reforça a necessidade de medidas para enfrentar a ludopatia.
11: Quanto tudo isso está custando para o Brasil? O que está arrecadando? Está compensando os danos e prejuízos que os cofres públicos vão ter e já estão tendo?
0: Os limites para o acesso ao microcrédito podem deixar de ficar defasados.
1: A Comissão de Assuntos Econômicos aprovou um projeto que atualiza esses valores anualmente, com base na inflação, para preservar o acesso de microempreendedores e trabalhadores informais ao crédito. O texto segue para a Câmara dos Deputados, se não houver recurso ao plenário. Repórter Marcela Cunha.
12: O projeto prevê a correção anual dos limites de endividamento para acesso ao Programa Nacional de Microcrédito Produtivo Orientado. O PNMPO oferece crédito para financiar atividades produtivas de microempreendedores, pequenos negócios e trabalhadores informais. Hoje, o Conselho Monetário Nacional estabelece dois limites, até R$ 21 mil em operações de microcrédito na mesma instituição financeira e até R$ 80 mil no total de operações de crédito no sistema financeiro, sem contar financiamento habitacional. Mas esses valores podem ficar defasados com o tempo. O relator, senador Laércio Oliveira, do Progressistas de Sergipe, afirmou que manter os limites sem correção pela inflação reduz ano a ano o acesso dos pequenos empreendedores ao microcrédito.
13: Mais do que facilitar o acesso ao financiamento com taxas justas, a política de microcrédito atua como um motor de incentivo e profissionalização para os microempreendedores. Em vez de apenas injetar dinheiro, o programa qualifica o tomador para que ele identifique o momento exato de buscar o empréstimo e saiba aplicá-lo com foco na produtividade.
12: Pelo texto aprovado, a atualização será anual pelo IGPM, índice usado para medir a variação de preços na economia.
1: Com edição de Paula Groba e trabalhos técnicos de João Lira, o Jornal do Senado fica por aqui. Acompanhe agora as notícias do Tribunal de Contas da União e da Câmara dos Deputados. Boa noite.
0: Uma boa noite e um bom fim de semana.
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15: O Tribunal de Contas da União avaliou se órgãos federais oferecem condições adequadas no ambiente de trabalho para a inclusão de pessoas com deficiência. A auditoria analisou 36 órgãos e identificou barreiras físicas, sociais e organizacionais, além de dificuldades de acessibilidade nos espaços, nos sistemas de informática e nos meios de comunicação. O tribunal também constatou que metade dos órgãos avaliados não possui diretrizes formais de acessibilidade. O TCU recomendou medidas ao Ministério da Gestão, ao Ministério dos Direitos Humanos e a outros órgãos federais. O objetivo é eliminar barreiras e melhorar as condições de inclusão e de trabalho na administração pública federal. Saiba mais em tcu.gov.br.
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16: Deputados definem novas regras para fiscalizar despesas com educação.
17: O projeto cria medidas de saúde para pessoas afetadas por jogos de azar.
16: Avança a proposta que retoma incentivos para o programa Mais Médicos.
18: Boa noite. Comissão de Educação aprova incentivo ao programa Mais Médicos. O repórter José Carlos Oliveira tem as informações.
19: A Comissão de Educação da Câmara dos Deputados aprovou o projeto de lei que retoma incentivos ao programa Mais Médicos, que haviam sido revogados em 2025, diante da lei que criou o programa Agora Tem Especialistas. O texto aprovado permite que os candidatos aos programas de residência médica recebam 10% de pontuação adicional durante o processo seletivo, desde que tenham cumprido integralmente pelo menos um ano de ações em projetos e programas dos Ministérios da Saúde e da Educação, como é o caso do Mais Médicos. Para o relator da proposta, deputado Ismael, do PL de Santa Catarina, a medida tem baixo custo, é fácil de ser operacionalizada e, na prática, vai atrair mais jovens profissionais para o programa Mais Médicos.
20: A gente sabe da importância da presença do programa Mais Médico nesses pequenos municípios. E o projeto do deputado Ismael Alexandrino permite que especialistas em medicina também adentrem ao programa Mais Médico, permitindo um maior acesso da nossa população à saúde, tão fundamental, uma das prioridades, sem dúvida, desafiantes para o nosso país.
19: A proposta de retomada de incentivos ao programa Mais Médicos ainda vai passar pelas análises das comissões de saúde e de Constituição e Justiça. Da Rádio Câmara de Brasília, José Carlos Oliveira.
16: Orlando Silva, do PCdoB de São Paulo, comemora a aprovação na Comissão de Constituição e Justiça do projeto que veda o ensino à distância nos cursos da área da saúde. Segundo ele, a formação presencial é indispensável para garantir a qualificação dos futuros profissionais.
18: Orlando Silva acredita que a medida preserva a qualidade dos serviços prestados à população e evita a formação de profissionais com diferentes níveis de preparo. O deputado também defende a rápida tramitação da proposta no Senado.
14: Trabalho.
16: Professora Luciene Cavalcante, do PSOL de São Paulo, apoia a instituição do piso nacional para os profissionais não docentes da educação. Segundo ela, a proposta garante valorização aos trabalhadores da educação básica e prevê remuneração equivalente a 75% do piso do magistério.
18: Professora Luciene Cavalcante afirma que o projeto conta com fonte de financiamento por meio do Fundeb e pede prioridade para a votação no Senado. Ela argumenta que a medida corrige uma injustiça salarial e reconhece o trabalho dos profissionais que atuam diariamente nas escolas.
14: Educação.
16: Foram aprovadas novas regras para fiscalização de despesas públicas com educação. A repórter Paula Bittar acompanhou a votação.
21: A Comissão de Constituição e Justiça da Câmara aprovou uma proposta que define regras para acompanhar e avaliar gastos com educação nos estados e municípios. O texto aprovado confere um papel central ao Sistema de Informações sobre Orçamentos Públicos em Educação, SIOP, um sistema eletrônico gerido pelo Fundo Nacional de Desenvolvimento da Educação, o FNDE, que coleta, processa e disponibiliza dados sobre receitas e despesas com educação. O monitoramento da aplicação de recursos na educação será feito por esse sistema, que também será responsável por manter um portal voltado ao cidadão. Estados e municípios deverão publicar no SIOP até 30 dias após o fim de cada bimestre um demonstrativo com as receitas e despesas da educação. Se o relatório não for publicado, o governo federal poderá suspender as transferências voluntárias, com exceção das destinadas à educação, saúde e assistência social. Durante a discussão da proposta na comissão, o deputado Patrus Ananias, do PT de Minas Gerais, ressaltou a necessidade de garantir transparência nos gastos públicos.
22: Esse projeto me tocou muito o coração, porque eu penso que nós vivemos uma época em que nós aqui na Câmara dos Deputados, parlamentares, precisamos mandar um recado claro, passar uma imagem para o povo brasileiro. da nossa correção, do nosso rigor, da nossa transparência na aplicação dos recursos públicos, que não podem ser destinados a projetos mirabolantes, a obras inacabadas, mas destinados prioritariamente às políticas públicas que promovem o desenvolvimento do nosso país.
21: O projeto que define regras para acompanhar e avaliar gastos com educação nos estados e municípios já pode seguir para análise do Senado, a menos que haja recurso para votação pelo plenário da Câmara. Da Rádio Câmara, de Brasília, Paula Bittar.
2: Saúde.
18: Hélio Lopes, do PL do Rio de Janeiro, é autor de projeto que estabelece diretrizes para a caderneta de saúde da gestante e do bebê no SUS. Entre as medidas previstas, o texto determina o uso de terminologia baseada no sexo biológico e veda a adoção de linguagem neutra.
16: Segundo Hélio Lopes, a proposta também define que as cadernetas de pré-natal sejam voltadas exclusivamente à proteção da saúde da mãe e do bebê, sem conteúdos que estimulem a interrupção da gestação. O projeto ainda prevê orientações sobre denúncia e proteção em casos de violência sexual.
18: Projeto de Felipe Beccari, do Podemos de São Paulo, cria uma política de incentivo à produção e ao acesso a medicamentos genéricos de uso veterinário. O deputado propôs estímulos para empresas que produzem esses medicamentos e adotem políticas de preços mais acessíveis.
16: De acordo com Felipe Beccari, a medida busca reduzir os custos dos tratamentos veterinários e ampliar o acesso da população aos cuidados com os animais. Ele acredita que o fortalecimento do mercado de genéricos pode estimular a concorrência, beneficiar tutores e contribuir para o bem-estar animal.
2: Direitos humanos.
18: O projeto cria uma pensão especial para pessoas que adquirirem deficiência permanente em decorrência de violência doméstica. Um dos autores da matéria, Dimas Gadelha, do PT do Rio de Janeiro, explica que a ideia é indenizar as vítimas sem renda suficiente para garantir o próprio sustento.
16: O texto também dispensa o tempo de carência para a concessão de benefícios às vítimas. De acordo com Dimas Gadelha, a proposta ainda prevê mecanismos para que o Estado busque o ressarcimento dos gastos junto aos agressores.
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2: Ciência e tecnologia.
18: Está pronta para ser votada no plenário da Câmara a proposta que cria uma política para auxiliar na saúde de pessoas afetadas por jogos de azar. A repórter Mônica Tati tem mais informações.
8: A Comissão de Constituição e Justiça da Câmara dos Deputados aprovou o projeto de lei que institui política para atender pessoas e famílias que foram afetadas pelos jogos de apostas. O texto cria a Estratégia Nacional de Atenção Integral às pessoas com necessidades decorrentes das práticas de jogos e apostas. Entre outros pontos, aborda a prevenção, a redução de danos, a proteção e a reinserção social de pessoas que tenham problemas com vícios em jogos. A relatora na comissão, a deputada Laura Carneiro, do PSD do Rio de Janeiro, afirmou que a proposta tem relevância social e sanitária, devido aos efeitos das apostas sobre a saúde mental, a vida familiar e a proteção de grupos vulneráveis. Já o autor do projeto, o deputado Rui Carneiro, do Podemos, da Paraíba, informou que o número de pessoas atendidas pelo SUS, o Sistema Único de Saúde, com problemas associados ao jogo patológico, passou de 108 para 1.200 entre 2018 e 2023.
5: Os jogos de azar no Brasil se transformaram numa questão gravíssima de saúde pública. Esse é a moral principal do nosso projeto, dar uma resposta às pessoas que, junto com os seus familiares, estão vivendo essa nova realidade do Brasil, inclusive uma das maiores causas do endividamento do brasileiro. Então, o objetivo é preparar a estrutura, sobretudo de saúde, nas unidades básicas de saúde, nos CAPs, para atender esse novo tipo de paciente, vamos dizer assim, que precisa de socorro.
4: O projeto que cria uma política de atenção às pessoas com problemas com jogos de apostas já foi aprovado por todas as comissões e aguarda a votação do plenário da Câmara. Da Rádio Câmara de Brasília, Mônica Tati.
14: Justiça.
16: Adriana Ventura, do Novo de São Paulo, pede a instalação de uma CPMI para investigar o Banco Master e acusa o governo de priorizar gastos com publicidade em vez de áreas como saúde. Ela defende o combate à impunidade e a responsabilização dos envolvidos em crimes.
18: Adriana Ventura também faz críticas ao governo federal e cita investigações da Polícia Federal envolvendo o Banco Master e integrantes da base governista. Segundo ela, as denúncias reforçam a necessidade de aprofundar as apurações sobre possíveis casos de corrupção.
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14: Comissões.
16: A Comissão de Administração da Câmara debate experiência de ouvidorias externas em defensorias públicas. O repórter Luiz Cláudio Canuto tem os detalhes.
7: 20 unidades da Federação têm ouvidorias externas em suas defensorias públicas, que funcionam como órgãos auxiliares e autônomos para garantir o controle social, a transparência e a participação da sociedade civil. As ouvidorias externas não pertencem à carreira da defensoria e seus integrantes são eleitos a partir de listas tríplices com representantes da sociedade. Criadas pela Constituição de 88, as defensorias públicas são instituições estatais que garantem assistência jurídica integral e gratuita à população que não possui recursos financeiros para contratar um advogado. Elas atuam na defesa dos direitos individuais e coletivos e na promoção dos direitos humanos. A Comissão de Administração e Serviço Público da Câmara dos Deputados debateu a experiência das ouvidorias externas das defensorias públicas com representantes do setor. A audiência pública foi presidida pela deputada Fernanda Melchiona, do PSOL do Rio Grande do Sul, autora também do pedido para a realização do debate.
23: 20 estados já têm a defensoria, a ouvidoria da defensoria pública, que é um órgão do controle social, que não é da carreira da instituição e que é eleita pelos movimentos sociais populares. E por que eu estou fazendo esse preâmbulo? Porque é o único órgão do sistema judicial que tem esse controle externo, externo mesmo, que não é da carreira, que não tem aquele elemento corporativo. Isso é muito importante.
7: Os estados que não têm ouvidorias externas nas defensorias públicas são Espírito Santo, Sergipe, Alagoas, Tocantins, Mato Grosso do Sul, Amazonas, Roraima e Rio Grande do Norte. A Defensoria Pública da União conta com uma ouvidoria geral composta por representantes da sociedade civil. O projeto apresentado no Senado Federal muda a lei de responsabilidade fiscal e destina limite de até 2% da receita das unidades federativas para o orçamento das defensorias públicas, a fim de garantir autonomia financeira. A proposta também impede contingenciamentos severos no sistema de assistência jurídica gratuita. Da Rádio Câmara de Brasília, Luiz Cláudio Canuto.
14: Economia.
18: Florentino Neto, do PT do Piauí, defende o projeto que autoriza a União a criar uma empresa estatal para atuar na distribuição de combustíveis e gás de cozinha. A proposta também permite ampliar a participação pública em refinarias e outras estruturas estratégicas para o abastecimento nacional.
16: No entendimento de Florentino Neto, a medida fortalece a soberania energética e protege o país em situações de desabastecimento. Ele considera ainda que a iniciativa contribui para a estabilidade da oferta de combustíveis, além de proteger os consumidores contra aumentos abusivos.
18: Glauber Braga, do PSOL do Rio de Janeiro, apresentou o projeto que revoga a lei do Programa Nacional de Desestatização. O deputado afirma que a proposta busca fortalecer a presença do Estado em áreas estratégicas, como energia, mineração, telecomunicações e infraestrutura.
16: Glauber Braga avalia que as privatizações reduzem a capacidade do poder público de planejar o desenvolvimento do país. Ele defende que empresas estatais atuem em setores essenciais para atender ao interesse da população, especialmente onde a iniciativa privada não vê lucro imediato.
2: Relações Exteriores.
18: Edilson Barroso, do PL de São Paulo, integra a Frente Parlamentar Mista em apoio à integração União Europeia-Mercosul, criada para acompanhar o acordo comercial entre os dois blocos. Ele detalha a importância da fiscalização legislativa para dar mais segurança às empresas brasileiras.
16: Adilson Barroso afirma que o acordo vai reduzir aos poucos impostos cobrados sobre milhares de produtos e serviços. O deputado aponta que a mudança pode facilitar as vendas do Brasil para outros países e atrair novos investimentos.
2: Agricultura.
18: Representantes da cadeia de produção do tabaco defenderam na Câmara uma proteção para o setor. A repórter Maria Neves nos conta quais as propostas.
9: Representantes da cadeia produtiva do tabaco reclamaram em audiência pública na Câmara dos Deputados que o sistema integrado de produção do setor está ameaçado no Brasil. De acordo com o deputado Heitor Schur, do PSD Gaúcho, que pediu a realização do debate, o aumento do número de produtores independentes e a carga tributária representam as principais ameaças à produção integrada de fumo no Brasil. Heitor Schur afirma que o sistema integrado foi construído há mais de 100 anos e engloba desde os produtores de fumo até a fabricação dos produtos derivados, como cigarro. O deputado argumenta que essa organização é importante para garantir aspectos como equilíbrio entre produção e demanda, assistência técnica e controle da qualidade dos insumos. Com o crescimento dos produtores independentes, ele acredita que essa estrutura esteja ameaçada.
10: Nós temos diversas safras dentro de um ano. Uma vez era a safra do fumo, agora é a safra de verão, a safra de inverno, a safra de primavera. Está plantando e colhendo o ano inteiro. Talvez isso para a indústria seja muito bom, mas para o segmento que está lá no campo, eu não vejo ganhar com isso. E, ao mesmo tempo, a gente percebe que cada vez tem mais produtores independentes plantando por conta. Não sei se os insumos que eles usam são os corretos. E essas coisas acabam influenciando também o nosso setor.
9: Com o aumento da produção, Heitor Schur afirma que houve queda no preço do tabaco. O deputado sustentou que enquanto em janeiro a arroba do produto custava R$ 340,00, hoje está sendo vendida por R$ 260,00. Da Rádio Câmara de Brasília, Maria Neves.
16: Marcelo Moraes, do PL do Rio Grande do Sul, defende a securitização das dívidas dos produtores rurais do Estado. Na visão do deputado, a medida é essencial para permitir a renegociação dos débitos acumulados após anos de estiagem e das enchentes de 2024.
18: Marcelo Moraes afirma que os agricultores não pedem perdão das dívidas, mas condições para quitá-las. Ele também cobra a apreciação da proposta pela Câmara, alegando que a demora na votação agrava a crise no campo e compromete a economia gaúcha.
2: Meio ambiente.
16: Cabo Gilberto Silva, do PL da Paraíba, critica a atuação de órgãos federais durante operações de fiscalização ambiental em Novo Progresso, no Pará. Segundo o deputado, as ações truculentas provocam conflitos com produtores rurais e moradores da região.
18: Cabo Gilberto Silva pede ao governo federal que reveja a atuação dos órgãos responsáveis pela fiscalização ambiental na região. No entendimento do parlamentar, é necessário garantir o cumprimento da legislação sem comprometer os direitos dos produtores.
16: Joaquim Passarinho, do PL do Pará, também denuncia a truculência de órgãos federais durante a operação de fiscalização ambiental em Novo Progresso. O deputado defende que a fiscalização seja conduzida com respeito à população e prioridade para medidas de orientação.
18: Joaquim Passarinho cobra do governo ações para acelerar a regularização fundiária e ambiental na região. Segundo o parlamentar, é preciso garantir segurança jurídica aos produtores e conciliar a proteção do meio ambiente com o desenvolvimento das atividades econômicas locais.
16: Termina agora o jornal Câmara dos Deputados, produzido pela Rádio Câmara, com trabalhos técnicos de Wellington Teles e apresentação de Ana Raquel Macedo e Márcio Aquiles Sardi. Boa noite.
18: A Voz do Brasil volta na segunda-feira. Boa noite e bom final de semana.
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Futebol, 4 jogos marcados para hoje no término dessa segunda fase da Copa do Mundo, chamada de 16avos, né? Nós tivemos um jogo que começou às 0 hora de hoje, a Suíça venceu a Argélia por 2-0. Agora há pouco, decisão nos pênaltis, no tempo normal 1-1, prorrogação 1-1, e nos pênaltis o Egito tirou a Austrália 4-2 nos pênaltis. Intervalo de jogo em Miami, Argentina 1, Cabo Verde 0, gol de quem? Lionel Messi. E teremos às 10h30 da noite o jogo que encerra essa fase, Colômbia e Gana. Eu vou torcer para Colômbia, nada contra a Gana, né? Mas tem jogador ali do Palmeiras, né, na Colômbia. Muito bem, seu Marcelo Renato. Vamos começar com um triplex de Gian e Giovanni.

0: 7:17, triplex de Jean e Giovanni na abertura do Emoções desta sexta-feira. Olha, amor, amante anônimo e nem dormindo consigo te esquecer. Temperatura predominante na região, nós abrimos com 20 graus, eu não falei, né? Mas já caiu um. 19 graus, o vento 5 km por hora, umidade relativa do ar 73% e a probabilidade de chuva 10%, ok? 12 minutos do segundo tempo, Argentina 1, Cabo Verde 0, gol de Lionel Messi. Tá jogando em casa, né? Tá jogando em casa, ele tá em Miami. Miami é todo mundo torcedor do Messi por lá. Tá azul e branco o estádio, né? E vamos aqui às primeiras participações. Quero mandar um alô aqui para Nalda e para o Lula, nossos vizinhos aqui. Uma ótima noite para vocês, viu? Obrigado pelo carinho. Ok, que mais, Marcelo? Deixe-me ver aqui quem está com a gente. Lupércio de Brotas. Alô, Lupércio. Obrigado, meu querido. É o Lupércio Filho. Selma também. Boa noite, Marcelo. Boa noite, Selma. O Ivair, só esperando aí, né? Ivair, um Leonardo. Boa noite, meu querido. Bom demais ter você com a gente. É, também a Renata Estrangeira está curtindo a gente, né, Renata? Um beijo. Ela quer ouvir Memória, Mato Grosso e Matias. Quem está com a gente também é a Silvinha do Moradas 2, né, Silvinha?
1: Boa noite, meu locutor querido. Tudo bem, Marcelo?
0: Bom,
1: é
0: também.
1: A Silvinha do Moradas 2. Hoje eu escolhi a música Morto de Saudade Sua com o César e Paulinho. Beijo pra você, pra toda a galera do Emoções, DBCFM, Rádio Carinho.
0: Rádio Amor, obrigado, Silvinha. Ótima noite pra você aí. Ô Ju, ah, o Ju, fala com o tio, Ju.
2: Boa noite, Marcena, tudo bem?
0: Tudo.
2: Tio, toca pra mim.
0: Qual?
2: Safona, sonada e mais babosa.
0: Vixe, sanfona chonada? Hã?
2: Sanfona chonada e mais babosa.
0: Eu vou negociar aqui com o nosso DJ, tá bom? Creuza com R. Boa noite, Marcelo. Toca pra mim, José Augusto. Fui eu. Obrigada, beijos, estou na escuta. Beijão pra você, um abraço pro nosso querido Marcelão, meu xará. O Marcelão, esposo da Creuza. Ok. José Roberto, é o Zé Roberto de Cravinhos.
3: Olá, Marcelo, boa noite. Estou na escuteira aqui já, hein? Opa. Tudo bem? Tudo certo?
0: Bom.
3: Ô, Marcelo, toca pra nós hoje aí a Nova Guiar. Bom, José, faz tempo que eu não ouço a música aí. Vai pra toda a galera te ouvindo aí, o Bim da TV, o Camburão, o Ney da Abacaxi, a Maria do Ninho, todo o pessoal que sempre tá te ouvindo aí. Beleza, meu amigo? Pra todos os ouvintes aí. DBCFM, Rádio Carinho.
0: Rádio Amor, Judicael. Fala, Judicael.
4: Boa noite, Marcelo Renato.
0: Boa noite.
4: Isso aí, Marcelo Renato. Mandei o muro de Raí Renan. O primeiro pra Liano da Pecuária, Matheus da Câmara dos Vídeos Queridos, vocês, a rádio, todo mundo que estiver ouvindo. Tchau, obrigado, DBCFM, Rádio Carinho.
0: Rádio Amor, pra quem não entendeu, eu vou traduzir. Quer ouvir Renan e Raí? Ele mandou lá pro Lemão da Pecuária. O Lemão, ele tem um rádio lá emperrado no 106.3. Ele me contou a história. Eu vou contar a história de dois rádios pra você. Um senhor foi lá comprar ração no Lemão e não tinha dinheiro. E tava ouvindo o radinho, levou o radinho junto. Aí o que que ele fez? Ele penhorou o rádio a troco da ração e nunca mais voltou pra buscar. E o rádio tava com o botão na DBC e não saiu mais. A outra história é do Belo. O Belo ouve a DBC, sabe em que rádio? Herança da mãe dele. A mãe dele ganhou. A mãe dele pagava o baú do Silvio Santos, lembra disso? Aí chegava uma época, podia trocar nas lojas com mercadoria, não era? Eu não sei como é que funcionava direito, né? Mas não acredito. Cabo Verde empatou o jogo. Ô, louco! Rapaz, e aí ficou de herança o rádio pro nosso querido Belo. Eita, nós! E quem tá com a gente é o nosso querido Jeff Gardenal também. Alô, Jeff. Ok. Valmir. Fala, Valmir.
5: Boa noite, Marcelo Renato. É o Valmir aqui do bairro de Guarapuã. Eu queria ver uma música aqui. É, Tordinho Negro.
6: Eu ia falar agora, você lembra
5: brasileiro. Estamos aqui na ouvindo aqui, né? Tá tudo nós aqui no bar bebendo uma gelada e ouvindo sua programação.
7: Um forte abraço para todos os ouvintes e para vocês aí do rádio. Rádio Carinho.
0: Rádio Amor. Célia Arruda. Boa noite, Marcelo, querido. Boa noite, Célia. Silvana Fernandes. Boa noite, Marcelo. Juntinhos em Nossas Emoções. Toca para nós Deslizes com Wagner. Obrigada, beijos. Boa pedida, hein? Quem me informou do gol foi o Gilson Camargo, primo do Zezé. Gol de Cabo Verde, Marcelo. Boa noite, rapaz. O jogo tá com 17 do segundo tempo. Cabo Verde empatou aos 13. Faz pouco tempo aí. Adriano Verdete, boa noite, meu querido, meu amigo.
8: Boa noite, querido amigo Marcelo Renato, beleza?
0: Beleza.
8: Ô Marcelão, sextou, hein?
0: Sextou.
8: Manda noite com os meninos.
0: Faz tempo,
8: tamo, hein? Junto na escuta, hein?
0: Rapaz.
8: TVCFM, Rádio Carinho.
0: Rádio Amor, faz tempo que o senhor não pede, faz tempo que eu não toco, hein? É, muito bem. Daqui a pouco vamos ouvir Memória, Mato Grosso e Matias e Morto de Saudade Sua com o César e Paulinho. Mas agora, uma recordação aqui. Param, param, param, param. Essa merece uma contagem regressiva, Marcelo. Sério? Merece. Não é o Zoom, não, hein? É. 3, 2, 1.
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6: Embora pareça estranho, uma das dúvidas que ocorreram na última Copa do Mundo realizada no Brasil foi se os estádios estariam prontos a tempo para o grande evento, já que foram reformados até praticamente o último dia antes do início do torneio, devido a alguns sérios problemas de construção e organização. Sem dúvida, isso é algo que não acontece com os 12 estádios da Copa do Mundo na Rússia, porque embora alguns tenham sido criados especialmente para a ocasião, parece que a maioria está terminada, e aqueles que ainda não estão, faltam apenas mínimos detalhes para que tudo fique pronto para a Copa do Mundo 2018 na Rússia.
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6: Embora pareça estranho, uma das dúvidas que ocorreram na última Copa do Mundo realizada no Brasil foi se os estádios estariam prontos a tempo para o grande evento, já que foram reformados até praticamente o último dia antes do início do torneio, devido a alguns sérios problemas de construção e organização. Sem dúvida, isso é algo que não acontece com os 12 estádios da Copa do Mundo na Rússia, porque embora alguns tenham sido criados especialmente para a ocasião, parece que a maioria está terminada, e aqueles que ainda não estão, faltam apenas mínimos detalhes para que tudo fique pronto para a Copa do Mundo 2018 na Rússia.
0: 20 minutos para as 9, a zebra tá passeando em Miami, hein? Por enquanto ela tá listrada. Será que a Argentina vai espantar a zebra? Ou será que Cabo Verde vai transformar a zebra listrada em xadrez? 34 do segundo tempo, 1-1, hein? Argentina e Cabo Verde, rapaz. O Pino de Américo tá com a gente. Boa noite, querido MR Poser. Manda um abraço pra galerinha de sempre. É nóis. Valeu, meu querido. Bom demais ter você com a gente. E aqui quem é, Marcelo? É o Valdir.
7: Boa noite, Marcelo Renato.
0: Boa noite.
7: É o Valdir da Fazenda Pedra aqui de Torrinho.
0: Opa!
7: Daniel.
0: Maravilha, garoto.
7: Toca uma música pra nós aí, se você puder, fazendo um favor. Pitãozinho Choró. Palavras.
0: Opa!
7: Essa música é muito linda.
0: É.
7: Toca aí pra nós. Obrigado. Rádio Carinho, Rádio Amor.
0: Valeu, meu querido. E essa música tem a participação de Bee Gees. Depois a gente manda. Maria Aparecida, Vila Prado. Boa noite.
8: Boa noite, Marcelo. Toca pra mim Apenas um Sorriso, Bruno Marrone. Beijo no seu coração. Maria Aparecida da Vila Prado, Rádio Carinho.
0: Rádio Amor. E aqui quem é, Marcelo? Não sei. É final 6740, área 16. Vamos ouvir.
9: MR, boa noite.
0: Boa noite.
9: Matrix.
0: Matrix.
9: Tudo bem, meu amigo?
0: Rapidinho.
9: Aí, você vai estar no chão hoje? Eu estava lavando, tá? Molhou. Esse aqui é o telefone da minha filha. É, você conseguiu tocar aí pra gente aqui? É uma música do César e Paulinho.
0: Falou, meu querido, eu toquei já, César e Paulinho, foi para você também, obrigado. Silvinha, agradecendo ali, e aqui o nosso querido Valmir, o homem da cidade sem limites, Bauru, estradeiro, fala comigo, estradeiro.
10: Boa noite, Marcelo Renato.
0: Boa noite.
10: Beleza, o Valmir. Marcelo, dá um recadinho aí, aqui, passando aqui por Dourado, aqui entre Dourado, chegando sentido São Carlos a Ribeirão Bonito, Dourado, chegando em Dourado, tem um acidente ali, rapaz, e tá, a visão tá meio ruim ali, bem no top, chegando em Dourado, tem um acidente ali, um carro pegou, atropelou uma vaca ali, tá bem difícil ali, ficar esperto da comunidade ali, tá, quem tá indo pra esse sentido Jaú ali, por dentro aqui, ficar esperto chegando em Dourado ali, beleza?
0: Beleza.
10: Marcelo, tá com nós aí, Christian e Ralph aí, e Holanda, beleza?
0: Beleza.
10: DBC, Rádio Carinho.
0: Rádio Amor, tá aí, gente, ó, acompanhou o trecho ali perto de Dourado, hein? É, teve um acidente lá com um animal na pista e tá bastante complicado, já é um lugarzinho meio complicado, né? Com acidente, então, obrigado pela reportagem, meu querido. Adriano Tchunai, boa noite, MR, boa noite, Adriano, tá na área, hein? Se derrubar é pênalti, se bobear é gol, né? Ok, Zé Valentim, boa noite, meu amigo Marcelo, sextou, beleza? É o nosso boiadeiro, né? Meu xará, Marcelo de Araraquara, o Zé Valentim é de Ribeirão Bonito.
11: Boa noite, meu xará.
0: Fala,
11: é o Marcelo aqui de Araraquara, cara. Como é que tá as coisas aí? Tão beleza, cara. Programação maravilhosa, hein? Ô, oh, rapaz. É, eu tô curtindo aqui, cara. É, manda um modão pra nós aí, ó. Jair Giovanni, não vivo sem você, se for possível. Valeu. Valeu, meu xará. Boa noite. Fica com Deus. Um grande abraço. Tchau, tchau.
0: Rádio Carinho, Rádio Amor. Quem vê agora, Marcelo? A nossa querida Juliana pediu uma música animada e vai ter sanfona animada lá no Saltão, vai ter sanfona apurada, vai ter sanfona chonada no Saltão de Aonde.

9 minutos para as 9, pelo que eu entendi, a Cida foi para São Paulo, eu acho, né? Porque a netinha aí, você acha, sair daqui amanhã, minha bonequinha vai dançar na escolinha, ela precisa da vovó. Você foi para lá, Cida? Para São Paulo? Ela mandou avisar aqui que amanhã é aniversário da independência dos States. É, tem o filme Nascido em 4 de julho. Eu também não esqueço por causa do filme, viu, Cida? E ela disse que amanhã eu tenho que trabalhar das 9 ao meio-dia. Na manhã, DBC aqui no Sabadão. É, eu saio a 1 e volto às 9. E quero você comigo, hein? Quero mandar um beijo aqui. Antes de mandar esse beijo, a Diva mandou assim: vai ter sanfona rasgada no saltão também? Vai ter. Olha, já passou do tempo regulamentar, Argentina 1, Cabo Verde 1, o juizão deu 2, vai até 53, tá com 47. Olha a zebra aí passeando em Miami. O que é isso? Deixe-me mandar um beijo especial para Neuza, a mamãe do Brian, esposa do Júlio, tá fazendo aniversário hoje, pessoa especial. Obrigado, viu, Neuza, permitir que eu faça parte dessa festa. Parabéns, minha querida. A Nalda pediu Barros de Alencar, apenas 3 minutos, e depois tem Deslizes e Bom José. Não, só dá 2. Então, Barros de Alencar e Fagner. E a gente volta na próxima hora.

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